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2: Agora são 9:01 em Brasília. Muito boa noite para você, ouvinte da Rádio Nacional, curtindo a nossa programação. Vamos com Gal Costa, Divino Maravilhoso.

O Sol Nascerá, Adriano de Fone, de Cartola e Elton Medeiros. Baby, Carlos Sabá, de Caetano Veloso. Divino Maravilhoso, Gal Costa, de Caetano e Gilberto Gil. 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Agora, 9h12, hora de ouvir Toquinho, a vida tem sempre razão.

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0: Tá aí, você ouviu novamente Ney Matogrosso, de Fred Martins e Alexandre Lemos. Expresso 2222, João Bosco, de Gilberto Gil. E A Vida Tem Sempre Razão, Toquinho. De músicas de Vinícius de Moraes e Toquinho.
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0: Música brasileira em primeiro lugar, Geraldo Azevedo, Moça Bonita, Nausete, Capitu.

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5: Agora 9h32, ouvindo Zélia Duncan enquanto durmo.

0: Aí você ouviu o Final Feliz com Djavan, Jorge Vercillo, música de Jorge Vercillo. Mistério da Raça, Luiz, melodia dele, Ricardo Augusto. Sobradinho, Sai Guarabira.
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0: 9h46, Zé Cabaleiro e Fagner, palavras e silêncio.

Aí você ouviu o Abismo, Maria Rita, de Tiago Silva, Lele e Davi. Palavras e Silêncio, Zé Cabaleiro e Fagner, de Zé Cabaleiro e Fausto Nilo. Sobradinho, Sai Guarabira. 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Fechando nossa hora com Marcelo Genesi, Temporal, Fagner Espumas ao Vento.

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2: Olá, bem-vindos e bem-vindas ao Festa do Disco aqui na Rádio Nacional. Eu sou Cibele Tenório e hoje a festa é uma celebração de uma voz, de um ritmo, de uma mulher que foi pioneira numa cena dominada por homens e se tornou rainha. Marinês, nome artístico de Inês Caetano de Oliveira, nasceu em São Vicente Ferré, no Maranhão, em 1935. Cresceu em Campina Grande, na Paraíba, e se tornaria a rainha do xaxado, a primeira mulher a formar um grupo de forró no Brasil. Aos 14 anos, se casou com o sanfoneiro paraibano Abdias de Acordeon, com quem formou o Casal da Alegria e depois a Patrulha de Choque do Rei do Baião. Foi Luiz Gonzaga quem a ouviu cantar e a batizou de Rainha do Xaxado. Com esse apoio, Marinês foi para o Rio de Janeiro, formou o grupo Marinês e Sua Gente e, em 1961, lançou o álbum O Nordeste e Seu Ritmo, pela gravadora RCA. Um disco que é o retrato sonoro de uma época e de um povo. Xaxado, baião, shot, coco, tudo com a voz inconfundível que fez dela uma das maiores intérpretes da música nordestina de todos os tempos. Para falar sobre esse álbum, eu recebo hoje o músico e produtor Marcos Farias, filho de Marinês. A gente começa ouvindo a faixa que abre o disco, Gírias do Norte. Fica por aí que daqui a pouco tem o nosso papo com o maestro Marcos Farias sobre Marinês.

0: Esta que nós acabamos de ouvir foi Gírias do Nordeste, a canção que abre o disco que a gente celebra hoje, um disco de 61, O Nordeste e Seu Ritmo, de Marinês, a Rainha do Chachado. E vocês estão ouvindo de fundo talvez um barulhinho aí de instrumentos musicais. Eu estou aqui, eu recebo hoje o maestro Marcos Farias.
1: Oh, prazer.
0: Tudo bem, maestro? É, a gente está num estúdio gravando aqui, então por isso vocês estão ouvindo algum barulhozinho de fundo. E o Marcos, além de ser um músico que tocou com muita gente da música brasileira, a gente poderia fazer, sei lá, dezenas de programas só sobre os dias.

0: discos que o Marcos participou, mas o Marcos é meu convidado hoje, porque obrigado. O Marcos é filho da Marinês, então isso. A gente vai poder falar um pouco hoje, apresentar para os ouvintes mais jovens, né? Os mais velhos todos conhecem Marinês, mas os mais jovens precisam conhecer
1: sim.
0: A história da sua mãe, né, Marcos?
1: Prazer imenso estar aqui com você, é um prazer imenso estar falando para os seus ouvintes. E em casa de novo, a Rádio Nacional é minha casa, né? Desde o meu... Na minha infância, eu comecei a trabalhar na Rádio Nacional com 3 anos. Então, já é herdado da Marinque Veiga, né? Eu vim da Marinque para a Rádio Nacional.
0: Da Rádio Nacional do Rio,
1: do
0: original.
1: Rio, né? Original mesmo. Auditório, aquela coisa toda. Então,
0: você tem lembrança, Marco, dessa época?
1: Tenho. Muito claro na minha cabeça. A gente já está velhinho, mas assim, eu esqueço do que eu fiz de manhã. Mas essas memórias eu não esqueço, não. Lembro demais, programa dos MCs, programa de muita gente da época do passado. A gente fazia. Tinha um auditório maravilhoso, né? A gente, povo, aquela confusão, o pessoal, as macacas de auditório ficavam pulando. Aquelas coisas e tal. Eu lembro de tudo, lembro de todos os artistas da época, Calbi Peixoto, Ângela Maria, né? Eu lembro de todos. E como eu comecei muito cedo, né? Comecei, era o menino prodígio, né? Com 5 anos eu já era a atração da rádio. Então eu estou em casa, estou em casa.
0: Não tinha outro caminho para você, né, Marcos?
1: Não tinha, não, né? Aquela coisa da música me escolheu, mas eu tive a honra de ter vindo de duas pessoas que fizeram a diferença na música, principalmente a música nordestina, que é meu pai, o mestre Abdias, e minha mãe é Marinês. E o Gonzaga, que eu sou afilhado, o único afilhado de pia de Gonzaga, os outros afilhados são de consideração. Mas o de pia só eu mesmo, ele que escolheu, né?
0: Foi no batizado
1: mesmo, então assim, então é uma responsabilidade grande com a história da música no Brasil e principalmente da música nordestina. Uhum. E eu fico feliz em eu estar podendo compartilhar com você.
0: E eu feliz em poder ouvi-lo, porque já li muito sobre Marinês, escuto os discos e sei que também, assim, eu sou de Maceió e sei que a sua família passou muito tempo, né? Quando vocês nem
1: Rádio não tinham
0: filho
1: Alagoas,
0: ainda, né? A sua mãe e seu pai moraram em Maceió, né?
1: Moraram, porque meu pai, ele saiu de Itaperuá, passando assim muito rapidamente, saiu de Itaperuá e saiu um retirante, garoto, 12 anos, e foi parar em Palmeira dos Índios. Dali ele tocou nas feiras e tal, e ele tocava muito bem. E um dos diretores da Rádio Difusora de Alagoas foi em Palmeira dos Índios fazer um show e aí, o sanfoneiro dele não foi.
0: Uhum.
1: Aí eu preciso de um cara para tocar aqui, aí falou, tem um meninozinho aqui, 14 anos, toca muito bem, 14 para 15 anos, aí o cara, pô, tá, traz ele. Aí meu pai foi e o cara apaixonou, levou ele para a rádio. Quem era o chefe do regional na rádio era o Hermeto Pascoal. E aí meu pai ficou lá, o Hermeto adorou meu pai e eles ficaram lá. Meu pai fazia parte do regional. E com pouco tempo o Hermeto alçou a asas para São Paulo e colocou meu pai como chefe do regional. Ele ficou aí, depois de uns 2 anos que ele estava como chefe do regional, ele ganhou um prêmio de melhor funcionário do ano,
0: uhum.
1: Para qualquer lugar do Brasil. Mas ele quis voltar para Campina Grande agora, que ele estava no auge. Tinha uma bicicleta, uma sanfona e 4 ternos. Entendeu? Agora eu vou para Campina Grande.
0: Mas estava melhor do que antes,
1: né? Exatamente. Ele saiu, não tinha nem o que comer. E aí, nessa chegada, ele encontrou o Marinês. E
0: na
1: ele
0: rádio? Consegue...
1: Na rádio de Campina Grande.
0: Borborema.
1: Né? Rádio Borborema. Ela era cantora do regional. Ela cantava romântica, ela não cantava nada de baião.
0: Mas tem a história que o seu avô materno não queria que a sua mãe cantasse, né?
1: Não queria, não. Na verdade, ela... novinha, na rádio, na rede de alto-falante da rua, do bairro, né? Tinham programinhas, aqueles programinhas de criança, aquelas coisas, ela ganha um prêmio. E ela foi menina, acho que tinha 10 anos, aí foi, se inscreveu. Aí foi lá, cantou a música sozinha, a capela, aí ganhou uma caixa de sabonete. Era um negócio, para ela foi um paraíso aquilo. E ela ficou com aquilo na cabeça. Aí meu tio mais velho, que é, os mais velhos são eles dois, né? E aí ele soube que na rádio tinha um concurso. Aí ele foi e escreveu Mamãe no concurso. E como meu avô ouvia a rádio, poderia ouvir, e ele falou assim, eu vou botar ela como o nome de Maria, Maria Inês.
0: Porque o nome da sua mãe de batismo é só Inês.
1: É só Inês, não tem. E ela é a única que não tem Maria.
0: Das irmãs.
1: Das irmãs todas, é Maria Consuelo, Vânia Maria, Lúcia Maria, né?
0: Uhum.
1: Ela não tinha, era só Inês, Inês Caetano de Oliveira. E aí... ele botou Maria Inês, né, de Oliveira, não botou nem o Caetano. E aí o cara, na hora de apresentar, na confusão, que tinha, a rádio estava cheia, que era um prêmio muito alto para a época.
0: Uhum.
1: Era um dinheirão. Muita gente, o auditório, o cara se enrolou, falou, e agora vamos trazer aqui a Marinês. Aí ela, tanto é que ela nem se levantou.
0: Achou que não era ela, que juntou Maria
1: e Inês. Aí o cara falou, vem menina, vem cantar. Eu, uma Marinês. Aí ela falou, ótimo, melhor ainda. Aí foi lá e cantou a música. Assim se passaram

0: as músicas, e ela sempre teve um poder de memorizar absurdo. Ela ouvia duas, três vezes a música e já cantava a música. Ela decorou o repertório de vários discos, um repertório grande dos discos de Gonzaga. E eles ensaiaram. Ele falou: olha, o Luiz Gonzaga é o Lampião do negócio, tá faltando uma mulher, você vai ser a Maria Bonita da história. Aí botou o chapéu na cabeça, mandou fazer um chapéu de massa, fez uma forma de como fosse o Lampião, ela costurou as primeiras roupas e eles começaram a fazer. Aí era Marinês, Abdias, o casal da Alegria, mas era um negócio assim, não tinha muito pé nem cabeça. Ele falou: não dá para fazer casal da Alegria com cantando esse negócio, não. Ele falou assim: eu não posso usar o nome do homem porque ele não me conhece, eu vou fazer o seguinte, eu vou botar assim: Patrulha de Choque do Rei do Baião. Ele não podia processar ele porque ele não falou o nome do homem. Era Rei do Baião. O Rei do Baião pode
1: Sim.
0: ser qualquer um, né? Tipo isso na cabeça dele. E assim ele fez. Aí pediu demissão da rádio, pegou o dinheirinho que tinha, o pandeirista aqui da rádio, amigo dele, passou a tocar zabumba, e eles saíram pelo Nordeste, pegaram o pau de arara,
1: Cantando Luiz Gonzaga,
0: cantando Luiz
1: basicamente.
0: Gonzaga. Por isso era Patrulha de Choque do Rei do Baião. Todos caracterizados, né? E fazendo show, cantando todas as músicas do Gonzaga. Gonzaga, quando chegava nas cidades, que ele ia cantar as músicas novas, nas cidades, o povo já cantava música. Mas como é que você sabe essa música? Se eu que estou trazendo o disco para a rádio aqui. Aí o cara: não, a sua Patrulha de Choque passou aqui
1: E já?
0: e já cantou. Aí: mas eu não tenho
1: Que
0: Patrulha de
1: patrulha
0: Choque. Eu não tenho
1: é essa? É.
0: Patrulha de Choque. Quem é esse povo? Ele fala: aí é assim, uma caboquinha das pernas finas, branquela, chapéu de couro, punhal e não sei o quê. Pô, mas quem é esse povo? Aí quando foi um dia, Gonzaga chegou na cidade de Propriá, em
1: Sergipe.
0: Sergipe, falou com o prefeito. O prefeito tinha chamado ele: ó, Gonzaga, eu vou fazer a inauguração da Praça Luiz Gonzaga, fica por aqui, você já faz o show, acertaram a parte financeira. Aí Gonzaga, num jantar, ele ficava sempre na casa do prefeito, né? Aí no jantar ele falou assim: rapaz, eu tô atrás do pessoal, Patrulha de Choque, uma coisa assim. Os caras: pô, são bons demais, Gonzaga. Não é seu, não? Aí Gonzaga: não, não é meu, não. Rapaz, você precisa ver esse povo. Aí, mas eu não acho. Ele falou: eu sei onde eles estão numa cidade aqui próxima, porque eles tocaram para mim e falaram que ia para essa cidade fazer o. Aí Gonzaga falou: não tem como trazer eles, não. Aí falou: vou mandar o carro atrás dele. Aí mandou.
1: Imagina um pedido do convidado ilustre, o prefeito não
0: Pois
1: ia
0: é.
1: atender, né?
0: Aí correu, foi atrás do meu pai com a minha mãe na cidadezinha. Ele já nem estava nessa cidade, já estava em outra. Aí o cara foi atrás. Aí chegou lá e falou: ó, o prefeito mandou trazer vocês de volta para fazer o show na praça da inauguração da Praça do Luiz Gonzaga. Aí meu pai: oh, que beleza. Aí ele levou eles para lá, esperou e levou de volta. E não falou nada que Gonzaga estava lá. Aí o prefeito falou: olha, vocês botem a melhor roupa de vocês, que tem um convidado ilustre que vai jantar com vocês, eu quero apresentar vocês para ele. Aí, botaram, eu tenho a foto desse dia. E aí, quando minha mãe viu Gonzaga no jantar, deu uma dor de barriga na bichinha.
1: De nervoso.
0: De nervoso. Meu Deus, o homem. Aí ficou, aí foi acalmando ela e tal. Aí falou: olha, fala que vocês cantam minhas músicas, pega os instrumentos de vocês e aí, faça um showzinho para mim aqui. E Gonzaga se empolgou. Falou: gente do céu, vocês querem trabalhar para mim? Aí mamãe falou: claro. Aí mandou buscar no carro dele um saco. Aí abriu só um pouquinho assim da boca do saco. Aí chamou meu pai e falou: bote a mão dentro desse saco aqui, abra bem a mão. Pegue, mas pegue, é uma pegada só. Pegue com vontade e tire a mão. Aí meu pai foi com medo, podia ser um
1: O
0: bicho, uma
1: bicho
0: coisa.
1: é.
0: Meteu a mão e com aquele monte de papel assim, ele foi, pegou assim bastante, puxou. Era dinheiro. E dinheiro grande. Aí ele falou: seu Gonzaga, ele falou: bote no seu bolso, pague suas contas, pega o primeiro carro, o ônibus,
1: Pro Rio de
0: e vá para o
1: Janeiro.
0: Rio de Janeiro, está aqui meu cartão, vá nesse endereço aqui, é minha fazenda, Miguel Pereira. Vá lá e se hospede lá, tem uns quartos lá atrás, se aposte de um e fique lá me esperando que eu volto. Aí já voltou com o Mildinho e com Zito Borborema. Aí fizeram o conjunto do Gonzaga na época. E aí ela fazia o coro, tocava triângulo, meu pai tocava sanfona pro Gonzaga, tocava gogô pro Gonzaga, e fazendo tudo ensaiado, tinha vocal, tinha dança, tinha tudo, né? E aí Gonzaga, aí a banda começou a se destacar. Aí o que Gonzaga fazia? Botava eles para abrir, e aí Gonzaga esquenta, que era o esquenta, fazia o
1: Sim.
0: esquenta e Gonzaga vinha cantar. Nisso Gonzaga botou eles para fazer a gravação do disco. E minha mãe passou a fazer os coros do disco, que você percebe claramente a voz dela no meio do coro, que era uma voz altíssima no meio das outras vocalistas. E aí começou a chamar a atenção da direção da gravadora,
1: E
0: né?
1: aí, o seu pai termina sendo a figura que acontece às vezes o oposto, né? Por exemplo, no caso do Dominguinhos, é a Anastácia quem também impulsiona.
0: É.
1: E no caso, é o seu pai quem tem a ideia de vamos colocar uma indumentária. Ele tinha,
0: Foi
1: além de
0: ele.
1: produtor musical, ele tinha essa
0: Sim.
1: questão
0: Mas
1: do marketing,
0: foi ele
1: estética,
0: que
1: né?
0: fez tudo. E ele foi o produtor que inaugurou a CBS no Brasil.
1: Olha isso. Pois é, a gente está falando hoje de Marinês, mas é impossível falar de
0: De Marinês
1: Marinês
0: sem
1: sem
0: falar em
1: falar
0: Abdias.
1: de Abdias dos Oito Baixos, que também uma

0: lenda da música brasileira, porque além de músico, produziu todo mundo
1: descobriu
0: do forró.
1: Descobriu todo mundo. Ele produzia, quando ele não produzia, ele descobria. Por exemplo, o Trio Nordestino, ele descobriu e produziu vários anos. Ele que descobriu João do Pife, foi ele que descobriu Jacinto Silva, foi ele que descobriu Mrs. Holanda.
0: Incrível.
1: Era o pacto dele com o diretor, que era o seu Evandro Ribeiro. Falou: seu Evandro, eu só sei trabalhar com carta branca. Ele era o único produtor que tinha... Ele contratava sem pedir permissão à direção. E ele lançou essa turma toda. O Jacques, que fazia as coisas sozinho, passou a ser produzido por ele.
0: Uhum.
1: E Oswaldo Oliveira, e um monte de gente... Todos que podem imaginar, passou pela mão dele.
0: Então, esse disco que a gente está falando hoje, né? Ele tem essa capa, que é dessas primeiras capas dos discos da Marinês, com essa indumentária sertaneja, meio Maria Bonita. E já é um disco da Marinês na RCA, era
1: que
0: a gravadora,
1: Do Gonzaga,
0: né?
1: Porque a primeira gravadora dela foi a Sinter. Então, a Sinter lançou... Tipo assim, o artista pequeno lança pela Sinter. E aí, quando ela cresceu, a RCA foi e comprou o passe. E ela passou a gravar na RCA.
0: Uhum.
1: Como a CBS fez anos depois.
0: Sim.
1: Comprou o passe dela caro.
0: A gente vai fazer uma pausa no papo agora, Marcos, pra gente ouvir algumas, né, mais algumas canções
1: coisa boa.
0: De Marinês, o Nordeste e seu ritmo. A primeira que a gente vai ouvir é Meu Sacrifício, de Antônio Barros e Silveira Júnior, que é o relato desse conflito, né, do migrante nordestino quando vai para a cidade grande, se volta ou não volta para sua terra e tudo mais, que é uma temática que está muito presente nas canções da discografia.
1: Principalmente Antônio Barros, né?
0: É.
1: Ele foi o que decantou. E tem uma história maravilhosa de Antônio que eu vou contar depois da
0: volta
1: música.
0: Depois de Meu Sacrifício, a gente vai ouvir Cadê o Peba, a composição de Zé Dantas.
1: Do Zé.
0: E fechando o bloco, mais uma de Antônio Barros e Silveira Júnior. Vamos Fachear. Fica por aí que daqui a pouco a gente volta com mais papo sobre Marinês com Marcos Farias.

0: Estamos de volta com Festa do Disco na Rádio Nacional para todo o país, recebendo hoje boa. Marcos Farias, maestro, músico. E nessa lista das suas coisas, Marcos, maestro, tudo mais, também filho de marinês.
1: Filho
0: uma honra,
1: de marinês,
0: né?
1: Uma honra.
0: Muita honra.
1: Uma grande responsabilidade também.
0: A gente está falando hoje sobre um disco da Marinês, o quarto disco da carreira da Marinês, lançado pela RCA, que é O Nordeste e o Seu Ritmo. E estamos aqui conversando mais, inclusive, sobre a carreira da Marinês, mas também sobre essa fase do começo. Aqui, o começo já tinha 10 anos de carreira quando esse disco saiu, né? Eu queria ler, Marcos, aqui eu peguei a contracapa do disco e tem um textozinho. Fala o seguinte: Marinês e sua gente, nobre Marinês, temos coisas a dizer, como, por exemplo, que se trata de artista bonita e simpática, cuja bem timbrada voz é complementada pelo talento, vivacidade e graça de sua pessoa. Mas existe ainda outro fato de particular interesse relacionado com Marinês, a única mulher que conseguiu atingir o estrelato na qualidade de intérprete da música popular nordestina. Nascida em Pernambuco e criada na Paraíba, Inês de Oliveira Caetano celebrizou-se com o pseudônimo de Marinês, adotado em 1950, quando iniciou sua carreira profissional na Rádio Cariri de Campina Grande.
1: Isso.
0: Anteriormente, fizera constante alarde de seu talento artístico, exibindo-se não só em festas de amigos da família, como nos popularíssimos pastoris, foguedos nordestinos, levado à cena ao ar livre, integrado por meninas, isto é, as pastoras. Casada com Abdias Filho, acordeonista paraibano, incitou com o marido uma série de excursões pelo Nordeste. Viajando finalmente para o Rio de Janeiro, Marinês e Abdias, depois de mandarem chamar Chiquinho, do Zabumba,
1: era meu tio,
0: cunhado da cantora, passaram a se exibir em programas de rádio e televisão, como também contaram com a participação de Marinês no filme Rico Ri à Toa, da Brasil
1: 57,
0: da Brasil Vita Filmes. Nele fizeram um quadro musical interessantíssimo intitulado Peba na Pimenta, de João do Vale. Sua primeira gravação verificou-se na RCA Vitor, ao lado do grande Luiz Gonzaga, que descobriu a artista na cidade de sergipana de Propriá, intitulada Mané Zabé. Este segundo LP de Marinês para a RCA Vitor, de quem é hoje exclusiva, segue o primeiro, que alcançou excepcional repercussão no país inteiro.
1: Ela foi assim, desbravadora. Além de ser a primeira mulher a cantar música nordestina, ela conseguiu uma coisa que até então nem Gonzaga tinha conseguido: estourar três músicas em um disco só.
0: Que entendeu? Foi em qual?
1: Foi no primeiro disco. O primeiro disco, que era um disco de quatro faixas cada lado.
0: Uhum.
1: Né? Ela estourou Peba na Pimenta, aí Pisa na Fulô e Quadrilha é Bom. Quadrilha é Bom. Quadrilha é Bom. Os três no mesmo disco. Tanto é que ela saiu dos fundos da casa de Gonzaga, comprou um apartamento à vista no Flamengo, que era, na época, a terra do Flamengo. Ela comprou um apartamento à vista lá.
0: Área nobre, ainda
1: era. Área nobre, né? Dali, eu vim, né? Aí ela falou, não, quero ir morar numa casa. Aí Gonzaga, a Helena, assim, um tom meio irônico, falou assim, ah, por que não vai morar na Ilha do Governador? Porque Gonzaga morava na ilha.
0: Helena, esposa de Gonzaga.
1: A Helena, esposa de Gonzaga. Aí não teve por onde. Meu pai começou umas amizades na Tupi, não sei o quê. Apareceu uma moça, uma senhora, queria vender uma casa gigantesca na Ilha do Governador. Ela deu o apartamento e deu o resto do dinheiro e comprou a casa. Ela conseguiu, com pouco tempo, no primeiro disco, já fazer dois filmes na Atlântida. Ela fez o Rico Ri à Toa e fez No Mundo da Lua também. E abriu porta para um monte de gente depois disso, né? Várias cantoras, assim, até como Anastácia, como várias outras, ela foi a precursora de tudo isso, né? Na época da Jovem Guarda, ela foi, botou, que é Marinês, ela botou mini saia, né? Então, assim, na época, a Marinês, ela queria trazer à tona não só a voz da mulher nordestina, mas trazer a mulher nordestina à tona, que era colocada como, não só como segundo plano, mas como aquela coisa de vestir de chita, mulher não sei o que, vassoura, sabe, trouxa na cabeça.
0: Sim.
1: Ou simbolizado pela a esposa de Lampião, Maria Bonita, que matava e tal, tal, tal. E ela queria trazer uma outra figura. Ela veio com esse insight da Maria Bonita e foi trazendo as outras faces da mulher nordestina.
0: Uhum.
1: Então, em cima disso, ela foi, em um determinado momento nos discos, ela parou de usar chapéu de couro. Ela passou a usar roupas clássicas, cabelo Chanel. Na época da Jovem Guarda, ela botou uma mini saia. Ela foi mostrando a evolução e a sensualidade e a imagem da mulher nordestina. Por isso essa grande representação. E no cantar também. Ela parou de falar de comida e de coisa engraçada e começou a falar do sofrimento, dos amores, dos anseios da mulher nordestina. Na época que ela estava para separar do meu pai, ela começou a usar o disco como arma de comunicação.
0: Mandava recado pelo disco.
1: E ele era o produtor, tem mais essa, né? Ela gravou, me lembro que ela gravou uns sambas, de sambas nordestinos, né? Que ela fala assim: eu não quero nem saber o que ele faz e nem o que deixa de fazer. E quando vem alguém me...

0: informar, mudo de assunto e nem quero escutar, pois ele foi um calo que eu cortei de uma vez, nem dou senti e nem falta me fez. Entendeu? Aí meu pai, do lado dele, falou: tenho pena da minha Maria, preferiu a boemia e deixou o nosso lá.
1: Gente, cada um fazia um disco mandando recado.
0: Mandando recado. E o pessoal da imprensa adorava, né? Porque eles faziam, né, essas coisas e morando junto, mas o casamento já estava no fim.
1: Eles se separaram quando?
0: Eles separaram logo no início dos anos 70, né?
1: E ele continuou fazendo,
0: Ele
1: produzindo
0: continuou
1: os discos
0: produzindo
1: dele.
0: ela. Aí chegou um ponto que ele não quis mais, por isso que tem um buraco
1: Na
0: na carreira,
1: discografia.
0: na discografia, porque ela não quis mais gravar, né? E eu tinha ficado com ela na separação e eu senti que ela precisava de liberdade. Aí eu revoguei e voltei. Fiquei morando com ele para dar liberdade para ela. Porque a vida mudou. Ela, na verdade, ela recuperou o tempo que ela não teve de infância e nem da adolescente, né?
1: Porque ela era muito jovem
0: Era
1: quando se
0: muito jovem,
1: casou,
0: sem
1: né?
0: situação financeira e tal. Então ela foi viajar, foi para praia, ia para os bailes. E ela sempre, como eu te falei, ela sempre um passo à frente do povo. E ela começou a frequentar boate em Campina Grande. Esse é um fato interessante. Começou a frequentar alguma boate em Campina Grande. O pessoal dizia: a Marinês separou e só vive na boate. Aí ela foi e comprou a boate.
1: Ninguém vai falar mais de
0: Aí,
1: mim agora.
0: não, Marina, não, a boate é
1: Agora é
0: minha, tá
1: minha.
0: aqui, ó. Eu tenho que estar no meu patrimônio, tomando conta.
1: É, a gente tem que lembrar, assim, nos anos 70, né? A lei do divórcio no Brasil é de
0: Ela é
1: 76.
0: desquitada na época.
1: É,
0: Ela disse
1: desquitada.
0: que
1: Então,
0: é.
1: assim, um estigma muito grande, né, das
0: Muito
1: mulheres.
0: grande,
1: Que
0: muito
1: dirá um
0: grande.
1: casal que publicamente conhecido, né? Sabia que trabalhava junto e tudo mais.
0: Era complicado.
1: Ô, Marcos, eu queria te perguntar, porque, assim, nesse disco a gente vê que os compositores. É a turma do Gonzaga, né? Zé Dantas,
0: Sim.
1: Antônio Barros. Sua mãe gravou música de Cecel, né?
0: Sim,
1: Sempre
0: que é a
1: foi
0: esposa do Antônio.
1: a esposa do Antônio. Então, músicas que a gente conhece hoje, assim, muito conhecidas na voz de Elba, foram
0: Tudo veio
1: gravadas
0: antes por ela,
1: antes por
0: tudo.
1: Marinês, né?
0: Bate Coração, Por Debaixo dos Panos, tudo isso foi feito para ela cantar. Xodó.
1: Xodó. Quem eram os compositores que a sua mãe gravou? Ela também compunha?
0: Sim, ela compunha. Ela tinha essa coisa de compor, não era muito, não. Ela fazia. Às vezes ela fazia algum tema, dava para desenvolver. Mas, por exemplo, essa música que está tocando agora, por exemplo, Desabafo.
1: Vocês estão ouvindo aí o fundozinho que a gente tá aqui, ó, no
0: No
1: estúdio.
0: estúdio nós estamos preparando um especial para ela também. Aí os músicos estão gravando lá. Essa música foi feita para ela. Ela era muito amiga de Antônio, se chamava de compadre, compadre Antônio. Porque o fato que eu ia te falar de Antônio Barros. Quando meu pai casou com minha mãe, indo de Campina Grande para Alagoas, Antônio era amigo do meu pai. E naquela época não existia GPS, não existia celular, não existia nada disso. Antônio morava numa favela em Recife. E se essa favela não tem número de casa, não tem nada. Mas meu pai conseguiu acertar. Antônio falando para ele onde ele morava, meu pai acertou onde é que era, que tinha que dormir lá para no outro dia pegar o outro retirante para ir para Alagoas. Aí meu pai passou e dormiu na casa de Antônio. Comprou umas coisinhas, umas comidas, minha mãe foi para a cozinha cozinhar. Aí meu pai falou: olha, Antônio, essa minha esposa canta muito. Aí pegou a sanfona que ela cantou, um pedaço, dormindo no chão, na esteira. Era um barraco mesmo. E aí criou-se a amizade. Aí eles passaram a chamar de compadre. E Antônio sempre fazia muita coisa a pedido dela. Essa música, por exemplo, Desabafo, eu me lembro dele levando essa música pra gente num domingo, num almoço lá em casa. Falou: Marinês, eu fiz essa música pra você cantar. E aí ela gravou, mas aí essa música logo ela foi abafada porque o Ney, eles queriam dar pro Ney. Acabou que o Ney não gravou e a música retornou pra ela, fazendo sucesso com ela de novo.
1: Pois é, a gente ouviu, né, canções de Onildo Almeida, Antônio Barros, que são, né, foram grandes parceiros do Gonzaga, que também são, enfim, lendas da música brasileira. Então, procurem saber. Antônio Barros nos deixou 2025, né?
0: Sim.
1: Morreu há pouco tempo. Cecel tá aí
0: Tá
1: ainda, a
0: ainda
1: esposa.
0: firme e forte, graças
1: Pois
0: a
1: é.
0: Deus.
1: Então, ó, a gente vai agora também para mais um bloco de canções do disco Nordeste Seu Ritmo, disco de 61. Eu toco para você agora uma mais melancólica, o xote Felicidade do Sertanejo, do Onildo Almeida, de quem a gente falou, acabou de
0: Sim.
1: falar. Em seguida, do Abdias Filho, de Antônio Barros, a gente vai ouvir Mossoró, que terminou também sendo virando o hino
0: Grande
1: da
0: da
1: cidade, né,
0: cidade, é.
1: Marcos, do Rio Grande do Norte. E nesse disco também, a gente tem uma outra canção, do Onildo Almeida. É uma adaptação, na verdade, né, do tradicional tema Marinheiro Só, que é Marinheiro, feito aqui pelo Onildo Almeida, mas na voz, aqui você escuta na voz de Marinês. Fica por aí, que daqui a pouco a gente volta com mais Festa do Disco.

0: de volta com a Festa do Disco, celebrando hoje o talento de Marinês, a voz que encantou, embalou muita gente nos anos... A partir dos anos 50, né, Marcos?
1: É, dos anos 50. Próprio, vamos fazer um desconto de estudante. Vamos passar de 55, que foi quando ela começou realmente a despontar nacionalmente, mesmo através do Gonzaga, em termos de ser empregada dele, tá no palco com ele, né?
0: E depois com
1: a carreira dela solo.
0: Uhum.
1: Antes disso não existia cantora de forró. E ela foi a precursora mesmo de entrar e fazer e se impor. Que a Marinês, na verdade, não é só uma cantora. Ela mesmo dizia que a parte menor dela é cantar. A história dela era trazer a cultura da mulher nordestina, a evolução, a história da mulher nordestina, a raça da mulher nordestina, através de sua voz.
0: Uhum.
1: E a voz era só um veículo.
0: Ô Marcos, a gente tá aqui, né, vocês estão ouvindo. Quem pegou o programa chegou agora na Rádio Nacional. A gente tá com o Marcos Farias, maestro, músico e filho da Marinês. A gente tá falando sobre esse disco da Marinês, que é o quarto da sua carreira. Mas tem uma discografia da Marinês muito, né, extensa. Esses discos do começo, como o Marcos falou, né, quem chegou agora não ouviu, mas o Marcos falava sobre essa caracterização que a Marinês usava, das roupas com uma pegada, né, de Maria Bonita. A Marinês também foi depois mudando um pouco dessa estética e também a sonoridade, né, Marcos?
1: Sim, ela mudou a sonoridade.
0: Eu queria que você falasse, a gente está ouvindo hoje as canções do Nordeste Seu Ritmo, disco de 61, mas queria que você recomendasse para os ouvintes outros discos da Marinês que você acha que vale a pena os ouvintes conhecerem, sim, que foge às vezes um pouco,
1: isso,
0: dessa coisa mais que a gente conhece da Marinês,
1: isso,
0: cantando os forró mais clássicos.
1: E, na verdade, ela nunca deixou de cantar o forró. Ela só fez um disco, quando eu falei da história da boate, e ela queria dar uma satisfação para ela mesma como cantora romântica. Ela aproveitou que separou do meu pai, e ela tinha um contrato com a gravadora, falou, só volto a cumprir o contrato se for para me gravar do jeito que eu quero. Vocês me devem isso. Ela falou isso para o seu Evandro na época. E o seu Evandro falou assim, não, beleza, o que você quer fazer? Eu quero gravar um disco romântico. E como disse que todo mundo disse que eu virei dama, e lá no Nordeste, nessa época, dama era a mulher do mundo.
0: Mulher da vida,
1: pessoas,
0: separou,
1: né? Ah, disse que eu virei dama, o nome do disco chama-se A Dama do Nordeste. E fez um disco de uma capa preta, e ela cantou só romântico nesse disco. É. Inclusive, é um dos discos que eu faço meus primeiros arranjos, assim, meio oficial, toco os piano, né? Desculpa.
0: Imagina.
1: Enfim, mas o disco que eu sugiro às pessoas, tem o Só Pra Machucar, que é maravilhoso, que ela, nesse disco, ela colocou guitarra, colocou percussão, colocou metais. Ela já tinha colocado violino no disco dos anos 60, né? Então, nada que as outras cantoras fizeram é novidade. Tudo foi cópia do que ela já tinha feito antes, né? E nesse disco ela marcou bem. Ela tirou o chapéu de couro, ela está sentada numa cadeira de vime bonita, uma roupa elegante, uma plataforma enorme no pé, cabelo Chanel. Não era aquela... Vou mostrar para o povo que a música nordestina... A mulher nordestina é muito mais do que cangaço, né? Aí nesse disco ela colocou guitarra, baixo elétrico, né? Ela colocou os metais, né? Fazendo as... e não tirou o pé do sertão.
0: Mas
1: não,
0: a sua chegada na banda também, você acha que tem uma turma jovem contribuiu para essa mudança?
1: É, não, nessa época eu não influenciava muito, não. Eu já estava gravando com ela já, mas era ainda subordinado à direção, meu pai e tudo mais. Eu vim trazer mais ela mais para frente um pouco depois que eu comecei a assumir a mesmo, né? Eu briguei por ela, porque ela foi produzida pelas pessoas que não concorriam do lado dela, né? Não vou citar nomes, que é antiético, mas dois produtores que produziram ela durante anos, eles eram, na verdade, concorrentes. Então eles faziam tudo para o disco não dar certo. E eu já tinha trabalhado com o pessoal pop, que eu saí do forró bem cedo. Fui trabalhar com a turma pop. Então, eu tinha conhecimento de eletrônica, fiz curso de eletrônica, de regência, fiz escola de música. Então, eu apurei mais o que eles me deram como raiz. E aí eu falei, não, agora eu vou assumir, porque o disco foi... Teve um ano que o disco saiu, que você não conseguiu, todos os discos foram devolvidos, porque o som estava baixo. E foi boicote, que o repertório do disco é bom, entendeu? Aí eu falei, não, daqui para frente quem produz sou eu. E ela botou o pé na barriga, como dizia do povo, ó... Só se meu filho produzir.
0: Eu fiquei curiosa, Max, pra gente encerrar assim, como era a personalidade da sua mãe?
1: Dona Marinês, rapaz, eu vou te dizer uma coisa. As pessoas se enganam muito com ela. Ela tinha essa coisa dela ser... Foi a primeira mulher a se separar. Foi a primeira mulher a ter um filho independente. Ela fez um filho independente, que não é esse que nós adotamos, não. Ela teve um que faleceu. Ela olhou para uma pessoa que era um colega dela de rádio, que ela teve um programa de rádio vários anos, e um colega de rádio, ela falou, rapaz, esse cabo bonito, tem um... E o cara tinha uma personalidade que gostava, que ela gostava. Falou assim: eu quero fazer um filho contigo, não quero casar com você, não, quero só fazer um filho.
0: Viu que ali tinha um bom DNA.
1: Um bom DNA, ela foi e fez o filho. O menino não, só durou 2 anos e faleceu. Por meningite, essas coisas. Mas ela sempre foi na frente. Ela foi a primeira a dirigir, ela tirava muito bem, entendeu? E era uma mega cozinheira, bordava, costurava bem, fazia tricô, fazia crochê. Tá entendendo a coisa? Ela era a última a dormir e a primeira a acordar. Quando chegavam as empregadas, 6 horas, 7 horas da manhã, chegavam as empregadas, a casa estava toda arrumada.
0: Tinha muita energia.
1: A comida já estava pronta. Ela dizia: dona Maria, a gente fazer o quê? Sente na mesa, vamos tomar café comigo. Aí todo mundo sentava na mesa, tomava café. Era uma pessoa que tirava do corpo para dar para ela, para as pessoas. Sabe? A gente andava no Nordeste, pesado, estrada de barro. Ela vinha uma casinha lá no meio do mato. Ela disse: para o carro. A gente parava o carro, ela saía, descia do carro, ia lá para a casinha, com aquela fumacinha assim. Aí chegava: moça, aí ela: dê um copinho d'água, por favor. Aí ela: ô, moça, a gente tá meio sem água aqui, mas aí fica aquelas canecas velhas. Aí ela bebia aquela água barrenta. Aí ela dava uma olhada para dentro da casa só para ver a situação. Minha senhora, a senhora comeu hoje? Ô, minha filha, a gente tem um restinho de feijão aqui, não sei o quê. O carro dela parecia um supermercado. Era sempre carro grande, era veraneio, era rural.

0: Aí ela já ia no carro, pegava,
1: Vai lá
0: fazia a
1: e lançou.
0: freira e levava. Às vezes a pessoa estava ferida, não tinha um remédio. Ela ia cuidar da ferida da pessoa no meio da estrada. Tem um monte de criança chamada Marinês, porque ela chegava na cidade: Dona Marinês, eu tô doido para assistir seu show, mas não tem dinheiro para entrar. Não, você vai entrar agora. Bora, botar para dentro e para assistir. E no final, ô, dona, mas obrigado. E esse bucho aí? A minha mulher tá grávida. Menino, e como é que tá cuidando dela? Ela tá tendo isso, tá tendo aquilo? Não, tem nada, mas a gente passa o sufoco. Ela... Cadê o dinheiro que era no cinema que a gente fazia? Um show. Cadê o bordereau de hoje? Tá aqui, pronto. A cuidar dela. Dona Marinesa, é muito dinheiro para comprar uma casa. Pois compre a casa. Quando eu voltar aqui de outra vez,
1: Quero ir na sua
0: fica lá na
1: casa.
0: sua casa, viu? Entendeu? Isso era muito.
1: Poxa, então assim, né, a gente saber o tamanho da artista e saber que na vida privada e pessoal também era essa pessoa, a gente fica ainda mais
0: É,
1: encantado, né?
0: ela era muito feminina, dentro do que se dispõe a ser feminina.
1: E como mãe, Marcos?
0: Era maravilhosa como mãe. A gente tinha nossos arranca-rabo, porque eu passei a ser o homem da casa, e ela era aquela mulher que, por exemplo, quando meu pai saiu de casa, quando meu avô morreu, meu pai passou a sentar na cabeça da mesa. Depois meu pai se separou, só quem sentava na cabeça da mesa era eu. Ninguém sentava na cabeça da mesa, que aqui é do chefe, do homem da casa. E o homem da casa aqui é Marquinhos. E a gente tinha essa coisa, ela era uma mistura de ser o homem da família e o filho dela. Então a gente tinha hora que
1: Conflito,
0: dava
1: né?
0: um, sabe? E a gente se dava muito bem. Na hora que a gente morreu, eu corria atrás dela dentro de casa, ela fazer cosca nela, entendeu? É, aquelas coisas assim, era uma mãezona.
1: O Marcos, a gente tá aqui falando da carreira da sua mãe, da Marinês, mas você, a gente tá aqui num espaço que tem vinis e a gente tava aqui antes de começar, o Marcos mostrando os discos que ele tocou, quase todos que ele pegava na mão tinha participação sua. Vamos falar assim, só alguns dos artistas que você trabalhou.
0: É difícil, assim, ó.
1: Elba.
0: Ó, Elba foi 11 anos. Aí tem Zé Ramalho, vários anos com Zé
1: Nossa.
0: Ramalho. Geraldo Azevedo, aí Alceu Valença. Os forrozeiros todos, sem exceção. Jacinto Silva, Jacinto Limeira, Mrs. Holanda. Agora, fora do circuito, tem a Simones, Gilberto Gil. Ixi, é tanta gente, cara. É, tava lembrando hoje com o menino, ó, Fundo de Quintal gravei, Renato Sérgio Buquerque eu gravei. Fui o primeiro acordeonista a gravar com Roberto Carlos, todo mundo pensa que é Dominguinhos. Eu gravei 5 anos antes do Dominguinhos gravar com Roberto, eu gravei com Roberto, acordeon com ele. Né?
1: Não, o espectro é isso, de todos os
0: Chitãozinho
1: gêneros.
0: Chororó, gravei com uma música do Jean Garfunkel, gravei com a nossa querida Elis Regina, arranjo
1: Até a Xuxa, você estava aqui
0: gravei a
1: falando,
0: Xuxa,
1: gravou.
0: que eu assim, eu atuava como técnico, atuava como arranjador, como pianista, atuava como acordeonista, Sandra Sá, Tim Maia, rapaz, é tanta gente. Ó, Jorge Ben foi músico dele no show e, no, e, e no,
1: Nos
0: nos
1: álbuns.
0: discos, né? É muita gente.
1: Então, ó, quem nos ouve, que gosta de vinil, a chance de você pegar um vinil e lá na ficha técnica aparecer lá ou Marquinhos, né?
0: Ou Marquinhos, ou Marquinhos Faria, ou Marcos
1: Ou
0: Farias.
1: Marcos Farias, você já sabe que é o Marcos, nosso entrevistado. Marcos, muito obrigada, pela
0: Oh,
1: sua
0: minha querida,
1: partilha, pela
0: obrigado a
1: compartilhar essas
0: você.
1: histórias com a
0: Desculpa as
1: gente.
0: emoções.
1: Imagina, a sua emoção é muito bem-vinda, torna tudo ainda mais
0: Porque a
1: especial.
0: gente é uma mistura de lembrar das pessoas que a gente conviveu e que hoje estão aqui como capa de disco só. Então, e assim, eu acompanhei toda a tecnologia, comecei a gravar, era dois canais. E a gente olha e vai se lembrando e vai dando saudade, sabe? E cada vez você vai perdendo um amigo. Então a gente vai se sentindo deslocado, sabe? E aí, falando da mãe da gente, aí é pior ainda, entendeu?
1: Porque assim, ao mesmo tempo é a cantora, mas é a sua mãe, as coisas meio que
0: É, não, se
1: separá-las.
0: bem que ela me ensinou uma coisa, eu falo isso para muita gente, eu aprendi a ser macho com a minha mãe. Ela aprendeu a separar as coisas. E ela era minha mãe até a porta do estúdio. Quando ela entrava na porta do estúdio, ela era minha artista. Eu aprendi muito isso, a respeitar os espaços, né, as pessoas.
1: Marcos, parabéns
0: Obrigado,
1: pela
0: querida.
1: família linda, a história linda da sua família que
0: Obrigado, eu
1: continua. E é
0: agradeço
1: um prazer ter
0: demais.
1: você com a gente na Nacional.
0: Estamos aqui. Um abraço a todos os amigos aí, todos os ouvintes, meus irmãos da Rádio Nacional. Saudade de vocês. Um grande abraço.
2: 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Foi um prazer enorme receber Marcos Farias aqui hoje, e foi um prazer maior ainda mergulhar na história de Marinês e neste disco com você. Marinês faleceu em 2007, aos 71 anos, mas deixou mais de 30 discos, uma discografia que vale a pena ser explorada. Muito obrigada.

0: a você pela audiência. Na semana que vem tem mais Festa do Disco aqui na Rádio Nacional e eu te espero. Até lá!
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1: Olá, seguimos juntos aqui, são 11 horas em Brasília. Eu, Márcia Dias, sigo com você aqui na programação até a meia-noite. Comigo no estúdio, Paulo Meirelles. Juntos agora pela Nacional da Amazônia e também Nacional do Alto Solimões, rádios parceiras. Vamos seguindo com Rapa e Maria Rita, O Que Sobrou do Céu.

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0: Ouvimos espanhola, Flávio Venturini, dele, Guarabira, Menino das Laranjas, Maria Naidá, de Théo de Barros, e O Que Sobrou do Céu com Rapa e Maria Rita, de Marcelo Yuca.
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0: Agora são 11 horas e 12 minutos. Adriana Maciel, Vila do Sossego.

0: Estrada do Sol, Milton Nascimento, de Tom Jobim e Dolores Duran. Ouvimos Feira Moderna, Lô Borges, de Beto Guiates, Fernando Brant, Ronaldo Bastos e Vila do Sossego, Adriana Maciel, de Zé Ramalho.
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0: 11h22, Fred Martins, tempo afora.

0: Ouvimos Noite do Prazer, Brilho, música de Cláudio Zolli, Marina, Gilberto Gil de Dorival Caymmi, você, linda Danilo Caymmi de Caetano Veloso.
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0: Agora são 11 horas e 39 minutos, tocando para você, Leila Pinheiro.

0: Mariana Leporassi, de Padre Paul, Paulo César Pinheiro, Cai Dentro. Antes, Lua Estrela com Vinícius Cantuária e, pela ciclovia, Leila Pinheiro, de Marcos Valle e Jorge Versilo.
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0: Tocando para você agora, Cazuza, Um Trem para as Estrelas. Na sequência tem Celso Fonseca e Sandra Sá, Polaroides.

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1: Olá, ouvinte da Rádio Nacional, obrigada pela sua companhia aqui com a gente. Eu sou Márcia Dias e vamos juntos aqui na programação, ouvindo Jorge Ben Jor, Fio Maravilha.

Você ouviu Gilberto Gil de Maria Jussá e Roger Kedi, Vida. Ouviu Beto Carvalho e Golden Boys de Danilo Caymmi, Edmundo Souto e Paulinho Tapajós, Andança. E Jorge Benjó, a música dele, Fio Maravilha. 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Agora a gente ouve Você Bem Sabe com Djavan. Na sequência tem Gal Costa.

Você ouviu Tangerina, Thiago York, Duda Beat, de Roberto Polo e Thiago York. Tá combinado, Gal Costa, de Caetano Veloso. E você bem sabe, Djavan, dele e Nelson Motta. 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Agora, vamos ouvir Milton Nascimento, Tudo o que você podia ser.

Ouvimos Sociedade Alternativa, Raul Seixas dele e Paulo Coelho. Guardei Minha Viola, Paulinho da Viola, música dele. E Tudo Que Você Podia Ser, Milton Nascimento, de Lô Borges e Márcio Borges. 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Agora a gente toca pra você 14 Bis e Samuel Rosa com Bola de Meia, Bola de Gude.

Você ouviu Fanatismo, Fagner, de Flor Bela Espanca e Fagner? Ouviu Chorando e Cantando, Geraldo Azevedo, dele, Fausto Nilo? E Bola de Meia, Bola de Gude, 14 Bis e Samuel Rosa, de Milton Nascimento e Fernando Brant. 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Vamos tocar agora na programação Cicatrizes, Roberta Sá e MPB4, música de Miltinho e Paulo César Pinheiro.

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1: Tocando para você música brasileira em primeiro lugar. Seguimos por aqui com a cor do som palco.

0: Ouvimos Medo de Avião, Belchior e Amelinha, música de Belchior. Ouvimos Alô, Alô, Marciano, Elis Regina, de Rita Lee e Roberto de Carvalho. Palco, A Cor do Som, de Gilberto Gil.
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0: Você ouve agora Ney Matogrosso, de Cazuza e Roberto Frejá, Poema.

0: Ouvimos Como Vês Alice Caymmi, de Bruno de Lulu e Domenico Lancelotti. Ovelha Negra, Rita Lee, música dela.
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0: Agora a gente ouve Titãs. Na sequência tem Zélia Duncan.

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0: Ouvimos só você e eu, Vanessa da Mata, música de Vanessa da Mata. Tô, Zélia Duncan, de Elton Medeiros e Tom Zé. Insensível, de Tães, de Sérgio Brito.
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0: Agora a gente toca com Flávio Venturini para Lennon e McCartney.

0: Você ouviu justo agora a Adriana Calcanhoto, música dela? Ouviu Todo Azul do Mar, Beto Guedes e Roupa Nova, de Flávio Venturini e Ronaldo Bastos? Ouviu Para Lennon e McCartney, Flávio Venturini, de Lô Borges, Márcio Borges e Fernando Brandt.
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0: Música brasileira em primeiro lugar, tocando para você, Turnê Nordestina, Alceu Valença, música dele.

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1: Muito bem, seguimos juntos na programação da sua Rádio Nacional. Eu sou Márcia Dias e a você eu quero agradecer por estar conosco aqui. Vamos ouvir Tim Maia, Canário do Reino.

0: Você ouviu Dois Beijinhos, Seu Jorge, dele, Moura e Pretinho da Serra e Roger. Você ouviu Beira Mar, Maria Bethânia, de Roberto Mendes e Capinã. E Canário do Reino, Tim Maia, de Carvalho e Zapata. 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Agora a gente ouve Caetano Veloso. Na sequência tem Paulinho Mosca e fechando o bloco, Simone.
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Você ouviu Tô Voltando, Simone, de Maurício Tapajós e Paulo César Pinheiro? Ouviu Pensando em Você, Paulinho Mosca, a música é dele? Qualquer Coisa, Caetano Veloso, de Caetano Veloso. Agora tocando para você, Luciana Mello, Recado.

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1: 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Ouvimos Malandragem, Cássia Eller, de Roberto Frejá e Cazuza. Ouvimos Mutante, Nausete, de Rita Lee e Roberto de Carvalho. E ouvimos Recado, Luciana Mello, de Gonzaguinha.
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1: Agora toca pra você, Rita Benedito, Vendedor de Bananas.

0: Você ouviu Não Deixe o Samba Morrer, Maria Rita, de Edson e Aloysio. Ouviu Olhos Coloridos, Funk Como Legusta, Paula Lima e Sandra de Sá, música de Macau. E ouviu Vendedor de Bananas, Rita Benedito, música de Jorge Benjó.
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0: Música brasileira em primeiro lugar, tocando para você em Gazeiras. Edinardo, música dele. Na sequência, Salve Linda Canção, Sem Esperança, Luiz Melodia, de Luiz Melodia.

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1: Vamos ouvir Chico César, a música é dele, Onde Será o Meu Amor?

O Descobridor dos Sete Mares, ouvimos o Lulu Santos, música de Gilson e Michael. Essa Moça Tá Diferente, Roberta Sá, Chico Buarque de Holanda. E Codinome Beija-Flor, Luiz Melodia, de Ezequiel Neves, Cazuza e Reinaldo Arias. 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Vamos ouvir Marina Lima, Veneno.

Você ouviu os tribalistas Carnavalha de Arnaldo Antunes, Carlinhos Brau e Marisa Monte. Tudo em Cores para você, Lô Borges dele e César Maurício. E Veneno Marina Lima, de Nelson Motta. 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Agora a gente ouve Demais com Ângela Rocco.

Ouvimos Samba da Benção, Maria Bethânia, de Baden Powell e Vinícius de Moraes. Tristeza Pé no Chão, Tereza Cristina e Grupo Semente, de Armando Fernandes. E demais, Ângela Rorô, de Aloysio de Oliveira e Antônio Carlos Jobim. 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Vamos tocar para você Jorge Benjó, Zumbi.

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1: Música brasileira em primeiro lugar, tocando aqui para você o que você gosta de ouvir aí no seu rádio. Geraldo Azevedo, Dona da Minha Cabeça.

0: Ouvimos Água de Coco, Marcos Valle dele e Paulo Sérgio Valle. Deu Ruim, Martinália de Martinália, Ronaldo Barcelos e Arthur Maia. Dona da Minha Cabeça, Geraldo Azevedo dele e Fausto Nilo.
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0: Agora a gente toca Babylon, Zeca Baleiro.

Você ouviu Sobradinho, Sai Guarabira, de Sai Guarabira. Vou Te Encontrar, Paulo Miklos, de Nando Reis. Babilon, Zé Cabaleiro, de Zé Cabaleiro. 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Música brasileira em primeiro lugar, tocando pra você, Legião Urbana. Na sequência tem Gal Costa.

0: Você ouviu O Veneno da Lata, Fernanda Abreu, de Fernanda Abreu e Will Moi. Azul, Gal Costa, de Djavan. Quase Sem Querer, Legião Urbana, de Renato Russo, Dado Villa-Lobos e Negrete.
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0: A gente ouve agora Acelerou com Djavan.

0: Você ouviu Oração ao Tempo, Maria Gadu, de Caetano Veloso. Ouviu Calma, Marisa Monte, de Marisa Monte. Acelerou, Djavan, de Djavan.
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0: A gente ouve agora Paralamas do Sucesso, Você, de Maia.

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1: Olá, ouvinte nacional, muito bom dia. Pontualmente em Brasília, 5 horas. Hoje é sexta-feira, dia 14 de agosto de 2026. Eu sou Milton Rocha, a partir de agora apresento para você a programação musical de Leila Sena, com o melhor da música brasileira. Na operação de áudio comigo, Graciana Farias. Hoje nós começamos com Lenine, Ninguém Faz Ideia.

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Tivemos aí Mônica Salmazo, de Dona Ivone Lara e Délcio Carvalho, Alvorecer. Antes, Luiz Melodia, de Leiber Stoller, versão Getúlio Cortes, Negro Gato. Abrindo o bloco, Lenine. Dele e Ivan Santos, Ninguém Faz Ideia. Agora 5 horas 12 minutos. Muito bom dia, muito obrigado pela sua companhia aqui na Nacional. Eu trago agora para você Gal Costa, Negro Amor.

Você ouviu Nara Leão, de João Donato e Paulo André Barata, Nasci para Bailar. Flávio Venturini e Caetano Veloso em Céu, de Santo Antônio, de Flávio Venturini e John Sebastian. Gal Costa, de Bob Dylan, versão de Péricles Cavalcante e Caetano Veloso, Negro Amor. Agora 5h27, Ana Costa Martinália, Não Sei o Que Dá.

0: Ouvimos Adriana Calcanhoto, de Adriana Calcanhoto e Antônio Cícero, Inverno. Antes e Posse, de Beto Fay e George Harrison, O Amor Vem Pra Cada Um. Abrindo o bloco, Ana Costa, com a participação de Martinália em Não Sei O Que Dá, de Ana Costa, Zélia Duncan e Martinália.
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0: Agora Zélia Duncan, nos lençóis desse reggae.

0: Nacional, viajando no tempo, recordando grandes momentos da MPB. Você ouviu Hildon, dele mesmo, na sombra de uma árvore. Antes de Djavan, do Djavan, Nenhum Dia. A primeira foi Zélia Duncan, dela e Christian Wines, nos lençóis desse reggae.
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0: Agora 5h53, seguimos com Pedro Miranda, Pimenteira.

0: Ouvimos Não Zé de Itamar Assunção, de Luiz Tati, Canto em Qualquer Canto. Pedro Miranda, de Roque Ferreira, Pimenteira.
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0: 6 horas, 2 minutos agora em Brasília, eu trago para vocês Zé Ramalho em Um Índio.

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0: Alice Caymmi, de Alice Caymmi, Tudo Que For Leve. A primeira foi Zé Ramalho, de Caetano Veloso, Um Índio.
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0: Agora 6 horas 13 minutos em Brasília. Samuel Rosa e Lu Borges, Dois Rios.

Tivemos aí Ednardo, Amelinha e Belchior juntos em Terral de Ednardo. Antes, Marina Lima, Deli Antônio Cícero, Virgem. Abrindo o bloco, Samuel Rosa e Loborges. De Samuel Loborges e Nando Reis, Dois Rios. Agora 6h26, seguimos com Marisa Monte. O que me importa?

0: Você ouviu Elis Regina e Tom Jobim, de Tom Jobim, Águas de Março. Maria Bethânia, de Juvelina Pérola Negra, Águas de Cachoeira. Abrindo o bloco, Marisa Monte, de José de Ribamar Cury, O Que Me Importa.
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0: Agora, 6 horas e 36 minutos, eu trago Pepeu Gomes em Planeta Vênus.

Titãs de Paulo Miklos e Sérgio Brito, Porque Eu Sei Que É Amor. Antes, Tereza Cristina, com a participação do Grupo Semente, em Quando Bate Uma Saudade, de Paulinho da Viola. A primeira, Pepeu Gomes, de Baby do Brasil, Pepeu Gomes e Sara Shiva, Planeta Vênus. Agora 6 horas 47 minutos. Muito bom dia, muito obrigado pela sua companhia aqui na Nacional. Eu trago agora Ed Mota e João Donato juntos em Bye Bye Brasil.

Ouvimos Mariana Aidar, Della, Duane, Nuno Ramos, Poderoso Rei. A primeira é de Mota, com a participação de João Donato em Bye Bye Brasil, de Chico Buarque e Roberto Menescal. Agora eu trago para você Martinalha, a Tonga da Mironga, do Cabuletê.

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1: Agora 7:01 em Brasília. Muito bom dia, muito obrigado pela sua companhia. Você que está aqui em Brasília, São Paulo, Recife, Rio de Janeiro e também em São Luís do Maranhão. Eu trago agora para você Nação Zumbi, Refazenda.

Tivemos aí Céu dela mesma, Rainha, antes Rita Lee, de Rita Lee, Roberto de Carvalho, Raio X, abrindo o bloco Nação Zumbi, de Gilberto Gil, Refazenda. Agora 7 horas e 11 minutos, muito bom dia. Eu trago para você Gonzaguinha, Recado.

Ouvimos Lu Borges dele, Márcio Borges, quem sabe isso quer dizer amor. A primeira é Gonzaguinha, dele mesmo, Recado. Agora em Brasília, 7h18, daqui a pouquinho você tem um repórter nacional com as principais notícias do Brasil e do mundo para você começar o dia por dentro dos acontecimentos. Te deixo agora na companhia de Maria Rita, Que Maravilha. Logo depois, Milton Nascimento, Coisas da Vida e ainda Tulipa Ruiz. Ok.

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2: Olá, um ótimo dia para você. Agora, 7 horas e 30 minutos em ponto. Um excelente dia para quem está sintonizado na Rádio Nacional Brasília, São Paulo, Rio, Amazônia, Alto Solimões, São Luís, Recife. Também para os nossos amigos da nossa Rede Nacional de Comunicação Pública e para o pessoal do Instagram, @ Rádio Nacional Notícias. Passa por lá. Siga a gente, deixe seu comentário, a gente adora comentário de ouvinte, adora curtidas de ouvinte lá no @ Rádio Nacional Notícias. Eu sou a Priscila Mazenotti, aqui comigo o Dilson Santa Fé, começando mais uma edição do Repórter Nacional, né, Dilson? Bom dia.
3: Começando na sexta-feira, né, Priscila? Bom dia.
2: Sexta-feira sem plantão, olha lá.
3: Vamos lá, gente, com os destaques desta sexta-feira, lembrando que hoje é o dia 14 de agosto. E tem o seguinte: governo brasileiro dá início a processo de reciprocidade contra tarifas dos Estados Unidos. Itamaraty solicita a realização de consultas diplomáticas. E mais.
4: Prazo para registro de candidatura termina neste sábado. E no domingo começa a campanha eleitoral em todo o país.
5: Ministro do STF Luiz Fux dá mais tempo para que o governo do Distrito Federal e o Ministério da Fazenda negociem um empréstimo para salvar o BRB.
2: Supremo Tribunal Federal reconheceu a omissão do Congresso em regulamentar a exploração de minérios em terras indígenas.
6: Líder anti-imigração britânico Nigel Farage é reeleito deputado em eleição legislativa parcial no Reino Unido.
3: Tudo isso e muito mais aqui no Repórter Nacional, que é produzido pela equipe de rádio jornalismo da EBC.
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2: Mas antes, a gente lembra aqui que, por conta do defesa eleitoral, não estamos veiculando conteúdos que caracterizem publicidade institucional, medida necessária para garantir o cumprimento das normas que regulamentam a comunicação de instituições públicas, defesa eleitoral, que se encerra no dia 25 de outubro. 7 horas e 32 minutos, o Brasil abriu processo de reciprocidade contra as tarifas impostas pelo governo dos Estados Unidos. Agora é assim: se ao longo da investigação o governo brasileiro entender que as tarifas aplicadas pelo governo de Donald Trump foram injustificadas, né, foram arbitrárias, vai poder responder na mesma moeda, ou seja, aplicar as mesmas sanções a produtos dos Estados Unidos, mas essa é uma etapa ainda lá para frente. O primeiro passo agora, depois de abrir esse processo, são as consultas diplomáticas feitas pelo Itamaraty e a consulta pública feita pela Camex, que é a Câmara de Comércio Exterior, que é quem cuida do assunto. Daniela Longuinho tem outros detalhes.
7: O governo brasileiro comunicou nesta quinta-feira que deu início ao processo de reciprocidade contra os Estados Unidos em razão das tarifas impostas às exportações brasileiras no âmbito da seção 301 da Lei de Comércio Norte-Americana. Seguindo o rito previsto no decreto de julho de 2025, a Secretaria Executiva da Camex, Câmara de Comércio Exterior, compartilhou o impasse com os demais membros do Comitê Executivo de Gestão da Camex. A partir dessa comunicação, o Ministério das Relações Exteriores notifica o governo dos Estados Unidos sobre o início do processo e solicita a realização de consultas diplomáticas. Todo o processo de análise seguirá os ritos previstos no Decreto Nacional. Pelo texto da lei brasileira, as contramedidas são adotadas em resposta a decisões unilaterais que impactem negativamente a competitividade do nosso país. Segundo o Planalto, as consultas diplomáticas reforçam a disposição do Brasil de privilegiar o diálogo e as negociações em suas relações internacionais. E que ao longo do último ano, o governo brasileiro atuou junto ao escritório do representante comercial dos Estados Unidos pelo encerramento das investigações baseadas na seção 301 e a

0: apresentou evidências que refutam as alegações sobre supostas práticas comerciais desleais do Brasil. Para o governo brasileiro, as tarifas norte-americanas são injustificáveis e arbitrárias, e por isso o país continuará a defender sua posição em todas as instâncias cabíveis. Da Rádio Nacional em Brasília, Daniela Longuinho.
1: Pois é, gente, só fazendo uma retrospectiva aqui, a lei da reciprocidade foi aprovada e sancionada no ano passado, permite a adoção das mesmas medidas que um país tem adotado contra a gente, seja de restrição ou de tarifação. A Camex, que vai deliberar sobre essas chamadas contramedidas, o próximo passo é uma consulta pública que deve ser feita em 30 dias para ouvir os setores afetados, ouvir outros interessados, né? Depois disso, volta para a deliberação do Comitê Executivo, decisão final vai caber ao Conselho Estratégico da Camex e vai levar em conta também as negociações diplomáticas que vão continuar paralelamente a esse processo todo.
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1: Termina amanhã o prazo para registro de candidaturas no TSE e no domingo começa a campanha mesmo. Já estamos aí quase nos finalmente, hein? Renato Ribeiro, bom dia para você. Por enquanto, já temos quantos candidatos registrados? Como é que está esse panorama?
3: 17.100 pessoas já fizeram registro. Priscila, muito bom dia. Para presidente, por exemplo, são 6 candidatos e o maior número é para deputado estadual, com quase 10 mil na disputa. O restante concorre a governador, senador e a deputado federal ou distrital.
1: É, eleições gerais, né? Lembrando aí que o sistema de filiação partidária foi temporariamente suspenso ontem, depois que houve o registro da filiação de Flávio Bolsonaro no Missão. Ele que é do PL e, por isso, não estava conseguindo registrar a candidatura. O PL não estava conseguindo registrar a candidatura dele porque já tinha esse registro indevido de filiação de Flávio Bolsonaro no Missão. Foi identificada também uma tentativa de filiação do Lula, filiação falsa. O TSE disse que foi um usuário ligado à Missão que usou indevidamente essa ferramenta. Mas depois disso, ele conseguiu fazer o registro, portanto, Flávio Bolsonaro no TSE. Prazo que termina, então, amanhã. E no domingo, campanha nas ruas, né? Já tem um monte de candidato aí com eventos marcados, Renato Ribeiro. O que vai poder, o que não vai poder, como é que vai ser?
3: Vamos fazer meio que uma cartilha, né, Priscila?
1: Isso.
3: Ó. Pode distribuir santinhos, fazer caminhadas, carreatas ou passeatas e também usar alto-falantes e fazer comícios e atos de rua. Não pode outdoors, propagandas em bens públicos ou deixar material jogado nas ruas. Na internet, usar redes sociais, fazer lives, impulsionar conteúdo contratado pelo candidato ou partido. Vale usar sites, blogs e aplicativos de mensagem, mas sem disparo em massa, né? E é proibido fazer enquetes ou pagar pessoas e empresas para fazer propaganda na internet e usar robôs também para ampliar artificialmente o alcance desse conteúdo. Sobre inteligência artificial, também pode, desde que o conteúdo seja identificado, mas é proibido o uso de IA para manipular, criar conteúdo manipulado, enganar ou criar desinformação. E a gente fala também que é proibido de deepfake, né, Priscila? Que é criar imagem, gerar imagens ou vídeos por IA para produzir conteúdo altamente realista.
1: Aliás, isso vai ser um grande desafio nessa campanha, né, Renato? Só lembrando, então, já que estamos falando de campanha, as populações indígenas lá no dia da eleição terão transporte de graça. Termina amanhã o prazo para as prefeituras, né, para os gestores informarem como é que vai ser, que tipo de transporte vai ser necessário, quantos lugares.
3: É isso mesmo, Priscila. Esse prazo aí para que os governos aí informem, né, vai para a prefeitura, para os estados aí, sobre o veículo, itinerário, que eles vão deixar disponíveis ali gratuitamente para fazer o transporte de pessoas que vivem em zonas rurais, aldeias indígenas, comunidades quilombolas e outros povos tradicionais, Priscila.
1: Excelente, então, Renato. Obrigada pelas informações. Só para amarrar, amanhã termina o prazo para registro das candidaturas e no domingo, campanha nas ruas. E a gente, claro, vai acompanhar. Obrigada, bom dia.
4: Agora, 7h39, o ministro do Supremo Tribunal Federal, Luiz Fux, decidiu dar mais tempo para que o governo do Distrito Federal e o Ministério da Fazenda sigam em negociação para um empréstimo de mais de 6 bilhões de reais, dinheiro que seria usado para salvar o BRB, o Banco de

0: Brasília. O repórter Gésio Passos tem mais detalhes sobre as condições do empréstimo que foram discutidas na audiência de mediação nesta quinta-feira.
1: O acordo realizado em maio entre GDF, BRB e Ministério da Fazenda, homologado pelo ministro Fux, previa que os recursos do DF no Fundo de Participação dos Estados e no Fundo de Participação dos Municípios fossem um aval para o empréstimo que seria concedido para a capitalização do BRB. Os valores emprestados seriam repassados pelo Fundo Garantidor de Créditos, a partir de garantias dos maiores bancos do país. Com isso, o governo federal não seria avalista do empréstimo. O BRB sofre com um rombo financeiro após a compra de mais de 20 bilhões de reais de títulos do Banco Master, mas o valor total da dívida não é conhecido, já que o banco não divulga seus balanços contábeis desde o segundo semestre do ano passado. O pedido de nova audiência no STF foi feito pela governadora do Distrito Federal, Celina Leão. Ela insistiu para que o governo federal desse o aval para a realização do empréstimo ao BRB, já que os bancos privados apresentaram resistência para conceder garantias para o empréstimo. Celina ressaltou que o governo fez um ajuste fiscal nos últimos meses e deve apresentar um superávit de 3 bilhões de reais nas contas públicas no final de 2026. O ministro da Fazenda, Dario Durigan, destacou que a capacidade de pagamento do governo do Distrito Federal piorou, ao contrário das afirmações apresentadas pela governadora. Durigan reforçou que não cabe à União resolver o problema criado pelo próprio governo local. O ministro da Fazenda destacou que o governo federal continua buscando a solução mediada pelo STF para o caso e apontou que o problema relatado pelos bancos privados seria em relação à possibilidade de que eles pudessem acessar os fundos públicos em caso de inadimplência por parte do GDF para o empréstimo. O procurador Ubiratã Cazeta, representando a Procuradoria-Geral da República, destacou que o acordo realizado está sendo cumprido, mas que o compromisso firmado tem limites e que não se pode forçar os bancos a conceder assistência ao BRB. Cazeta ressaltou que a justiça não pode obrigar o sistema financeiro a aceitar as condutas propostas pelo governo do DF. O presidente do Fundo Garantidor de Créditos, Daniel Lima, afirmou que sem as demonstrações contábeis do banco, a instituição teme que o empréstimo solicitado possa não resolver o problema do BRB e apenas postergar o déficit. Também participaram da audiência o BRB, o Banco do Brasil, o Banco Central e a Advocacia Geral da República. Foi autorizada a presença dos jornalistas na audiência, mas não era permitido gravar as falas dos participantes. Da Rádio Nacional em Brasília, Gésio Passos.
2: Advocacia Geral da União, na verdade, né, que o Gésio estava explicando.
0: O Supremo Tribunal Federal reconheceu a omissão no Congresso Nacional em regulamentar a exploração de minérios em terras indígenas. E, diante da falta de regras, fixou nomes e deu prazo de 24 meses para que os parlamentares estabeleçam a regulamentação na matéria. Pedro Lacerda tem mais informações.
3: O Supremo Tribunal Federal confirmou nesta quinta-feira, por maioria, a decisão do ministro Flávio Dino, que deu 24 meses para o Congresso Nacional regulamentar a exploração de minérios em terras indígenas. Com isso, o julgamento da matéria foi concluído. O processo foi apresentado por organizações do povo Cinta Larga, de Rondônia e Mato Grosso. A Constituição prevê que a pesquisa e a lavra mineral nessas áreas dependem de autorização do Congresso, consulta às comunidades afetadas e participação dos indígenas nos resultados. A regulamentação está parada há mais de 37 anos. A advogada Marilda de Paula Silveira, que representou o Cinta Larga, criticou a demora.
4: O que a gente está dizendo para os indígenas, de outra forma, é que a gente consegue regulamentar. Meios de comunicação digital, BETs, agricultura, mineração privada, mas a gente não consegue regulamentar o direito dos indígenas de exercer o seu direito, a sua prerrogativa constitucional de ter usufruto dos ganhos do solo que sempre foi deles.
3: Em fevereiro, Dino reconheceu a ausência de regulamentação do Congresso e estabeleceu regras provisórias para o período até a aprovação da lei. A decisão também determinou que a União combatesse e retirasse o garimpo ilegal das terras Cinta Larga, com um plano específico de desintrusão na terra indígena Roosevelt. O ministro Flávio Dino sustentou que o próprio Supremo já reconheceu uma omissão semelhante no caso de Belo Monte,

0: e fixou prazo para o Congresso regulamentar a questão.
1: Temos um precedente do plenário reconhecendo a existência da omissão inconstitucional, friso, decisão referendada por unanimidade.
0: A Advocacia Geral da União pediu que a decisão não fosse confirmada. Para a União, a Constituição não garante aos indígenas um direito imediato à exploração mineral, que dependeria de regulamentação pelo Congresso. Representantes da Articulação dos Povos Indígenas do Brasil também fizeram ressalvas e afirmaram que não há consenso entre os povos originários sobre a mineração. Eles defenderam consulta livre, prévia e informada antes de qualquer decisão. O presidente do STF, ministro Edson Fachin, ficou parcialmente vencido no julgamento, mas acompanhou o prazo de 24 meses. Fux e Mendonça estavam ausentes na proclamação do resultado. Da Rádio Nacional em Brasília, Pedro Lacerda.
2: Após renunciar ao mandato, Nigel Farage, conhecido como o pai do Brexit, foi reeleito deputado no Reino Unido. Vamos então aos estúdios da Rádio França Internacional em Paris. A Daniela Franco conversa com a gente agora e traz detalhes dessa informação. Dani, bom dia para você. Seja bem-vinda.
3: Olá, Dilson. Bom dia para você. Bom dia aos ouvintes do Repórter Nacional. É isso mesmo, Dilson. O líder do partido anti-imigração britânico Reform UK, o Nigel Farage, como você falou, de 62 anos, pai do Brexit, né, foi reeleito deputado em uma eleição legislativa parcial no Reino Unido, obtendo quase 63% dos votos em um distrito eleitoral que é chamado Clacton-on-Sea, no leste da Inglaterra. Os resultados oficiais foram divulgados hoje de manhã. Esse pleito foi realizado ontem, convocado após a renúncia do próprio Farage ao mandato dele em meio a uma investigação parlamentar sobre suspeita de corrupção. A votação não mobilizou os eleitores, apenas 44% do eleitorado compareceu às urnas. Além disso, os principais partidos tradicionais do país, como os trabalhistas, os conservadores, os liberal-democratas, boicotaram aí essa disputa e não apresentaram representantes. Eles consideraram a renúncia do Farage e a candidatura imediata dele como uma jogada de marketing político. O principal rival dele nessa eleição foi o Count Beanface, o conde cara de lata de lixo, que é, na verdade, uma figura política satírica do Reino Unido, interpretada por um comediante. Essa figura política superou as expectativas e recebeu quase 9.500 votos, equivalente aí a quase 30% do total, dando um ar um tanto cômico para essa eleição. O Farage, eu lembro, recebeu um pouco mais de 22 mil votos. Importante falar também que a vitória dele nesse distrito eleitoral já era esperada, já que ele é muito popular nessa região da Inglaterra, marcada pelo envelhecimento da população e por dificuldades econômicas também. O Farage construiu o apoio dele no local justamente explorando o sentimento de abandono e a marginalização dos eleitores nessa região, aí por parte das elites políticas britânicas. Ao vivo da Rádio França Internacional em Paris, Daniela Franco para o Repórter Nacional.
2: Valeu, Dani, obrigado.
4: 7h48, você já ouviu aqui no Repórter Nacional que o Brasil abriu o processo de reciprocidade contra as tarifas impostas pelo governo dos Estados Unidos. E você ainda vai ouvir.
5: O Museu da Justiça do Rio de Janeiro apresenta exposição dedicada ao protagonismo de mulheres quilombolas na luta por direitos.
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4: Agora a gente traz para você um dado importante. Mais de 5 milhões de brasileiros estão impedidos de fazer apostas nas plataformas de bets. Balanço divulgado pelo Ministério da Fazenda nesta quinta-feira. Gésio Passos tem outros detalhes.
7: São mais de 1 milhão e 200 mil pessoas que solicitaram a autoexclusão do seu CPF pela plataforma gov.br/autoexclusão apostas. Esse bloqueio impede o acesso aos sites das bets. Além disso, 800 mil pessoas que aderiram a um novo desenrola que renegocia as dívidas com garantia do governo federal ficaram impedidas de fazer apostas online por 6 meses. Outras 3 milhões de pessoas que estão inscritas no Bolsa Família ou que recebem um benefício de prestação continuada também estão impedidas de realizar apostas. O ministro da Fazenda, Dario Durigan, anunciou a divulgação dos documentos de 80 das 85 empresas autorizadas para explorar.

0: explorar bets no Brasil. Pareceres técnicos, origem dos recursos e mecanismos de lavagem de dinheiro foram disponibilizados para consulta da população no site gov.br/fazenda.
1: Em relação à transparência ativa dos processos de autorização dessas empresas de aposta, há um mês e pouco atrás, eu vim aqui publicamente, falei com vocês, me comprometendo a, de maneira proativa, anunciar e abrir os documentos dessas empresas. Então, a partir de hoje, nós temos já disponível no Ministério da Fazenda.
0: O Ministério da Fazenda destacou as duas operações realizadas nesta quinta-feira com apoio da Secretaria de Prêmios de Apostas do Ministério contra empresas que atuavam de forma ilegal no setor de bets. Elas estão sendo investigadas por crimes de lavagem de dinheiro e ocultação de patrimônio. Da Rádio Nacional em Brasília, Gésio Passos.
2: Um peixe muito popular, o tambaqui, enfrenta alto risco de extinção. Avaliações do ICMBio apontam risco de redução na população natural. A gente movimenta a nossa rede nacional de comunicação pública com Marcos Aleixo, da Rádio Cultura do Pará.
3: O tambaqui, peixe natural da região norte do Brasil, entra na lista de ameaça de extinção, classificada como vulnerável. Significa que o peixe enfrenta um alto risco de extinção na natureza. Em 2026, a classificação consta num sistema de avaliação do risco de extinção da biodiversidade, na ficha da espécie Colossoma macropomum, nome científico do peixe amazônico. O engenheiro de pesca, Renato Rodrigues, explica o motivo da preocupação.
4: Quando falamos da situação do tambaqui, precisamos entender que a pesca interfere diretamente na capacidade que essa espécie tem de se renovar na natureza. Quando ocorre uma retirada excessiva de peixes, principalmente de indivíduos que ainda não se reproduziram ou daqueles que estão justamente no período reprodutivo, diminuímos a quantidade de animais que vão formar as próximas gerações. A captura de tambaquis muito jovens é especialmente preocupante, porque esses peixes são retirados antes de atingirem a maturidade sexual e terem a oportunidade de se reproduzir. Se isso acontece continuamente, teremos cada vez menos indivíduos chegando à fase adulta e, consequentemente, uma redução dos estoques naturais ao longo do tempo.
3: Além da avaliação do ICMBio, o tambaqui também aparece na lista nacional oficial de espécies da fauna ameaçada de extinção, peixes e invertebrados aquáticos. A lista foi reconhecida pelo Ministério do Meio Ambiente e Mudança do Clima. O documento menciona a manutenção de medidas relacionadas a tamanho mínimo e período de defeso. O biólogo Vinícius Borges comenta a medida de precaução.
5: A inclusão do tambaqui nessa lista significa que ele irá desaparecer? Não necessariamente. Essa classificação, ela serve como alerta para a espécie, mostra que ela está em declínio e pode desaparecer no futuro se nada for feito.
3: Marcos Aleixo, da Rádio Cultura de Belém, para a Rádio Nacional em Brasília.
6: E em São Paulo, a Polícia Civil recuperou nesta quinta-feira 8 obras do pintor francês Henri Matisse, que tinham sido roubadas de uma exposição na Biblioteca Mário de Andrade. Essas obras foram encontradas num apartamento em São Bernardo do Campo. Quem explica esse caso é a Priscila Tereza, na linha com a gente. Pri, bom dia.
7: Oi, Priscila. Bom dia para você, bom dia a todos. 8 obras do pintor francês Henri Matisse foram roubadas em dezembro e recuperadas ontem. Segundo a Polícia Civil de São Paulo, as gravuras da série Jazz estavam em um apartamento no centro de São Bernardo do Campo, na região metropolitana. Um homem que estava no imóvel foi preso por receptação. As obras de arte estavam na exposição na Biblioteca Mário de Andrade e o roubo ocorreu em questão de minutos em uma manhã de domingo, que foi o último dia da mostra. Os criminosos renderam uma vigilante e um casal que visitava o local, colocaram as obras numa sacola de lona e fugiram pela saída principal. Além das gravuras recuperadas, foram levadas outras 5 peças, todas da série Menino do Engenho, do artista brasileiro Cândido Portinari, que seguem desaparecidas. A Secretaria de Segurança Pública de São Paulo informou que o roubo foi cometido por um grupo especializado que vem sendo desarticulado pelas autoridades. 2 homens e uma mulher foram presos ainda em dezembro após a análise de imagens de câmeras de segurança da região. Em abril, uma operação da Polícia Federal aqui no Rio de Janeiro prendeu outros dois integrantes da organização durante uma tentativa de roubo. Um deles, inclusive, é suspeito de ter planejado o roubo à Biblioteca Mário de Andrade. A prisão levou à realização de buscas e apreensões em imóveis ligados ao grupo nas cidades de São Paulo.

0: Paulo, São Bernardo do Campo, Diadema e Rio de Janeiro. As diligências ajudaram a reunir informações que auxiliaram a operação realizada nesta quinta-feira, resultando, então, na recuperação das 8 obras de Matisse. Priscila, volto com você.
1: Ótima notícia, então, nessas obras roubadas, recuperadas. Priscila, obrigada. Bom dia.
2: E por falar em resgate de obras de arte, também houve recuperação de acervo histórico. O Ministério Público do Estado do Piauí realizou nesta quinta-feira a Operação Guarda-Mor, que busca encontrar e preservar o acervo cultural do município de Campo Maior. Foram encontrados documentos com registros da escravidão que poderiam ter sido perdidos. Gabriel Corrêa conta os detalhes dessa ação.
3: Exatamente, Dilson. Bom dia para você, bom dia, Priscila, bom dia a todos. Olha só, foi no Piauí, né, que a polícia recuperou e apreendeu esse acervo com registros de escravizados e documentos do Brasil Império. O Grupo de Atuação Especial no Combate ao Crime Organizado cumpriu, então, esses mandados de busca e apreensão. Foi em 5 endereços, nos municípios de Teresina, Campo Maior e Cilefredo Pacheco. A promotoria do Piauí localizou o acervo de valor histórico e cultural ligado não apenas à escravidão, mas também à história do Piauí e a Batalha de Vinipapo, que foi um episódio do confronto, um dos confrontos mais sangrentos e que ajudou a garantir a independência do país nas regiões Nordeste e Norte. Também foram encontrados livros de registros de compras e vendas de pessoas escravizadas do Brasil Império. Segundo o titular da promotoria de Campo Maior, Maurício Gomes, parte do material estava na posse de uma fundação privada, mas em situação de abandono. O Ministério Público realizou, então, a busca e a apreensão, depois de não conseguir o contato com a procuradora e presidente da fundação. O material apreendido, que corria o risco de se perder, será analisado agora pela Universidade Federal do Piauí. O abandono do acervo acontece em um contexto de aumento da venda ilegal de documentos históricos brasileiros em leilões. Nos últimos 3 anos, o Arquivo Nacional identificou pelo menos 10 casos desse comércio criminoso. E lembrando, Dilson, que no Brasil, os documentos restantes sobre compra e venda de pessoas escravizadas tem importância vital para a memória. Em 1890, menos de 2 anos depois da abolição oficial, o então ministro da Fazenda, Rui Barbosa, ordenou que toda a documentação relativa à escravidão fosse enviada para o Rio de Janeiro para ser destruída. Priscila, Dilson, volto com vocês.
2: Ok, obrigado.
1: E uma exposição em cartaz no Museu da Justiça do Rio de Janeiro destaca o protagonismo de mulheres quilombolas. Carolina Pessoa.
4: No tempo em que o negro chegava fechado em gaiola, nasceu no Brasil quilombo e quilombola.
5: O Museu da Justiça do Rio de Janeiro apresenta a trajetória de mulheres fundamentais para a história do Estado, mas que muitas vezes permanecem no anonimato. A exposição Lideranças Quilombolas do Rio de Janeiro, História e Resistência é dedicada ao protagonismo dessas mulheres na luta por direitos. A mostra reúne conteúdos históricos, fotografias, vídeos e instalações interativas que destacam a importância delas. Nas imagens, antigas líderes como Dandara dos Palmares, que teve papel decisivo na consolidação do Quilombo dos Palmares, e Dona Eva e Dona Uia, lideranças contemporâneas do Quilombo de Rasa, em Búzios, região dos Lagos, do Rio de Janeiro. Lídia de Carvalho, historiadora responsável pela curadoria da exposição, detalha o objetivo do projeto.
6: A ideia é justamente trazer para o público que frequenta esse espaço um pouco da história e da existência, né, da vivência contemporânea dessas mulheres e dessas comunidades, principalmente quando se trata de pensar que as comunidades quilombolas são comunidades vivas, né? São dinâmicas e são muito plurais. Então, tentar deslocar um pouco essa figura do que é uma vivência quilombola do passado e trazer ela para o presente, né?
5: A curadora destaca um dos pontos altos da mostra, uma galeria em forma de árvore em homenagem a essas lideranças.
6: A gente construiu como se fosse uma árvore, seus ramos, né, e folhagens. A gente traz uma série de figuras que são lideranças femininas, né, mulheres quilombolas da contemporaneidade. Então, elas estão compondo essa árvore e a gente tentou fazer alusão justamente a uma construção coletiva, né? Então, onde a gente distribui essas mulheres e faz uma menção ao fato de que elas têm trajetórias distintas, né? Plurais, mas raízes semelhantes.
5: Outro ponto importante, segundo Lídia de Carvalho, é um mapa que mostra as mais de 50 comunidades quilombolas reconhecidas oficialmente no estado. Lideranças quilombolas do Rio de Janeiro, História e Resistência, fica em cartaz até o dia 28 de agosto no Museu da Justiça do Estado do Rio de Janeiro, localizado no centro da cidade. A entrada é franca e

0: classificação livre. Da Rádio Nacional no Rio de Janeiro, Carolina Pessoa.
1: Repórter Nacional fica por aqui. Até segunda.
2: Até segunda, gente. Valeu.
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6: Alô, alô, Brasil! Começando sexta-feira. Sexta-feira! Hoje é sexta-feira, dia 14 de agosto de 2026. Acabou a semana. Que bom que chegamos juntos aqui na sexta-feira e que bom que temos muita coisa para falar. O que aconteceu de ontem para hoje não foi brincadeira, não. A gente está na reta final para o início efetivo da campanha eleitoral, das campanhas eleitorais para presidente, para deputado federal, para senador também. Então, nervos à flor da pele, hein? A partir de domingo começa para valer a propaganda eleitoral. E esses momentos que antecedem o registro das candidaturas, enfim, a divulgação final das listas de candidatos, foram momentos tensos, tensos, vamos falar muito sobre isso. Vocês acompanharam, se não acompanharam, saberão aqui. O final da tarde de ontem foi marcado por uma série de confusões, no momento em que as candidaturas estavam registrando os nomes tanto de Flávio Bolsonaro quanto de Luiz Inácio Lula da Silva para serem candidatos à presidência pelo PL e pelo PT, respectivamente. Teve uma baita confusão, apareceu Flávio Bolsonaro como sendo filiado de outro partido. A gente vai falar já já, direto de Brasília, sobre essa confusão que já foi sanada. Já foi sanada, todo mundo está inscrito já, cada um no seu partido. Não dá para saber se foi uma brincadeira de mau gosto que aconteceu, mas de fato houve um procedimento aí muito estranho que vai ser apurado agora pela Polícia Federal. Para além disso, a gente tem a decisão do governo brasileiro de iniciar o processo de reciprocidade contra os Estados Unidos. Estava no radar isso já mesmo. Essas medidas de reciprocidade foram aprovadas pelo Congresso Nacional no ano passado, já como um instrumento em caso de uma agressão, que é disso que se trata, né? O que o governo Trump está fazendo com o Brasil é uma agressão na área comercial. Então, essa taxação de 25%, depois é de 12,5%, é uma sequência de medidas sem nenhuma razão técnica e, por isso, o governo brasileiro já sinaliza com essas medidas de reciprocidade que podem ser iniciadas. Demora um pouco ainda, todo o procedimento protocolar, diplomático também, mas o Brasil já sinaliza que tem instrumentos para reagir e isso é bem importante. Para além disso, hoje vamos falar sobre plano de saúde. É um assunto que sempre é importante, que sempre mexe com muita gente. A gente sabe que tem muita gente que tem plano de saúde ainda, apesar do preço elevadíssimo desses planos. E é sobre isso que a gente vai falar mesmo, os preços dos planos de saúde que dispararam principalmente para as pessoas mais idosas. A gente sabe que plano de saúde é que nem seguro de carro, né? É um seguro mesmo, você não quer usar, você paga para não usar. Vai pagando a vida inteira, quem pode, vai pagando, pagando, pagando. Quando você fica mais velho e a tendência é que você use mais o plano de saúde, né, por questões óbvias, aí fica mais caro. Quer dizer, na hora que você precisa do plano é que ele não te atende mesmo. Então, disparou o preço dos planos de saúde para idosos mais de 60 anos. A gente vai falar sobre isso com uma craque no assunto, uma especialista no assunto, que vai dizer para a gente que tipo de medida ou não a gente pode tomar para tentar se defender. Tá certo? Então, olha só, vai mandando mensagem para a gente aqui, manda mensagem para a gente conhecer você de perto, para a gente saber de onde você está nos acompanhando nesse Brasilzão. O nosso zap é aquele que você já sabe, 11 97469 0138. 11 974 69 0138. Você manda mensagem aqui pro Alô, Alô Brasil da Rádio Nacional. Já já vamos para Brasília. Olha, saiu uma notícia aqui que é bem importante e que vem na esteira dessas agressões cometidas pelo governo Trump. Olha só isso aqui. Os Estados Unidos planejam realizar operações militares em terra contra traficantes, narcotraficantes da América Latina. Essa confirmação foi feita nas últimas horas pelo secretário de guerra dos Estados Unidos, o Pete Hegseth. Ele deu uma entrevista para jornalistas norte-americanos e disse categoricamente que os Estados Unidos planejam sim realizar operações militares em terra contra narcotraficantes na América Latina, segundo ele, seguindo o modelo dos ataques realizados contra supostas embarcações usadas supostamente por traficantes de drogas em águas internacionais. A gente lembra daquelas imagens feitas dos aviões bombardeando lá embaixo os barquinhos que desapareciam no ar. E houve relatos e mais relatos e mais relatos de que algumas embarcações não tinham nada a ver com o tráfico de drogas. Eram pescadores, enfim, e que foram indicados como narcotraficantes, sabe-se lá por quê, mas os Estados Unidos, nessa decisão autoritária de ser a palmatória do mundo, se permitir agir em qualquer região a qualquer momento, esses barcos foram bombardeados. E agora vem a informação aí do secretário de guerra, hein, dos Estados Unidos, dizendo que eles planejam mesmo iniciar ações em terra contra narcotraficantes da América Latina. Só para lembrar, isso é um alerta para todos nós, inclusive nós brasileiros, porque vocês lembram bem que no mês de junho o PCC e o Comando Vermelho foram declarados, sem nenhuma explicação técnica, foram declarados organizações terroristas pelo governo Trump, portanto, abrindo um flanco enorme, uma brecha enorme para que os Estados Unidos ajam com violência, como agiram, por exemplo, sabe-se lá, né? Como agiram com a Venezuela, por exemplo. Tomara que não. É diferente a Venezuela do Brasil? É, lógico que é diferente. Mas é bom ficar muito, muito, muito esperto. Agora são 8h07, vamos para Brasília? Priscila Mazenotti está com a gente.
7: Oi.
6: Aqui. Conforme prometido, houve uma reunião da equipe ontem, depois do programa, porque a Priscila Mazenotti, a gente recebeu centenas de reclamações de ouvintes, porque a Priscila não participou do programa, o que é uma falha gravíssima. É a primeira grande falha dessa fase do Alô, Alô Brasil. Então a gente precisa estancar, cortar na carne se for necessário, para que isso não se repita. Então a Priscila abre o programa hoje para a alegria geral da nação. Tudo bem com você, Priscila?
7: Mas olha, o nome de vocês continua aqui na minha listinha de ponto negativo, viu?
6: Demora para sair, a gente sabe.
7: O da Karina, demora, vocês estão sob júdice.
6: Mas a gente vai tentar se recuperar. Começamos hoje esse processo de recuperação, tá bom?
7: Bom dia, Agostinho e Karina, bom dia a todos os nossos ouvintes. Finalmente sexta-feira chegou e a gente tem muita coisa para falar, né, Agostinho?
6: Muita coisa para falar. Quando parece que a coisa está se acomodando, aí vem uma confusão danada. No meio da tarde ontem eu fui ver, meu Deus do céu, tá uma confusão nas redes sociais, no noticiário, porque o nome do Flávio Bolsonaro apareceu como filiado ao partido Missão. Não se entendeu muito bem ainda o que aconteceu. Bom, o importante, né, Priscila, é que já está tudo no seu lugar, mas conta pra gente o que aconteceu ontem com essa notícia inusitada e inesperada.
7: O que aconteceu foi o seguinte, Agostinho, amanhã termina o prazo para registro das candidaturas no TSE. E aí o PL, que é o partido do Flávio Bolsonaro, foi fazer o registro da candidatura ontem, né, naquele sistema online de registro de candidatura do TSE, e não conseguiu. Por quê? Porque aparecia que o Flávio Bolsonaro estava filiado ao Missão, ao partido Missão, e o Missão já tem um candidato, né, que é o Renan Santos. E aí acusou de fraude, houve ali a possibilidade de ter sido hackeado o sistema do TSE. O TSE falou, não, gente, não foi nada disso. Não teve hackeamento. Foi uma pessoa ligada ao partido Missão que irregularmente filiou o Flávio Bolsonaro a esse partido, né? O caso

Cássio Nunes Marques, presidente do TSE, determinou ali uma investigação, apurou, entrou em cena e suspendeu temporariamente esse sistema de filiação partidária e autorizou, portanto, a filiação.

0: Sistema, tudo já normalizado. Flávio Bolsonaro, portanto, candidato do PL, já está com a candidatura registrada, né? Inclusive, a gente tem com ele, até o momento, sete candidatos à presidência da República, lá no Supremo, no Tribunal Superior Eleitoral, tudo regularizado, mas foi um susto, né? E aí, imagina, inclusive, o TSE falou o seguinte: olha, teve até uma tentativa de filiar irregularmente o presidente Lula, o Luiz Inácio Lula da Silva, no outro partido, mas não conseguiu. No caso Lula, não conseguiu, conseguiu só do Flávio Bolsonaro. Tudo já regularizado, tudo já normalizado, Agostinho.
1: É isso, e importante destacar o que você falou, né, Priscila? Não foi hacker, não foi nada, até para não levantar aquelas discussões até, não teve nada de hacker. Não foi hacker. Foi alguém que tinha autorização do Missão para fazer essa filiação e fez aí, sabe-se Deus, sabe-se lá por que que fez isso. E quem fez também vai ser apurado, foi entregue o caso para a Polícia Federal. O candidato do Missão. O candidato à presidência da República, o Renan Santos, ele está afirmando que tem como provar que uma pessoa acessou o e-mail do Flávio Bolsonaro e que confirmou a filiação do senador ao Missão. Então, assim, algo para se destrinchar aqui, mas fato é que não foi hacker, isso é importante repetir mais uma vez. Está tudo resolvido, cada um no seu lugar, já está todo mundo. No seu partido certinho, tem esse prazo final aí para registrar a candidatura, e aí no domingo, né, Priscila, aí começa para valer a campanha, né?
0: Aí começa para valer a campanha no domingo. Aí pode comício, campanha pela internet, né? Tem tudo ali no site do TSE, tem tipo uma cartilha, Agostinho, do que pode, do que não pode, distribuição de santinho, conversa com eleitores. Só a partir de domingo, inclusive no próprio domingo, vários candidatos já estão aí com mega eventos marcados para dar o play na campanha, né? Para começar mesmo a campanha, por assim dizer. Até lá, então, a gente fica acompanhando e vendo como é que vai ser aí, a atuação deles nesse primeiro dia, qual vai ser o tom da campanha de cada um, na verdade, né?
1: É isso aí, vamos acompanhar tudo aqui na programação da Rádio Nacional. Lógico que você vai acompanhar todo esse processo que promete ser bem quente mesmo, muito,
0: Sim.
1: muito quente. Olha só, por falar em bem quente, o Brasil vai responder com medidas de reciprocidade. A sobretaxação do governo Trump, aquela coisa do 25%, depois mais 12,5%, esse instrumento da reciprocidade. Estava no radar já há algum tempo, ele foi votado, aliás, por unanimidade, foi aprovado pelo Congresso Nacional no ano passado. É uma medida que pode ser usada ou não. Mas o Brasil, oficialmente, né, Priscila, avisa que iniciou esse processo das medidas de reciprocidade contra os Estados Unidos. É um procedimento longo, tem o seu protocolo todo, mas acho que é importante a gente apresentar os recursos que a gente pode usar, né, Priscila?
0: É assim, o Agostinho. O governo nunca desistiu das tratativas diplomáticas, né? Chegou a consultar lá o OMC, chegou a consultar, né, embaixadores. A diplomacia brasileira está trabalhando no sentido de ter uma conversa com relação a esse assunto com o governo dos Estados Unidos, governo de Donald Trump, né? Mas aí ontem decidiu, de fato, abrir esse processo de reciprocidade. O que é essa reciprocidade? É pagar na mesma moeda. Olha, vocês estão tarifando a gente quer tarifar vocês também. Vocês estão sancionando a gente tem o direito de sancionar vocês. Né? Medida aprovada, como você falou, por unanimidade pelo Congresso, sancionada pelo presidente Lula, e aí vai ser comandada pela Camex, né? Que é a Câmara de Comércio Exterior. O que que acontece nesse primeiro momento? O Brasil informa que está abrindo essa medida, né? Vai ser aberta uma consulta pública. A Camex tem 30 dias para fazer essa consulta pública, que é ouvir os setores afetados, os empresários, todas as partes direitinho. Depois disso, isso vem para o comitê, para o conselho da Camex de novo. Vai ter uma nova deliberação, né? E aí o comitê executivo vai deliberar, vai, volta, vai para o conselho. É um prazo um passo a passo ali, o decreto de regulamentação que foi publicado em abril desse ano, traz todo esse detalhamento, pelo menos 60 dias, depois mais 60, para poder instaurar, de fato, as medidas. Enquanto isso, as vias diplomáticas

0: continuam sendo tomadas, né? As consultas diplomáticas ali, as tratativas por parte do Itamaraty, do Ministério das Relações Exteriores, continuam. O fato é que é uma resposta concreta, né? Olha, Donald Trump, você está tarifando a gente, é 25%, é 12,5%, sendo que a gente já explicou que é injustificada essa medida, que é arbitrária essa medida, então agora a gente quer responder também na mesma moeda, e é isso que esse é o recado que o governo brasileiro passa para o governo dos Estados Unidos, Agostinho.
1: É isso. Aliás, a gente lembra quando houve aquela negociação toda, um ano, né, foi de negociação e tal, representantes do governo brasileiro, de empresários brasileiros também, indo e voltando e tal. Depois se percebeu que eram praticamente cartas marcadas, né? Foi um ano perdido, quase, né? E depois, no final das contas, a taxação veio mesmo da forma que tinha sido ameaçada lá no início. Mas a gente lembra bem, né, que empresários norte-americanos também foram contra, de empresas importantes dos Estados Unidos, porque sabem que se houver essa sobretaxa do lado do Brasil, essa contrapartida do lado do Brasil, vai ficar ruim para eles lá. Vai ficar ruim para a indústria norte-americana e para o consumidor norte-americano. Então, e a gente sabe que a popularidade do Trump não está essas coisas, né? Está caindo pela ladeira abaixo a popularidade dele. Então, acho que é importante a gente mostrar que a gente pode também, se for o caso, reagir na mesma moeda, como você falou. Mas lembrando também, como você disse, Priscila, que paralelamente a isso, essa questão aí da reciprocidade, continuam ainda as negociações. O Ministério das Relações Exteriores está ainda em campo, junto com o Ministério do Desenvolvimento, Indústria, Comércio e Serviços, para tentar, na diplomacia, na conversa, como tem que ser, apaziguar as coisas e aparar as arestas. Seria melhor para todo mundo, mas enfim, isso vai dar pano para manga ainda. Priscila, e as blusinhas? E a taxa das
0: E as
1: blusinhas?
0: pois é, Agostinho, a gente falou tanto, né? O que
1: Né?
0: que aconteceu? Não instalaram a comissão. Não instalaram a comissão mista, né? É a medida provisória. Ela precisa de ter uma comissão mista para analisar. Estava marcado, estava na agenda, já estava tudo certo. Inclusive, foi tema de reunião também, logo na quarta-feira cedo, com Davi Alcolumbre, né? Ligaram para o Hugo Mota, falaram sobre isso, presidente Lula, líderes, mas acabaram não instalando essa comissão mista da taxa das blusinhas, que não é das blusinhas, é das compras internacionais abaixo de 50 dólares, né? Vale para todas as compras aí. E agora a preocupação é com o tempo, né? Porque essa medida provisória vence no dia 24 de setembro. Se ela perder a validade, volta a tarifa de 20% sobre essas comprinhas, né? O esforço concentrado na Câmara e no Senado terminou hoje, né? Terminou ontem, na verdade, né? Voltam só no dia 31 de agosto, de 31 de agosto a 3 de setembro, mas aí o Davi Alcolumbre já falou nada de sessão remota, quero todo mundo aqui em plenário, vai ser sessão presencial, e aí vamos ver se ali, né, no início de setembro, cria-se então essa comissão mista e corre para aprovar antes do dia 24 de setembro.
1: É isso aí. E o seu esforço concentrado termina hoje, Priscila, ou você está de plantão?
0: Não, meu esforço concentrado termina hoje, agora só na segunda-feira presencial, que aqui não tem nada de
1: Não tem,
0: remoto, não.
1: aqui não tem essa conversinha. Então tá bom, Priscila, pagamos aqui a nossa fatura. Você analisa bem aí, senão a gente também vai ser obrigado a tomar as nossas medidas de reciprocidade. Também tem isso, né? Vamos
0: Não, vamos pelas vias
1: para.
0: diplomáticas,
1: Eu acho
0: Agostinho.
1: melhor, melhor. Então tá bom, Priscila.
0: Até
1: Prazer ter
0: mais,
1: você
0: gente.
1: aqui, tá bom?
0: Valeu, um
1: Bom final de
0: beijo.
1: semana. Beijão.
0: Valeu.
1: Priscila Mazenotti falando com a gente direto de Brasília. É um sucesso, a Priscila. A gente tem que reconhecer. É um fato incontestável a Priscila. Excelente, Priscila, falando do que acontece em Brasília. Olha só, vocês viram o caso daquela viatura policial que perseguiu o carro que transportava o ex-ministro e candidato Fernando Haddad? Vocês viram isso, não? É bem estranho mesmo, bem estranho mesmo.

o ex-ministro fala que, inclusive nesse momento, eles jogam aquela luz forte. A polícia tem isso, né? Tem um farol enorme, um negócio, uma luz que cega a gente. E identificaram, claramente identificaram que era o ministro. Ele entrou, achou estranho, mas tudo bem. O pior veio depois, porque consta que o motorista que transportava o ministro e que seguiu o caminho dele sozinho, continuou sendo seguido, acompanhado por mais de 40 minutos por essa viatura da polícia que, segundo o relato, se aproximava, emparelhava, chegou a encostar na traseira, segundo o relato do motorista, Muito, muito estranho, estranhíssimo demais, e a polícia militar veio a público. Bom, o governador Tarcísio foi perguntado, disse que ia verificar e tal, não sei o quê. Agora veio a Polícia Militar de São Paulo afirmando que não viu indícios de abordagem irregular ao candidato Fernando Haddad. Essa é a primeira informação oficial divulgada pela Polícia Militar de São Paulo. Essa investigação preliminar da PM afirmou que não identificou indício de abordagem ou procedimento irregular. Segundo a Secretaria de Segurança Pública de São Paulo, foram analisadas cerca de 40 câmeras privadas de residências e estabelecimentos comerciais ao longo do percurso indicado pelo motorista. E aí vem aqui a nota da Secretaria de Segurança Pública de São Paulo dizendo o seguinte: as diligências realizadas até agora não identificaram nenhum indício de abordagem, procedimento irregular, e vai. A investigação segue, de acordo com a Secretaria. Caso sejam identificados indícios de irregularidades, diz aqui a nota, o procedimento poderá ser convertido em inquérito. O governador de São Paulo, Tarcísio de Freitas, disse antes dessa nota, ontem, que a polícia já havia observado as imagens das câmeras de segurança. Disse o Tarcísio: a gente vai tratar essa questão como tem que ser tratada tecnicamente. Vamos apurar tudo. Foi bem estranho mesmo, não pareceu ser algo usual. A PM normalmente, eu não creio que a Polícia Militar de São Paulo não saiba onde mora o Fernando Haddad. Eu não acredito nisso. Então, é pouco provável, eu imaginando aqui com meus botões, é pouco provável que a polícia não soubesse que se tratava do Fernando Haddad descendo do carro para entrar na casa dele. Agora, há que se saber por que que houve essa perseguição. O funcionário relatou que foi o motorista, né, foi perseguido pela PM por cerca de 40 minutos e que a viatura chegou a encostar no para-choque. O motorista parou em um hotel. Ele contou que durante a perseguição estacionou em frente a um hotel perto da Avenida 23 de Maio para tentar entender o que estava acontecendo. Ele entrou no hotel e, quando viu que a viatura continuava lá, foi conversar com os policiais, que apenas falaram: vaza daqui. Isso é o relato do motorista. E aí tem isso, a informação de que eles emparelhavam o carro e tal, e depois foram embora. É muito estranho. Desculpe, é bem estranho mesmo. Mesmo que eles não soubessem que era o Fernando Haddad, uma perseguição como essa não se justifica. Eles deveriam abordar a pessoa. Estão achando que é um carro roubado, é algo... Encosta, dá farol, encosta e aborda, aborda da forma que tem que ser feito e identifica e dispensa. Ficar seguindo por 40 minutos é estranhíssimo. E é o seguinte, dizer que observaram 40 câmeras de TV, né, do circuito de vídeo de segurança da rua, enfim, eu quero saber as câmeras corporais dos policiais. O que tem na câmera corporal do policial? Ou ele estava sem câmera corporal? Porque deve haver câmera corporal e o diálogo dos policiais dentro do carro, que deve ser bem interessante e esclarecedor. Então, assim, não vamos avançar em relações mais profundas, mas é estranho, não é convencional e é preciso que se esclareça. A gente precisa saber direitinho o que aconteceu e vamos cobrar isso do governo do Estado de São Paulo, da Polícia Militar do Estado de São Paulo. Tá bom? 8h25. Atrasei demais aqui. Vamos rápido, porque temos assunto importante para falar sobre os nossos idosos que estão reclamando sobre reajustes abusivos no preço dos planos de saúde. A informação é de que houve um aumento de 47%. No preço dos planos de saúde de idosos, isso entre 2021 e 2025.

0: informação da Agência Nacional de Saúde Suplementar, ANS. Em 2021, foram registradas 842 notificações, reclamações. E em 2025, esse número já subiu para 1.238 reclamações. Só no primeiro semestre desse ano, já são 528 reclamações do mesmo tom de idosos que não conseguem pagar mais o plano de saúde. E a gente vai receber para falar sobre isso a doutora Rosana Chiavassa, que é uma especialista, uma craque no assunto, advogada especializada em direito do consumidor, especificamente especializada em planos de saúde. Doutora Rosana Chiavassa, é um prazer tê-la mais uma vez conosco aqui. Muito obrigado por atender o nosso convite.
1: É um prazer, Agostinho, sempre falar com você. Tudo bom?
0: Tudo bem, tirando os planos de saúde. Eu estava comentando aqui que é o seguinte, a gente paga plano de saúde, quem consegue pagar, né? A vida inteira, contando para não usar. Quando você fica velho, mais velho, e aí a tendência é que você use mais, aí o plano de saúde explode o preço dele. O que está acontecendo nesse caso aqui, doutora Rosana? De fato, os planos que atendem a idosos estão explodindo o preço além da medida, doutora?
1: Então, na verdade, por lei, os aumentos por idade, o último aumento por idade num plano de saúde é aos 59 anos, com exceção dos contratos antigos, que são poucos proporcionalmente. O que acontece é que existe o aumento anual previsto em lei e existem três tipos de contratos. Os individuais, que só duas, três operadoras vendem no Brasil e que esses têm um controle de aumento dado pelo governo. O próprio governo, pela Agência Nacional de Saúde, fixa patamares razoáveis. E quando eu falo razoáveis, é 6% ao ano. Este ano foi o índice para esse tipo de contrato. Mas quem tem contrato vinculado a sindicatos, associações, ou quem tem contrato empresarial, esse sim, não se entende por quê, a lei não regula a matéria, ou melhor, ela regula na seguinte maneira: façam o que vocês quiserem, só me informem e justifiquem o aumento dado. Aumentos estes, Agostinho, que beiram até a 30% ao ano. Então, esse é o grande problema que o brasileiro está enfrentando. Como é que alguém, numa situação econômica difícil que o Brasil está enfrentando, consegue pagar um plano que aumenta 25%, 20%, 30% ao ano? Óbvio que vai atingir os idosos muito mais do que quem está na ativa trabalhando, porque o poder econômico cai quando a pessoa se aposenta, né? Ele tem muito mais dificuldade de acompanhar a inflação, vamos colocar assim, de uma forma bem leiga, do que está acontecendo, do que aqueles que estão na ativa ainda lutando, trabalhando e com mais oportunidades de ganhar dinheiro. Essa é a realidade atual.
0: É isso, quer dizer, os planos individuais que estão desaparecendo, quase nem existem mais, sobre esses a ANS tem algum controle, a senhora falou 6%, enfim, nos contratos...
1: Esse ano foi de 6%, mas faz um bom tempo que não passa muito esse patamar. Mesmo assim, se você pensar 10% ao ano para quem recebe aposentadoria, por exemplo, ou para quem tem um rendimento pequeno, é grande arcar, né? Em 5 anos dá 30% de aumento.
0: É muita coisa. Agora, no coletivo, no contrato coletivo, então aí é a bandalheira mesmo, que aí não tem controle, como a senhora falou. Agora, tem uma modalidade, eu não sei se eu vou falar bobagem aqui, que é aquele de coparticipação sobre o valor de cada procedimento. Se eu entendi bem, é uma modalidade em que você, ao invés de pagar a mensalidade cheia, fixa, você paga uma mensalidade menor e aí paga um valor adicional por cada utilização do serviço que você precise, né? Você paga isso só relativo ao que você gastar, digamos, ao que você usar.

0: Isso existe? Vale a pena? É um bom negócio, doutora?
1: Eu diria que é a solução que se encontra atualmente. É partir para esse tipo de contrato, porque a mensalidade será menor. Infelizmente, existe um outro fenômeno social, que creio que acompanha, inclusive, o mundo, no sentido de que a pessoa mais idosa, ela é mais carente, é um fenômeno social, e que já constataram que ele vai muito no médico para bater papo, para conversar, para desabafar. Então, a coparticipação é uma forma encontrada para evitar buscas desnecessárias e gastos, né? Com os médicos, hospitais e clínicas. Eu não sei se você lembra, Agostinho, o pessoal mais idoso, com mais idade, os jovens mais idosos, que antigamente, quando você ia para um pronto-socorro, você era atendido rapidamente. Hoje, sejam hospitais públicos ou privados, existe fila de espera de 4 a 5 horas para ser atendido. Por quê? Porque antigamente nós falávamos antes com o médico da família, falávamos antes até com o farmacêutico, que eram pessoas extremamente responsáveis e entendidas, e não íamos para o hospital a qualquer espirro. Então, é um fenômeno social, Agostinho. Muita gente vai ao médico por uma questão de comportamento social. Então, quem o uso, o plano de saúde por coparticipação pode ser, sim, interessante para quem não tem problema de saúde grave. Ok? Porque
0: Perfeito.
1: você vai pouco, mas quem tiver uma saúde grave, quem tiver com uma doença cardíaca, quem tiver com um problema de oncologia e necessitar de tratamento constante, ele vai pagar mais caro do que o contrato que não prevê isso.
0: Sim. É.
1: Então, é difícil a opção.
0: E todos os planos têm essa modalidade. A sua coparticipação, ela está disponível em qualquer plano, basicamente.
1: Hoje em dia, sim, basicamente em qualquer plano, principalmente esses coletivos e hoje pequenas empresas, que é outro fenômeno brasileiro. Você vai se recordar que já falamos sobre isso, que muitos vendedores de plano de saúde, eu não chamo de corretores, vendedores, incentivam pequenas famílias a criarem uma empresa de fundo de quintal, com CNPJ, junto à Receita Federal, só para ter o plano de saúde de pequena e média empresa. O problema é que esses contratos são os que vêm apresentando o maior aumento anual. Eu sou procurada por família pequenininha, pai, mãe, 3 filhos, que tem uma empresinha fundo de quintal, cujo aumento anual é de 35%. Como é que essa família vai conseguir pagar? Ela é obrigada a mentir, porque ela não tem uma empresa. Ela pode vir a ter problemas fiscais, porque óbvio que não tem a consciência de que tem que prestar contas ao fisco dessa empresa. E ela vai, daqui a 3 anos, ela não vai conseguir pagar. E o problema é esse. Hoje em dia, há um movimento de mudança de operadora, né? Então, a cada 2 anos, as pessoas falam: nossa, tá muito caro, vou para aquela outra que tá mais barata. Então fica pipocando de operadora para operadora, até que o dia que ela tiver uma doença séria, ela não vai pipocar, porque vai ter carência para aquela doença pré-existente. E aí ela vai ser refém desse contrato, não vai conseguir pagar. E vai acontecer o quê, Agostinho? Ela vai buscar o SUS, ou seja, pagou a vida inteira um plano de saúde para depois cair no SUS, que eu não estou dizendo que é ruim, ao contrário, Mas então ela podia.

0: Podia ter aproveitado esse dinheiro até para viajar, né, com a família, usufruir, enfim, enquanto está bem de saúde.
1: É uma tragédia mesmo, né? A pessoa, nesses casos, vai se iludindo, né? De que ela tem um plano de saúde, né? A gente vai se iludindo mesmo, né?
0: É
1: É,
0: isso.
1: vai tentando encaixar o plano de saúde na sua capacidade, então vai piorando o plano de saúde, vai buscando um mais precário, infelizmente é assim, que te oferece menos condições, menos hospitais de referência, mas você vai na sua ilusão. Na sua ilusão, dizendo, não, eu tenho um plano de saúde por uma necessidade. Só que aí na hora do vamos ver, não tem, e aí sobrecarrega o SUS mesmo. Então é o pior dos mundos. É o pior dos
0: Exato.
1: mundos, né? É o pior dos mundos. Aliás, doutora. Bom, estamos conversando com a doutora Rosana Chiavassa, que é uma craque no assunto. Sempre que entra aqui, o ouvinte se manifesta. Aliás, estamos recebendo reclamação já aqui. Eu quero daqui a pouco falar com a senhora sobre um caso do plano de saúde Cruz Azul. Mas o pessoal está meio enlouquecido aqui, quem tinha o plano de saúde Cruz Azul, já já a gente vai falar sobre isso também. A doutora Rosana Chiavassa é especialista em direito do consumidor e especialista particularmente em planos de saúde. Doutora Rosana, eu estava lendo aqui que hoje, no Brasil, mais ou menos 25% da população brasileira, não sei se esses números estão atualizados, 25% da população brasileira possui plano de saúde privado, que dá 52 milhões, quase
0: Ok.
1: 53 milhões de brasileiros. É isso mesmo? Já foi maior, já foi menor? Que esse número representa, doutora?
0: Eu acho que esse patamar vem se mantendo nos últimos 10 anos. É isso mesmo, um quarto da população brasileira tem plano de saúde. Mas nós temos que lembrar que quem tem plano de saúde individual é um número muito pequeno. E boa parte desses 25% estão vinculados às suas empregadoras. Então, se você for analisar essa quantidade, ela é grande e ao mesmo tempo, não é algo que mostre que o brasileiro está com poder aquisitivo alto. Não, não é isso. Então, é uma realidade. Temos esse número de pessoas com planos de saúde de todos os tipos, né? Obviamente.
1: Agora, doutora, só pode arrematar essa história dessa subida absurda no valor do preço do plano de saúde para idosos, que a gente começou aqui a nossa conversa.
0: Isso.
1: A ANS, a Agência Nacional de Saúde Suplementar, está dizendo aqui que vai analisar, está analisando a implementação de alguma medida aí para tentar diminuir o impacto e tornar mais
0: Sensacional.
1: previsível o aumento. Essa é a informação, mas tornar mais previsível esses aumentos. O que dá para fazer nesse caso aqui? O que caberia à ANS nesse caso aqui, doutora?
0: Agostinho, bom, temos aqui dois assuntos importantes. A ANS, enquanto Agência Nacional de Saúde, e a questão dessa operadora que você mencionou, que está passando por um momento muito complicado e trazendo desespero para os consumidores. Vamos primeiro falar da ANS, Agência Nacional de Saúde. Ela foi criada no começo deste atual século para proteger o consumidor e ser o intermediador entre operadora e consumidor. Infelizmente, ela não vem conseguindo desempenhar esse papel, porque como é que ela agora, depois de quase 3 décadas de sua criação, ela vem falar que agora ela vai querer rever essa questão dos aumentos dos contratos empresariais e coletivos. Para com isso, já devia ter feito isso. Se ela controla o aumento dos contratos individuais, que é um número pequeno, por que que ela já não faz isso nos contratos outros que trazem esses aumentos que nós estamos falando de 25%, de 30%? É uma vergonha. Ela tinha que fazer com esses contratos a mesma regra dos contratos individuais. Por que que o Sebastião vai pagar 6% de aumento e a Dona Maria vai pagar 30% de aumento num plano de saúde? Qual é a diferença? Que história é essa? Né? Ela está visivelmente protegendo as operadoras. Me perdoe. Né? No momento em que tudo passa por um controle, por que que esses contratos empresariais e coletivos não passam

0: por esse mesmo controle. Então, me causa surpresa, primeiro, essa demora numa atitude, e vamos ver que atitude ela vai ter coragem de tomar. Porque você, obviamente, já sabe disso, Agostinho, mas os nossos telespectadores não. De muitos anos para cá, a Agência Nacional recebe como presidente da entidade ex-CEOs ou ex-presidentes de operadoras. Fica estranho, né?
1: É uma relação bem estranha mesmo, para dizer o mínimo, né? Para dizer o mínimo, é bem, bem estranho mesmo essa relação íntima da agência que deveria administrar tudo isso com operadores que estavam no mercado até outro dia. E, de fato, não faz nenhum sentido, não há lógica alguma nisso, né? Que tenha índices diferentes, então o plano individual tem um índice menor, o plano coletivo um índice maior, mas liberou geral é que não tem sentido nenhum. Se liberou geral, realmente não faz o menor sentido, tomara que de uma vez por todas a ANS tome alguma providência para tentar colocar ordem nessa confusão toda. Falando em confusão, o que está acontecendo com esse plano de saúde Cruz Azul, doutora Rosana?
0: Então, é mais uma operadora que quebrou. É uma operadora com poucos associados, né? Então, isso dificulta a prestação de serviço da forma que tem que ser. É um plano de saúde que atende, desde a sua origem, os policiais do estado de São Paulo. E situação caótica, eu fui procurado por uma senhora que precisa operar urgente, mas urgente, urgentíssimo. Ela teve um AVC e a gente sabe que quem tem AVC, a operação tem que acontecer muito rapidamente para não ter sequelas, e ela não consegue sequer conversar com eles. Está havendo uma transação determinada pela Agência Nacional de Saúde para uma operadora que você deve conhecer muito. Você já ouviu falar da operadora Elite, Agostinho?
1: Não me recordo, não, doutora. Não lembro.
0: Pois é. Pois é. Esses consumidores estão sendo transferidos compulsoriamente para essa operadora que se chama Elite, desconhecida até pouquíssimo tempo, mas nem Elite e nem a outra operadora atendem o consumidor. Então, o caos está armado. Eu tenho falado para essas pessoas buscarem o SUS. O problema é quem tem cirurgia marcada, que já não vai fazer. O próprio médico fala que não está recebendo, então ele não vai operar. Pessoas que precisam internar, não tem aonde internar, porque não sabe, chega no hospital, não estamos mais credenciados. Isso é criminoso, Agostinho. Isso é criminoso. Cadê a ANS? No mínimo para dar explicação, porque você entra no portal da ANS ou tenta falar na ANS, ela fala assim: estamos verificando. Agostinho, estamos verificando com a pessoa morrendo?
1: Isso é uma loucura. Isso é uma loucura mesmo. Não dá para esperar. Tem coisa que não dá para esperar, né? Que não dá. Ó, segura um pouquinho, não dá para segurar. E os relatos são diversos, de dificuldade para agendar consultas, de aumento abusivo das mensalidades, de descredenciamento de hospitais e clínicas também, que isso acontece em tudo também, né? Você contrata um plano que tem aquele hospital, aquele outro, que é perto de casa, aquele que é referência. Depois de um mês, um ano, sei lá quanto tempo, não tem mais nenhum. Você fala, meu Deus, tiraram todos, nem me avisaram. E isso também é uma coisa bem, assim, inaceitável, inaceitável. Então é isso, não dá para agendar, aumento abusivo, descredenciamento de hospital e péssimo atendimento pelo SAC, o Serviço de Atendimento ao Consumidor dessa Cruz Azul, também não está funcionando. Aí não tem jeito, né, doutora Rosana? Aí tem que procurar os seus direitos, bom, buscar o atendimento no SUS, né, em caso extremo, e
0: Exato.
1: buscar os direitos na justiça. É isso aí, né? Não tem outro jeito.
0: É isso, e neste momento eu seria extrema e falaria para buscar o SUS, porque até para a justiça fica complicado, porque o juiz vai dar uma ordem para quem? Para a Elite? Nós não sabemos se ela já está oficialmente com tudo pronto para atender. Vai na Vera Cruz? Ah, não vamos, ela não responde mais. Então, falta informação para o consumidor, até para ir para o judiciário. Olha que coisa maluca, Gustavo.

0: Sim.
1: É uma loucura mesmo, é assim, é desonesto isso, né? É desrespeitoso, e é criminoso mesmo, porque a gente já está tratando de saúde, né? De saúde de pessoas vulneráveis, pessoas que estão no limite, ninguém vai procurar um hospital se não estiver precisando mesmo. Então é preciso que as autoridades tomem consciência disso e tomem providências, e para hoje, né? Não dá para esperar um pouco mais. Então a gente vai ficar cobrando aqui da ANS, desses planos também, enfim, de quem de direito. Para que quem pagou um plano de saúde a vida inteira, quando precisar, possa contar com esse plano de saúde, porque ninguém está pedindo nada de graça. Estão pagando e pagando caro. Doutora Rosana Chiavassa, foi um prazer tê-la aqui mais uma vez com a gente aqui. Muito obrigado por atender o nosso convite e até uma próxima, doutora.
0: Imagina, é um grande prazer, Agostinho. E o que eu diria aos consumidores que não estão conseguindo pagar agora é que pensem muito, até mesmo de para que pagar se daqui a 4 anos, porque o cálculo, Agostinho, dobra o preço a cada 4 anos, tá? Se daqui a 8 anos não tiver condições de pagar e aí vai ter que ir para o SUS, será que não era o caso de começar a acreditar num SUS que é considerado o melhor do mundo, que é excelente para 80% das demandas? É um momento de grandes reflexões, Agostinho, tá bom?
1: É isso aí. Assino embaixo, o SUS é um orgulho. Tem problemas? Tem, é muito grande, é muita gente. O Brasil é enorme, grandes extensões, muita gente. Tem problema. Mas o SUS é um orgulho nosso mesmo. É um orgulho nosso mesmo e faz todo sentido que a doutora Rosana falou. A gente vai pagando, se iludindo, para depois, na hora que precisar, perceber que você pagou para quase nada. Para quase nada. Então, é bom refletir mesmo, fazer a conta e talvez, em muitos casos, migrar direto já para o SUS, não pagar para você não ter. Pagar para o que você não vai ter, aí é a pior das situações. Doutora Rosana, obrigado, viu, mais uma vez.
0: Imagina, um grande abraço, Agostinho.
1: Valeu, doutora Rosana Chiavassa, que é advogada especializada em planos de saúde, dando uma aula aqui pra gente, tá bom? Você tá no Alô, Alô Brasil, da Rádio Nacional. Olha, é duro quando a gente tem que falar, puxa, a gente avisou, alertou e tal, mas olha só, a gente ontem falou aqui no programa sobre uma operação grandiosa que a polícia do Rio de Janeiro estava promovendo em favelas do Rio de Janeiro contra o crime organizado, enfim, uma operação no estado inteiro. Foram 27 unidades da PM que foram destacadas para essa operação na capital, na região metropolitana e na Baixada Fluminense. E aí a gente chegou a falar que, olha, é importante a ação da polícia, mas sempre dá medo. Dá medo da ação da polícia. E a polícia do Rio de Janeiro, infelizmente, tem colecionado desastres atrás de desastres. E não deu outra. Não deu outra. Uma situação trágica que aconteceu. Um menino de 6 anos de idade foi ferido durante essa operação da polícia. E esse menininho perdeu a visão do olho esquerdo. Um garoto, ele estava na casa da tia dele, na Mangueira. E sofreu um ferimento no supercílio depois que, segundo a família, uma bala de um fuzil da polícia, a bala foi disparar, o tiro foi disparado, a bala bateu no teto e estilhaços caíram sobre o menino. A criança estava no terraço, e o tiro acabou atingindo, o estilhaço acabou atingindo o supercílio da criança. Houve aquele desespero, enfim, os relatos são dramáticos mesmo. Ele foi levado para o Hospital Municipal Menino Jesus, em Vila Isabel, e depois foi transferido com urgência para o Hospital Municipal Souza Aguiar, no centro. Foi feita uma cirurgia, mas infelizmente a confirmação veio no final da tarde. O garoto de 6 aninhos de idade perdeu o olho esquerdo. O que que a gente fala numa situação como essa? A família relata, inclusive, que a polícia, os policiais que dispararam foram abordados por familiares para que eles socorressem o menino. E no relato da família, esses policiais não teriam socorrido a criança. Eu não sei. São muitos casos na sequência, é preciso que se estanque essa onda de ataques. É óbvio que a polícia tem que reagir ao crime organizado, mas não pode ser um motivo de temor à ação da polícia. A polícia tem que conter a violência, não promover a violência. O saldo final dessa operação grandiosa, anunciada com pompa e circunstância pela Polícia do Rio, ontem, o saldo final foi o seguinte: 3 suspeitos mortos, 5 suspeitos presos, apreendidos 2 fuzis, 1 pistola, 2 granadas, 3 rádios transmissores e o saldo amargo final dessa operação foi esse menino de 6 anos que está cego agora do olho esquerdo. É preciso que se estanque essa situação. Não é possível. Os números das balas perdidas, das vítimas mortas em confronto entre policiais e bandidos, tem que ter uma diminuição drástica nisso. A gente falou ontem com a Priscila Cruz, do Todos pela Educação, de que a educação no Rio de Janeiro está caindo pelas tabelas. E é uma consequência clara do desmando do governo do Rio de Janeiro de décadas. A polícia está nessa draga no Rio de Janeiro também pelos desmandos, ano após ano, dos governos sucessivos do Rio de Janeiro. Então é segurança que não funciona, é educação que não funciona. Não é possível que a gente continue assistindo o Rio de Janeiro seguindo nesse caminho de tragédias atrás de tragédias, seja na educação, na segurança, na saúde, enfim, isso precisa ter um fim. E mais uma vez vai lembrar, esse ano é de eleição, a gente tem que tomar juízo, porque a sua decisão vai definir o futuro da polícia, o futuro da segurança, o futuro da educação e o futuro da saúde no Rio de Janeiro e no Brasil inteiro. Agora são 8h52, vamos para o Espírito Santo? A Estela Collari está com a gente mais uma vez. Diga aí, Estela, bom dia.
2: Bom dia, Agostinho. Bom dia a todos os nossos ouvintes. A Polícia Civil do Espírito Santo intimou cerca de 500 pessoas que estão com celulares registrados como roubados, furtados ou perdidos. A intenção é recuperar esses aparelhos e descobrir como eles continuam circulando. A ação faz parte da Operação Nacional Última Chamada do Ministério da Justiça e também do Projeto Recupera da Polícia Civil do Espírito Santo. Os policiais cruzaram informações para identificar os celulares e localizar quem está com os aparelhos. Também estão sendo feitas diligências em lojas e outros estabelecimentos ligados aos casos. Quem foi intimado deve levar o celular neste sábado, dia 15, ao 2º Distrito Policial de Vitória, no bairro Ilha de Santa Maria. Além de entregar o aparelho, a pessoa terá que explicar de onde veio o celular. A polícia espera recuperar os aparelhos e, depois de confirmar quem são os donos, fazer a devolução. Segundo o delegado Sérgio Auriche, a preocupação não é só com os aparelhos. Os celulares roubados podem continuar com dados pessoais, aplicativos de bancos e outras informações que podem ser usados em golpes ou fraudes. A operação também busca diminuir a circulação e a venda de celulares de origem ilegal. Agostinho, é com você.
1: Obrigado, Estela Collari, falando com a gente ao vivo, direto do Espírito Santo. Ó, você já notou que esquentou, né? O tempo deu aquela aquecida básica, como estava previsto, para sexta-feira, hoje e para o final de semana. Então é o seguinte, o calor e o tempo seco estão ganhando força mesmo numa faixa grande do Brasil, com temperaturas que podem chegar a perto de 40 graus em algumas regiões, com índice de umidade também muito baixo, principalmente no centro-oeste, no norte, no interior do sudeste e também no nordeste. Então, 40 graus em alguns pontos e umidade baixíssima é o quadro que se apresenta já nessa sexta-feira e também nesse final de semana. No sul do país, a situação é diferente. Continua ainda o sul com influência de áreas de instabilidade e aí o risco de chuva forte de novo e temporais, inclusive, principalmente no Paraná, em Santa Catarina e no norte do Rio Grande do Sul. Então, o sul do país ainda sob efeito dessa influência de áreas de instabilidade, podendo ter chuva forte e também temporais. Por isso, por causa dessa variação de tempo, das altas temperaturas, o Instituto Nacional de Meteorologia está monitorando a possibilidade de uma onda de calor atingir parte do país nos próximos dias. Então é isso, a gente sai de chuvarada, alagamento, enfim, tufão, tornado no sul do país para um cenário de calor e secura total no restante do país. Então é isso, a gente tem que conviver com esses extremos climáticos e conseguir conviver com eles. É possível? É possível, é possível. Mas é possível também que a gente evite que as temperaturas, a chuva, enfim,

0: sejam tão descontroladas como está acontecendo no mundo inteiro, não é no Brasil não. A gente tem que tomar juízo e perceber que o clima reage às ações impensadas que o homem provoca na superfície da Terra. É assim que funciona mesmo, a gente sabe que é assim mesmo e é possível resolver isso, pelo menos contornar boa parte desses problemas. 8h55 agora, vamos para São Paulo. O nosso Vicente Figueira está com a gente. Ponto positivo para a polícia, conseguiu recuperar obras de arte, né, Vicente? Bom dia.
1: Bom dia, Agostinho, bom dia a toda a nossa equipe. Verdade, querido, olha, 8 obras de arte roubadas da Biblioteca Mário de Andrade no centro de São Paulo foram recuperadas. As gravuras, todas de Henri Matisse, foram encontradas em São Bernardo do Campo, Agostinho, na Grande São Paulo. Um homem de 44 anos, identificado como João Paulo Linhares de Araújo, foi preso. Segundo a investigação, outras 3 pessoas já foram detidas no caso. O roubo aconteceu no dia 7 de dezembro do ano passado, no último dia da exposição do livro ao museu, que reunia obras do Museu de Arte Moderna e da Biblioteca Mário de Andrade. Ao todo foram roubadas 13 peças, Agostinho. 8 de Matisse, 5 gravuras de Cândido Portinari. As obras de Portinari ainda não foram localizadas e o conjunto todo é avaliado por especialistas em cerca de R$1 milhão. As investigações continuam para localizar as 5 obras de Portinari e identificar possíveis envolvidos no esquema, já que a polícia aponta Lécio Rodrigues de Oliveira, conhecido como um dos principais ladrões de arte do país, como mentor intelectual desse crime. A suspeita, Agostinho, é de que o grupo todo, porque tinha muito mais gente envolvida, pretendesse vender as peças clandestinamente, inclusive para colecionadores ou leilões no exterior. É de cinema isso aí, hein?
0: De cinema mesmo. Agora é o seguinte, quem compra uma obra como essa pagando R$100, diz que venderam uma por R$100. Você está de brincadeira, você sabe que você está pagando uma ninharia por uma obra de arte, também não dá para facilitar desse jeito. Valeu, Vicente. Agora são 8h58, dá tempo ainda do nosso Leandro Martins falando sobre o que, Leandro? Bom dia.
2: Bom dia, Agostinho. Falando sobre uma decisão da Justiça de São Paulo que manteve a prisão dos réus envolvidos na morte de Maria Eduarda Rodrigues de Freitas durante prática de rope jump. É sobre aquele caso da jovem de 21 anos que foi arremessada de uma ponte sem uso de cordas de segurança no dia 13 de junho deste ano no interior do estado. Muito bem, Agostinho. Na decisão, o juiz Guilherme Lamas manteve a denúncia por homicídio qualificado e marcou a primeira audiência de instrução e julgamento para o dia 17 de setembro. São 4 réus: Eveline Gonçalves, apontada como organizadora do evento, Vitor Gonçalves, Maicon Fernandes Sintra e Luiz Felipe Egoroff, instrutores que arremessaram a vítima. A justiça rejeitou os argumentos da defesa de que os réus são primários, têm a residência fixa, trabalho e filho menores. Segundo a decisão, a gravidade do crime pesa contra a concessão de liberdade. Finalizando, Agostinho, segundo o juiz, medidas alternativas de prisão não seriam suficientes para impedir a continuidade das atividades do grupo e não há motivos para encerrar o processo antes do julgamento. É preciso aprofundar a produção de provas para esclarecer os fatos. No depoimento à polícia, os instrutores de salto presos não explicaram por que jogaram a jovem sem cordas naquele salto de rope jump. Um absurdo aquele caso, portanto, julgamento marcado, Agostinho.
0: É isso, é uma tragédia total, e uma tragédia também porque foi algo que foi mantido durante um tempo, né? Foi muito tempo até que uma tragédia acontecesse para que tudo isso viesse à tona. Tem que punir mesmo. Acabou, pessoal, acabou, fim. Final de semana está chegando aí, muito obrigado pela presença de todos. Aproveite o seu sábado, o seu domingo. Se você vai trabalhar, trabalhe tranquilo. Se vai ficar com a família, com os amigos, também aproveite. Segunda-feira, horário marcado, combinadíssimo, a partir das 8 aqui na Rádio Nacional. Valeu, pessoal, até segunda. Bom final de semana, tchau, tchau.
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0: 9:01 em Brasília, está começando mais um Ritmo da Notícia aqui pelas ondas da Rádio Nacional. Hoje é sexta-feira, 14 de agosto de 2026. Eu sou a Fátima de Mello, na mesa de som Guiberto Martins e você aqui com a gente. Vamos começar o nosso Ritmo da Notícia de hoje com Paula Lima. Bom mesmo é amar.

0: Mariana Aidar no Ritmo da Notícia para as bandas de lá, de Duane. Djavan dele, Sina e Paula Lima. Bom Mesmo é Amar, de Jorge Benjor.
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0: Para chegar a um acordo sobre as tarifas de 25% e 12,5%, que os Estados Unidos impuseram às exportações brasileiras, o governo de nosso país anunciou nesta quinta-feira a abertura formal do processo para avaliar se a imposição será respondida com base na Lei da Reciprocidade Econômica. Em nota, o Palácio do Planalto informou que o procedimento foi iniciado a partir do compartilhamento do pedido pela Camex, Câmara de Comércio Exterior, com os demais integrantes de seu Comitê Executivo de Gestão. A repórter Daniela Longuinho explica os próximos passos.
2: A Secretaria Executiva da Camex, Câmara de Comércio Exterior, compartilhou o impasse com os demais membros do Comitê Executivo de Gestão da Camex. A partir dessa comunicação, o Ministério das Relações Exteriores notifica o governo dos Estados Unidos sobre o início do processo e solicita a realização de consultas diplomáticas. Todo o processo de análise seguirá os ritos previstos no Decreto Nacional. Pelo texto da Lei Brasileira, as contramedidas são adotadas em resposta a decisões unilaterais que impactem negativamente a competitividade.

0: realidade do nosso país. Segundo o Planalto, as consultas diplomáticas reforçam a disposição do Brasil de privilegiar o diálogo e as negociações em suas relações internacionais. E que, ao longo do último ano, o governo brasileiro atuou junto ao escritório do representante comercial dos Estados Unidos pelo encerramento das investigações baseadas na seção 301 e apresentou evidências que refutam as alegações sobre supostas práticas comerciais desleais do Brasil. Para o governo brasileiro, as tarifas norte-americanas são injustificáveis e arbitrárias, e por isso o país continuará a defender sua posição em todas as instâncias cabíveis. Da Rádio Nacional em Brasília, Daniela Longuinho.
1: Ritmo da notícia, agora com Skank, Dois Rios. O céu.

0: Rita Lee, Bem Me Quer, de Rita Lee, Roberto Carvalho. Cazuza, dele, Roberto Frejá. Eu Queria Ter Uma Bomba, Skank dos Rios, de Samuel Rosa, Nando Reis e Loborges.
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0: Bom, as eleições gerais estão cada vez mais próximas e o calendário eleitoral mais apertado. Inclusive, termina amanhã o prazo para o registro das candidaturas. Até o momento, 17.100 pessoas já fizeram registro. A partir de domingo, começa a campanha eleitoral gratuita nas ruas. O repórter Renato Ribeiro está no estúdio e vai explicar para a gente. Bom dia, Renato. Quais as principais regras para a campanha?
2: Muito bom dia. Vamos lá. Tipo uma cartilha, né? Pode, por exemplo, distribuir santinhos, usar alto-falantes e fazer caminhadas, carreatas, atos de rua e comícios. Não é permitido usar outdoors, fazer enquetes, colocar propaganda em bens públicos como postes, viadutos e placas, nem abandonar material nas vias públicas. Na internet, são permitidas campanhas em redes sociais, transmissões ao vivo e impulsionamento de conteúdo. Sites e aplicativos de mensagens podem ser utilizados, mas sem disparos em massa. E a inteligência artificial pode ser usada desde que o conteúdo seja identificado. No entanto, é proibido usar material manipulado por IA para enganar, adulterar fatos ou desinformar. E também está proibido o uso de deepfakes, que são conteúdos em áudio, imagem ou vídeo gerados por IA altamente realistas. E também termina amanhã o prazo para o envio de informações sobre o transporte gratuito de eleitores de zonas rurais, aldeias indígenas, comunidades quilombolas e povos tradicionais. Esses dados devem ser prestados

0: da Justiça Eleitoral pelos governos federal, estaduais e municipais, que precisam informar o tipo e a quantidade de veículos ou embarcações, além de itinerários, horários e modalidades de transporte nos dias de votação.
1: Ótimo. Renato Ribeiro, muito obrigada pelas informações e sua participação aqui no Ritmo da Notícia. Seguimos com Gilberto Gil, Tempo Rei.

0: Paralamas, a novidade de Herbert Viana e Gilberto Gil. Nem Mato Grosso, Amor Objeto, de Rita Lee e Roberto Carvalho. Gilberto Gil, dele, Tempo Rei.
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0: Nosso assunto agora é arte. Oito obras do pintor francês Henri Matisse, roubadas em dezembro do ano passado da Biblioteca Mário de Andrade, em São Paulo, foram recuperadas nesta quinta-feira. A repórter Priscila Tereso está na linha. Bom dia, Priscila. Onde as oito pinturas roubadas foram encontradas?
2: Oi, Fátima. Bom dia para você. Bom dia a todos. Segundo a Polícia Civil de São Paulo, as gravuras da série Jet foram encontradas em um apartamento no centro de São Bernardo do Campo, na região metropolitana. Um homem que estava no imóvel foi preso por receptação. As obras de arte estavam em exposição na Biblioteca Mário de Andrade e o roubo ocorreu em questão de minutos em uma manhã de domingo, que foi o último dia da mostra. Os criminosos renderam uma vigilante e um casal que visitava o local, colocaram as obras numa sacola de lona e fugiram pela saída principal. Além das gravuras recuperadas, foram levadas outras cinco peças, todas da série Menino do Engenho, de Engenho, do artista brasileiro Cândido Portinari, que seguem desaparecidas. A Secretaria de Segurança Pública de São Paulo informou que o roubo foi cometido por um grupo especializado que vem sendo desarticulado pelas autoridades. Dois homens e uma mulher foram presos ainda em dezembro, após a análise de imagens de câmeras de segurança da região. Em abril, uma operação da Polícia Federal aqui no Rio de Janeiro prendeu outros dois integrantes da organização durante uma tentativa de roubo. Um deles, inclusive, é suspeito de ter planejado o roubo à Biblioteca Mário de Andrade. A prisão levou à realização de buscas e apreensões em imóveis ligados ao grupo nas cidades de São Paulo, São Bernardo do Campo, Diadema e Rio de Janeiro. As diligências ajudaram a reunir informações que auxiliaram a operação realizada nesta quinta-feira, resultando na recuperação das oito obras de Matisse. Fátima, volto com você.
0: Obrigada, Priscila Tereso, pelas informações. Bom dia para você. Chico César, no Ritmo da Notícia, à primeira vista.

0: Beto Guedes, Roupa Nova. Maria Gadu, Bela Flor, Chico César, A Primeira Vista de Chico César.
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0: O tambaqui assado é um prato muito apreciado aqui no Brasil, inclusive por mim. Mas a espécie foi classificada como vulnerável na avaliação de risco de extinção do ICMBio, Instituto Chico Mendes de Conservação da Biodiversidade. Isso significa que o peixe enfrenta risco alto de extinção na natureza. Vamos ouvir a repórter da Rádio Cultura de Belém, aliás, o repórter da Rádio Cultura de Belém, Marcos Aleixo, da nossa Rede Nacional de Comunicação Pública.
2: O tambaqui, peixe natural da região norte do Brasil, entra na lista de ameaça de extinção, classificada como vulnerável. Significa que o peixe enfrenta um alto risco de extinção na natureza. Em 2026, a classificação consta num sistema de avaliação do risco de extinção da biodiversidade, na ficha da espécie Colossoma macropomum, nome científico do peixe amazônico. O engenheiro de pesca, Renato Rodrigues, explica o motivo da preocupação.
3: Quando falamos da situação do tambaqui, precisamos entender que a pesca interfere diretamente na capacidade que essa espécie tem de se renovar na natureza. Quando ocorre uma retirada excessiva de peixes, principalmente de indivíduos que ainda não se reproduziram ou daqueles que estão justamente no período reprodutivo, diminuímos a quantidade de animais que vão formar as próximas gerações. A captura de tambaquis muito jovens é especialmente preocupante, porque esses peixes são retirados antes de atingirem a maturidade sexual e terem a oportunidade de se reproduzir. Se isso acontece continuamente, teremos cada vez menos indivíduos chegando à fase adulta e, consequentemente, uma redução dos estoques naturais ao longo do tempo.
2: Além da avaliação do ICMBio, o tambaqui também aparece na lista nacional oficial de espécies da fauna ameaçada de extinção, peixes e invertebrados aquáticos. A lista foi reconhecida pelo Ministério do Meio Ambiente e Mudança do Clima. O documento menciona a manutenção de medidas relacionadas a tamanho mínimo e período de defeso. O biólogo Vinícius Borges comenta a medida de precaução.
4: A inclusão do tambaqui nessa lista significa que ele irá desaparecer? Não necessariamente. Essa classificação, ela serve como alerta para a espécie, mostra que ela está em declínio e pode desaparecer no futuro se nada for feito.
5: Marcos Aleixo, da Rádio Cultura de Belém, para a Rádio Nacional em Brasília.
0: 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A gente encerra com o Trio Brasileiro.

1977. Em algum ponto da Amazônia, um pescador recolhe as suas redes. Uma professora prepara aula em uma comunidade ribeirinha. Um seringueiro caminha pela mata, todos separados por rios, por dias de viagem, por centenas de quilômetros. Mas algo estava prestes a aproximá-los. Uma nova voz nascia para atravessar a floresta.

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0: No dia 1 de setembro de 1977, entrava no ar a Rádio Nacional da Amazônia. O objetivo era ambicioso: levar informação, educação, cultura e integração nacional aos lugares mais distantes do Brasil, onde, até então, chegavam apenas emissoras estrangeiras.
1: A inauguração foi tratada como um acontecimento estratégico para o país. Na cerimônia de lançamento, o então presidente Ernesto Geisel resumiu o significado daquela nova emissora.
2: Hoje, um novo e importante projeto é inaugurado. A Rádio Brás inicia sua transmissão para a Amazônia através da onda curta da Rádio Nacional de Brasília. A partir de agora, os compatriotas que aí habitam terão condições de ouvir pelo rádio a nossa língua, a nossa música, de estar em dia com o que acontece no país. E assim, de se sentirem mais próximos de seus irmãos brasileiros e mais integrados com os altos interesses e anseios nacionais.
0: Estávamos em plena ditadura civil-militar. E para o regime, como fica claro no discurso de Geisel, a nova emissora cumpria uma função de integração nacional. A antena, erguida em Brasília, apontava para uma região maior que muitos países. Uma área onde estradas eram raras, mas os rádios estavam presentes. Como conta Otávio Pierante, conselheiro da Anatel e pesquisador do tema.
3: O parque tinha que ser inaugurado antes do fim do governo Médici. O Brasil vivia uma ditadura militar e o Parque Nacional do Rodeador seria também uma peça de propaganda e um elemento importante no que a ditadura militar chamava de radiações alienígenas, ou seja, transmissões feitas por países do leste europeu e de Cuba, principalmente, que poderiam vir a convencer a população brasileira, a sociedade brasileira, sobre os benefícios do comunismo. Então, o Parque do Rodeador em ondas curtas tinha esse papel de resistir a essa aproximação dessas emissoras.
1: Mas, para além das razões que motivaram sua criação, a emissora rapidamente encontrou um caminho próprio.
0: Não era apenas uma emissora. Era uma ponte entre comunidades isoladas e o restante do país, entre a floresta e a capital, entre brasileiros que nunca haviam se visto. E é aí, nessa interação cada vez mais próxima, que a Rádio Nacional da Amazônia vai crescer muito além dos objetivos inicialmente desenhados para ela pelo governo militar.
1: Entre as primeiras vozes da Rádio Nacional da Amazônia estava a da locutora Márcia Ferreira, apresentadora do Alfabeto Musical. Mas foi no Cantiga de Toda Gente que ela transformou a música em uma ponte entre diferentes regiões do país. A cada programa apresentava o folclore, as tradições e as histórias escondidas por trás das canções, revelando a diversidade cultural brasileira para ouvintes espalhados por toda a Amazônia Legal.
4: Olá, amigos de toda a Amazônia Legal. Estamos de volta para apresentar mais um programa Cantigas de Toda a Gente. Hoje vamos falar sobre cantos e ritmos das tribos do Xingu. Vamos começar com a cantiga das crianças. Os meninos cantam em coro nos seus dias de folguedo, ao contrário dos cantos e músicas dos adultos, invocativos e sérios. A cantoria das crianças é apenas manifestação de contentamento. Uá! 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Estamos apresentando cantigas de toda a gente.
0: E logo começaram a chegar as cartas, milhares delas,

0: Mensagens vindas de barcos, de aldeias, de pequenas cidades, de comunidades escondidas na imensidão verde.
1: Entre as primeiras correspondências recebidas pela emissora estava a carta de Edson Paiva. Nela, além de celebrar o nascimento da Rádio Nacional da Amazônia, ele já fazia sugestões para a programação. Era o início de um diálogo que atravessaria décadas.
2: Ouvi ontem, emocionada, a palavra de Sua Excelência, o senhor General Ernesto Geisel, nosso muito querido presidente, na abertura da programação de sua emissora para a Amazônia. Tal evento é realmente digno de louvores e aplausos por se tratar, acima de tudo, de uma iniciativa que nos dará a oportunidade de sermos um Brasil bem brasileiro. Sugiro a transmissão dos programas e jornadas esportivas da Rádio Nacional do Rio, pois somente assim ficaremos por dentro do que acontece no nosso esporte e transmissão de mensagens religiosas, pois no mundo atual é de suma importância ouvirmos uma palavra amiga a nos falar das verdades espirituais.
1: Naquele primeiro dia, ninguém imaginava, mas aquela voz lançada pelas ondas curtas se transformaria em companhia, em serviço, em memória e, para muitos brasileiros, em família. A gente te conta mais nos próximos episódios.
0: Este episódio usou áudios do acervo da Empresa Brasil de Comunicação. A simulação da voz do presidente Geisel foi feita por Mário Sartorello e a voz da simulação de Edson Ribeiro Paiva foi feita por Gabriel Brum.
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0: Luiz Melodia, Dores de Amores, Ana Rato, Pode Me Chamar, Elza Soares, Malandro, de Jorge Aragão e JB.
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0: Loborges, um girassol da cor do seu cabelo.

0: Geraldo Azevedo, de Geraldo e Fausto Nilo, Dona da Minha Cabeça, Maria Bethânia e Gal Costa, Sonho Meu, de Dona Ivone Lara e Delcio Carvalho, Loborges, dele Márcio Borges, Um Girassol da Cor do Seu Cabelo.
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0: Boca livre, quem tem a viola no Expresso Nacional.

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0: Padre Assade, Seu Jorge, Vacilão, de Zé Roberto, Belchior dele, a Palo Seco, Boca Livre, Quem Tem a Viola, de Zé Renato, Juca Filho e Cláudio Nutti.
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0: Vamos ouvir Zeca Pagodinho, Água da Minha Sede.

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2: O Momento 3 desta semana celebra a trajetória de Fafá de Belém, Beto Guedes e Jacó do Bandolim. A festa começa com a celebração dos 70 anos de vida de Fafá de Belém, completados no dia 10 de agosto. A cantora paraense ficou famosa em meados dos anos 70 e se tornou um dos grandes nomes da música brasileira. O calendário da MPB também destaca os 75 anos de vida de Beto Guedes, comemorados no dia 13 de agosto. Um dos ícones do Clube da Esquina, o cantor e compositor mineiro é autor de clássicos inesquecíveis, como Sol de Primavera e Amor de Índio. E no mesmo dia 13 de agosto, lembramos os 57 anos de morte de Jacó do Bandolim, um dos maiores mestres do choro e criador do emblemático conjunto Época de Ouro, que fez grande sucesso e marcou a história da música brasileira, especialmente entre as décadas de 1960 e 1980. Vamos ouvir agora Noites Cariocas, com Jacó do Bandolim. Composição de Jacó do Bandolim e Hermínio Belo de Carvalho. Lumiar, com Beto Guedes. Composição dele e Ronaldo Bastos. E foi assim, na voz de Fafá de Belém, de Paulo André e Rui Barata.

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0: Dominguinhos para Todos, de Chico Buarque. Jorge Benjor e Tim Maia, Moça Bonita, de Benjor. Lenine Candeeiro Encantado, de Lenine e Paulo César Pinheiro.
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0: Caetano Veloso, Trilhos Urbanos.

0: Marcos Valle, Gente, Titãs, Família e Caetano Veloso, Trilhos Urbanos de Caetano Veloso.
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0: Zélia Duncan, Me Revelar.

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1: Em Brasília, meio-dia em ponto.
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1: Olá, muito boa tarde a você que nos escuta de todo o Brasil. Está no ar o Repórter Nacional, que tem hoje os seguintes destaques. Desemprego cai em 13 das 27 unidades da federação no segundo trimestre deste ano, segundo o IBGE. Em 11 estados, a taxa ficou abaixo da média nacional. E mais.
3: Aplicativo Quai e TSE lançam página para tirar dúvidas e atualizar o cidadão sobre as eleições 2026. Iniciativa também pretende orientar o usuário da plataforma a buscar fontes seguras de informações.
4: Governo vai analisar reciprocidade com cautela e responsabilidade, diz ministro da Fazenda.
5: Justiça torna réus mais de 70 pessoas por esquema de mercúrio clandestino para garimpos ilegais na Amazônia.
6: Previsão do tempo. Alerta para onda de calor no centro do país e de tempestades no sul.
1: Tudo isso e muito mais aqui no Repórter Nacional, produzido pela nossa equipe de rádio jornalismo da EBC.

0: Rádio Nacional em Brasília, São Paulo, Rio de Janeiro, Amazônia, Alto Solimões, São Luís, Recife e também nas emissoras parceiras de todo o Brasil com a Rede Nacional de Comunicação Pública. Eu sou o Daniel Ito e você acompanha agora as principais notícias desta sexta-feira, 14 de agosto de 2026.
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0: Antes de darmos início ao noticiário, lembramos que diante do período de defeso eleitoral, não serão veiculados conteúdos que possam caracterizar publicidade institucional, medida necessária para garantir o cumprimento das normas que regulamentam a comunicação das instituições públicas. O defeso eleitoral se encerra no dia 25 de outubro. Vamos começar então as notícias de hoje destacando o desemprego no país, que recuou, viu, em quase metade das unidades da federação no segundo trimestre agora deste ano de 2026. No entanto, os números divulgados pelo IBGE reforçam a desigualdade de gênero e raça no mercado de trabalho ainda, né? Quem traz aí os dados então detalhados da PNAD Contínua ao vivo é a repórter Solimar Luz. Muito boa tarde para você, Solimar.
2: Oi, Daniel, boa tarde para você, boa tarde a todos. A taxa de desocupação recuou em 13 das 27 unidades da Federação na passagem do primeiro para o segundo trimestre deste ano, segundo dados da Pesquisa Nacional por Amostra de Domicílios Contínua Trimestral, a PNAD Contínua, divulgados hoje pelo IBGE, esses dados, que informam que, na média nacional, a taxa de desemprego, Daniel, caiu em 5,4% no período, redução aí de 0,7 ponto percentual em relação ao primeiro trimestre do ano. As quedas mais expressivas nas taxas de desocupação no segundo semestre aconteceram no Rio Grande do Norte, na Paraíba e no Acre. Já as maiores taxas foram registradas no Amapá, na Bahia e em Pernambuco. No segundo trimestre deste ano, o país tinha 1.100.000 pessoas que buscavam por trabalho há 2 anos ou mais. Esse contingente recuou, viu, 15,6% em relação ao segundo trimestre de 2025, quando 1.300.000 pessoas estavam nessa condição. Os dados do IBGE, Daniel, como você adiantou, também mostram desigualdades no mercado de trabalho. A taxa de desemprego entre as mulheres ficou em 6,4%, isso então acima dos 4,6% registrados entre os homens. Por raça ou cor, o indicador ficou abaixo da média nacional para os trabalhadores brancos, que atingiram um percentual de 4,2%, enquanto atingiu 6,9% entre trabalhadores pretos e 6,1% entre pardos. Eu volto com você, Daniel.
0: Tá certo, Solimar, obrigado. Por um lado, mais gente trabalhando, empregada sendo remunerada. Por outro lado, infelizmente, ainda persistem as desigualdades de gênero e raça, segundo o IBGE. Meio-dia e 5 agora. Está decidido, viu? O Brasil vai abrir processo de reciprocidade contra os Estados Unidos. Medida tomada depois que o governo norte-americano impôs tarifas aos produtos brasileiros. E agora vai caber ao Ministério das Relações Exteriores notificar o governo dos Estados Unidos sobre o início, então, desse processo de reciprocidade. Mas ainda são várias etapas, viu? Quem explica tudo pra gente ao vivo aqui no estúdio é o repórter Gabriel Brum. Conta pra gente, Gabriel. Boa tarde pra você.
3: Boa tarde, Daniel. Boa tarde a todos. É isso mesmo. A aplicação de medidas de reciprocidade contra as tarifas dos Estados Unidos não é imediata, né? O governo do Brasil decidiu acionar o mecanismo ontem, mas alguns passos devem ser cumpridos até que uma eventual medida possa ser adotada. De acordo com o decreto que regulamenta a lei de reciprocidade, primeiro deve ser feito um levantamento das medidas adotadas contra o Brasil, o impacto econômico e os setores afetados. Aí a Camex, que é a Câmara de Comércio Exterior, deve montar em 30 dias um relatório que mostre o enquadramento do caso nos parâmetros previstos na lei. É nesse ponto que a gente está agora. Representantes dos setores público e privado podem ser ouvidos e a proposta de contramedidas ainda tem que passar por consulta pública. Só depois disso, o Conselho Estratégico da Camex pode deliberar se adota ou não as sugestões. E aí o prazo é de 60 dias, prorrogáveis por mais 60 dias. As contramedidas

0: As previstas na lei incluem aumento de impostos sobre importações, suspensão de obrigações sobre propriedade intelectual e também acordos comerciais. Durante todo esse processo, o Ministério das Relações Exteriores tem que manter os contatos diplomáticos e informar regularmente a situação. Inclusive, né, teve essa notificação que você mencionou. E o resultado dessas negociações diplomáticas pode levar, por exemplo, ao adiamento, suspensão ou alteração das contramedidas que forem aprovadas pelo Brasil. Lembrando que a Lei de Reciprocidade foi aprovada pelo Congresso Nacional no ano passado, após os Estados Unidos sobretaxarem o Brasil pela primeira vez. Ela foi acionada agora, depois de uma nova onda de tarifas aí que chegam a 37,5% sobre alguns produtos. O governo brasileiro, inclusive, considera essas sobretaxas injustificadas e arbitrárias e afirma que vai continuar defendendo a posição em todas as instâncias cabíveis, Daniel.
1: Perfeito, obrigado, viu, Gabriel. Esse contexto, portanto, do processo de reciprocidade que o Brasil decidiu abrir contra os Estados Unidos, reciprocidade que, inclusive, foi um dos temas aí da conversa do ministro da Fazenda, Dario Durigan, com jornalistas hoje, conversa que foi acompanhada pela repórter Priscila Mazenotti, aqui ao meu lado também no estúdio. Pri, conta pra gente como que foi.
2: Boa tarde. Oi, Dani, boa tarde para você e para os ouvintes. Pois é, o ministro da Fazenda, o Dario Durigan, comentou, né, essa questão da reciprocidade, esse passo a passo que o Gabriel Brum, desculpa, estava explicando para a gente, né, de ouvir os interessados, os impactados dos setores, saber deles quais as preocupações nesse momento, inclusive com preocupações com medidas de reciprocidade, do que pode vir por aí. Ele falou em cautela e em responsabilidade por parte do governo brasileiro na condução desse processo todo, viu? Outra coisa que ele falou, Dani, foi sobre a situação do BRB, o Banco de Brasília. Né? Aí, inclusive, a gente lembra que ontem teve uma reunião no Supremo Tribunal Federal, uma audiência de conciliação com a governadora Celina Leão, com os ministros, com o próprio Durigan, que terminou sem acordo, Daniel. Ministro Luiz Fux acabou dando mais tempo para que o GDF e a Fazenda decidam sobre o empréstimo de mais de 6 bilhões de reais, dinheiro que seria usado para salvar o BRB. Aí, agora há pouco, o Durigan disse o seguinte: olha, o governo tem tentado uma solução, mesmo que esse problema não tenha nada a ver com ele.
3: Mesmo não sendo um problema nosso, fomos nós que apresentamos uma saída que respeitaria e conseguiria manter serviços importantes do DF. Então, fui eu que levei na outra reunião essa possibilidade. E mais que isso, houve reuniões para tratar de como estender as garantias com mais segurança para os bancos privados, que foram coordenadas pela PGFN e pela AGU. Então, tudo que tem sido demandado tem sido feito por nós, pelo governo federal, em articulação com os bancos, com o governo do DF.
2: Pois é, o ministro, Daniel, só explicando, falou isso, rebatendo as declarações de que o governo não tem feito nada. Ele ainda completou: é uma grande injustiça e uma irresponsabilidade falar que o governo federal está inerte nesse caso do BRB, Daniel.
1: Tá certo, Priscila. Muito obrigado pelas informações. Então, Priscila Mazenotti, que participou dessa conversa de jornalistas com o ministro da Fazenda, Dario Durigan, trazendo as informações para a gente.
2: Meio Até mais, 10. Gente. Valeu.
1: Até mais, Pri.
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1: E começa neste domingo, depois de amanhã, viu, a propaganda eleitoral nas ruas e também na internet. Isso quer dizer que, a partir de domingo, a população vai conviver aí na sua rotina com comícios, atos de rua e também outros mecanismos aí para chamar a atenção dos eleitores para as propostas aí dos candidatos que estão na disputa, né? Renato Ribeiro está aqui com a gente para falar que vai começar tudo de novo. A gente já está acostumado, né, Renato? Boa tarde para você.
5: Muito boa tarde, Daniel. Aí tudo de novo, mas os candidatos terão que seguir aí uma cartilha da Justiça Eleitoral. Pode, por exemplo, distribuir santinhos, usar alto-falantes e fazer caminhadas, carreatas, atos de rua e comícios. Por outro lado, não é permitido usar outdoors, fazer enquetes, colocar propaganda em bens públicos como postes, viadutos e placas, nem abandonar material nas vias públicas. Aquela sujeira toda que a gente vê, né, todo ano de eleição. Já na internet são permitidas campanhas em redes sociais, transmissões ao vivo e impulsionamento de conteúdo. Sites e aplicativos de mensagens podem ser utilizados, mas sem disparos em massa, e a inteligência artificial pode ser usada desde que o conteúdo seja identificado. No entanto, Daniel, é proibido usar material manipulado por inteligência artificial para enganar, adulterar fatos ou desinformar. Também está proibido o uso de deepfakes, que são conteúdos em áudio, imagem ou vídeo gerados por IA altamente realistas. Daniel.
1: Tá bom, regras então aí, atenção os candidatos aí que estão ouvindo e também a população para poder fiscalizar o cumprimento de todas essas regras da propaganda eleitoral que começa, repito, neste domingo. Renato, muito obrigado pelas informações. A gente segue destacando as eleições 2026 aqui no Repórter Nacional, agora para falar sobre uma parceria para as eleições deste ano firmada em julho passado, entre a empresa Joio Tecnologia, que é responsável por aquela plataforma de vídeos Quai, e também entre essa plataforma, portanto, e o Tribunal Superior Eleitoral, TSE, parceria que deu mais um passo nesta semana, e quem explica pra gente é o repórter Madison Euler, ao vivo. Qual é essa novidade, hein, Madison? Boa tarde pra você.
6: Oi, Daniel, boa tarde pra você e pros ouvintes. Já está no ar aí a página Tudo Sobre as Eleições de 2026, que está hospedada dentro do aplicativo Quai e que vai divulgar informações e ações da Justiça Eleitoral, fornecendo orientações sobre o pleito deste ano. O conteúdo também direciona os usuários, Daniel, para fontes oficiais e ajuda a conter a circulação de informações enganosas na plataforma. O algoritmo do aplicativo ainda vai recomendar a página quando forem pesquisados termos relacionados ao sistema eleitoral. Nesta primeira etapa, a página reúne orientações sobre transferência temporária de sessão eleitoral e o voto em trânsito. O conteúdo inclui vídeos produzidos pelo perfil oficial do TSE, com explicações sobre os procedimentos e prazo para a solicitação, que termina, inclusive, no próximo dia 20 de agosto. Ao longo do calendário eleitoral, novos conteúdos serão publicados na página sobre temas como o e-título, segurança das urnas eletrônicas e biometria. A empresa ela também se comprometeu a realizar reuniões periódicas para acompanhar a execução da iniciativa e definir novas medidas de enfrentamento à desinformação durante as eleições. O Quai integra o programa de enfrentamento à desinformação da Justiça Eleitoral, que também reúne outras empresas de tecnologia e inteligência artificial. Volto com você, Daniel.
1: Perfeito, Matos. Muito obrigado pelas informações. Bacana essa parceria do TSE, então, com a plataforma Quai. E agora a gente muda de assunto para falar da previsão do tempo, porque as condições aí do tempo no país vivem um momento, olha, de instabilidade, viu? Tempestades no sul, inclusive com possibilidades de microexplosões. Já no centro do país e em outros estados, o alerta é para muito calor neste tempo bastante seco, inclusive. Renato Ribeiro está de volta com os detalhes para a gente. Conta aí, Renato.
5: Então, Daniel, o IMET alerta para a possibilidade de uma onda de calor no centro-oeste, sudeste e em partes da Amazônia. As temperaturas máximas podem ficar pelo menos 5 graus acima da média.
1: Nossa.
5: E até domingo, nessas regiões e em parte do nordeste, a previsão de baixa umidade do ar, variando entre 30% e 12%. Então a gente aqui em Brasília vai sofrer um pouco mais ainda, né, Daniel?
1: Puxa vida, Renato.
5: Pois é. Já na região sul, o alerta é vermelho para acumulados de chuva, né, no dia de hoje, no Paraná, em Santa Catarina, além de tempestades lá no Rio Grande do Sul. E ao longo do sábado, em partes dos territórios gaúcho catarinense, o tempo severo pode provocar tornados e ventos fortes. E há possibilidade ainda de microexplosões, que é um fenômeno climático que acontece quando correntes de ar frio e denso despencam violentamente de uma nuvem de tempestade em direção ao solo, aí, com ventos que podem superar os 100 km por hora, né? Chegando até 200 km por hora, né, Daniel?
1: Nossa, Renato, muito forte. Obrigado pelas informações e quem vive nessas regiões, fique atento aí aos alertas da Defesa Civil para poder tomar as medidas de proteção. Meio-dia e 16 agora é a hora certa em Brasília. Fique ligado, você vai ouvir ainda hoje.
7: Nas praias de Fortaleza, a celebração a Iemanjá reúne povos de terreiro e demais grupos religiosos de matriz africana neste fim de semana.
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1: Depois de uma denúncia do Ministério Público Federal, mais de 70 pessoas viram réis por contrabandear toneladas de mercúrio a garimpos ilegais da Amazônia. Toneladas de mercúrio, viu? O Ministério Público pediu indenização bilionária por danos ambientais, claro, e também à saúde pública. Os compradores também vão responder por crimes. Vamos entender melhor essa história, como nos conta ao vivo o repórter Gabriel Correa. Diga aí, Gabriel, boa tarde para você.
9: Olá, Daniel, boa tarde para você, boa tarde para os ouvintes. Então, Daniel, sobre essa decisão, né, que essa decisão ela é baseada em investigações que apontam que entre 2019 e 2022, esse grupo que você citou comercializou cerca de 5 toneladas de mercúrio, com lucro estimado em mais de 5 milhões de reais. A rede evitava a fiscalização do IBAMA, colocando metal líquido em peças de metal ocas, como pesos de academia, martelos e marretas. As cargas, então, eram declaradas em notas fiscais, como bolas de ferro ou sucata, e o grupo inseriu os dados falsos nos sistemas oficiais, simulando que esse mercúrio todo viria da reciclagem, para dar a aparência de legalidade. O mercúrio, na verdade, era importado de países como Bolívia, por via terrestre, no trecho da fronteira da cidade de Cáceres, no Mato Grosso, além da China e do México, por meio de serviço postal para o aeroporto de Viracopos, em Campinas. O metal líquido também era adquirido por fornecedores, principalmente de São Paulo. Daniel, um núcleo familiar do Mato Grosso que coordenava todo esse esquema por meio de empresas de fachada. Lembrando que o uso do mercúrio na mineração causa danos graves e muitas vezes irreversíveis. Lançado nos rios, por exemplo, o metal atinge peixes e compromete a alimentação de comunidades ribeirinhas e também de indígenas. A exposição humana causa intoxicação crônica, tremores, perda de memória e atrasos no desenvolvimento das crianças. A Procuradoria, então, pede indenizações que chegam a 1,5 bilhão de reais por danos ambientais coletivos e à saúde pública. O objetivo é que os custos da descontaminação nos estados da Amazônia Legal sejam assumidos pelos responsáveis pelos crimes. A ação está tramitando na 9ª Vara Federal de Campinas, em São Paulo. Daniel, volto contigo.
1: Que coisa, fora a devastação causada pelo garimpo ilegal, ainda tem esse mercúrio que é aplicado e que acaba também causando um impacto ambiental gigantesco. Gabriel, muito obrigado pelas suas informações. Meio-dia 18 agora. A gente segue falando aqui sobre crimes, porque agora a Polícia Federal cumpre hoje mandados da segunda fase da Operação Sem Refino, aquela que investiga fraudes na emissão de licenças ambientais para uma refinaria. Portanto, seguimos falando de crimes ambientais aqui no Repórter Nacional. A ação da PF foi autorizada pelo Supremo e traz novamente o ex-governador do Rio de Janeiro, Cláudio Castro, como um dos alvos, viu? A gente confere os detalhes da ação ao vivo, direto da capital fluminense, com a repórter Tatiana Alves. Conta aí, Tatiana, boa tarde.
10: Boa tarde, Daniel. Nesta segunda fase da operação, os agentes foram suspeitas de fraudes na liberação de licenças ambientais para uma refinaria, além de indícios de lavagem de dinheiro ligada ao esquema investigado. Por determinação do Supremo Tribunal Federal, estão sendo cumpridos 16 mandados de busca e apreensão em endereços no estado do Rio de Janeiro. O ex-governador do Rio de Janeiro, Cláudio Castro, está entre os alvos. De acordo com a Polícia Federal, a investigação também envolve suspeitas de gestão fraudulenta e temerária, sonegação de impostos, envio ilegal de recursos para o exterior, manipulação de mercado, crimes contra a ordem econômica e irregularidades na venda de combustíveis. A ação é um desdobramento da primeira fase da Operação Sem Refino, realizada em maio deste ano. Na ocasião, a PF passou a investigar um grupo econômico do setor de combustíveis suspeito de favorecer a Refit, antiga refinaria de Manguinhos. Em nota, a defesa de Cláudio Castro negou o envolvimento do ex-governador em irregularidades relacionadas à empresa. Este destaca que os advogados ainda não conhecem a íntegra da denúncia ou os fundamentos da operação e que aguardam o acesso aos autos para uma manifestação mais detalhada. É com você.
1: Perfeito. Tatiana, muito obrigado pelas suas informações. A gente segue falando de Polícia Federal no Rio de Janeiro, porque os agentes estão nas ruas lá da capital fluminense também para combater fraudes na Previdência Social, viu? A operação realizada hoje busca desarticular uma organização criminosa que causou prejuízo milionário aos cofres públicos. Priscila Terezo também está lá no Rio e conta tudo pra gente. Priscila, muito boa tarde.
11: Oi, Daniel. Boa tarde para você e a todos. A Polícia Federal deflagrou a Operação Operatio Umbra nesta sexta-feira aqui no Rio de Janeiro. Os agentes cumprem mandados de busca e apreensão na capital fluminense e no município de Armação dos Búzios, na região dos Lagos. A ação visa o combate a fraudes em benefícios previdenciários. As investigações estimam um prejuízo de 5 milhões de reais aos cofres públicos em crimes decorrentes de pagamentos a beneficiários fantasmas. O nome da operação faz referência a uma palavra em latim, chamada umbra, que significa sombra. No submundo romano, as umbras eram as sombras dos mortos e remete aos fantasmas que não têm um corpo físico e agem nas sombras. Daniel, volto com você.
1: Perfeito. Priscila, muitíssimo obrigado pelas informações. Agora a gente aciona uma colega da Rede Nacional de Comunicação Pública para falar sobre uma tecnologia desenvolvida em Manaus que pode tornar mais rápidos os deslocamentos pelos rios da Amazônia, os rios que são as estradas na região amazônica, né? Esse projeto utiliza um veículo que voa próximo à superfície da água e promete aí mais eficiência no transporte de passageiros e de cargas. A reportagem é de Yasmin Bussons, da Rádio Encontro das Águas de Manaus.
12: A ideia surgiu a partir de um dos principais desafios da Amazônia, a logística e o longo tempo de deslocamento pelos rios. O veículo utiliza o chamado efeito solo. Ele tem a aparência de avião, mas voa bem próximo da água, o que, segundo os desenvolvedores, pode garantir até 40%

0: é a rota entre Manaus e Parintins. A expectativa é reduzir para cerca de 3 horas uma viagem que pode levar até 10 horas em embarcações convencionais. Agora, o projeto precisa passar pelos testes e pelas certificações necessárias.
1: A gente tem o potencial de usar o veículo no litoral brasileiro ou fazer o transporte para ilhas, para arquipélagos, porque o veículo é muito eficiente e ele consegue fazer esses trajetos de forma bem rápida.
0: O projeto também prevê o transporte de cargas e o atendimento a comunidades isoladas. Um drone de efeito solo, com capacidade para 15 quilos, já foi desenvolvido para levar medicamentos e alimentos em situações de emergência. Da Rádio Encontro das Águas em Manaus, Yasmin Bussões, para a Rádio Nacional.
2: Atenção agora aos participantes do ENAD 2026. Sai hoje o resultado dos recursos para atendimento especializado que foram indeferidos. Gabriel Brum está de volta aqui no estúdio e destaca para a gente que a prova, né, Gabriel, vai ser somente em novembro, apesar do prazo que vence hoje.
3: É isso mesmo, Daniel. O resultado final aí dos recursos pode ser acessado pelo site enad.inep.gov.br. O estudante deve fazer o login com a conta gov.br. Esse tipo de atendimento especializado, ele é destinado para quem precisa de recursos especiais para realizar a prova, como pessoas com deficiência, gestantes, lactantes, diabéticos e idosos. O Exame Nacional de Desempenho dos Estudantes, o ENAD, avalia o rendimento dos alunos no fim dos cursos de graduação. Os dados são usados para avaliar a qualidade dos cursos oferecidos no país. Este ano, as provas do ENAD vão ser aplicadas dia 29 de novembro em todos os estados e no Distrito Federal. E os locais de prova vão ser divulgados a partir do dia 9 de novembro, Daniel.
2: Perfeito, Gabriel. Muito obrigado pelas informações sobre o ENAD 2026. E a gente destaca agora os tradicionais festejos de Iemanjá em Fortaleza, viu? Que já tem aí data e hora para ocorrer nesse fim de semana, em vários pontos, várias praias lá da capital cearense. Só explicando, né? Muitas partes do Brasil celebram Iemanjá em 2 de fevereiro, mas em Fortaleza a festa é em 15 de agosto, num sincretismo religioso com Nossa Senhora da Assunção, que é a padroeira católica lá da cidade. Madison Euler conta tudo pra gente, tá de volta aqui no Repórter Nacional, né, Madison?
4: Isso mesmo, Daniel. Vão ser aí 4 praias lá de Fortaleza que vão estar distribuídas esses festejos com cortejos, ritos, oferendas, atividades culturais e ações de valorização das tradições de matriz africana e que vão acontecer durante o final de semana, começando já nessa sexta, na Praia do Futuro, de Iracema, do Mucuripe, além da comunidade do Poço da Draga. Na Praia do Futuro, já vai estar sendo realizada a edição de número 61 da Festa de Culto ao Orixá, com o tema O Poder das Águas que Sustentam a Vida, 300 anos de Fortaleza sob a proteção de Iemanjá. A programação conta com o cortejo da imagem de Iemanjá, trabalhos religiosos e apresentações culturais, com participação dos afoxés filhos de Oiá e Acabaca, culminando aí com a tradicional entrega de oferendas ao mar. Já o aterro da Praia de Iracema tem espaço aí de celebração para a mãe de todos os orixás desde ontem, e no sábado vai acontecer a chegada da jangada trazendo o Iemanjá, está previsto aí para o início da tarde, seguida da gira de caboclo. O dia se encerra com a apresentação do Afirma Curimbeiro, que é um coletivo cultural dedicado à musicalidade da Umbanda e das religiões de matriz afro-indígena. No domingo as atividades seguem, mas na Estação das Artes. Já na Praia do Mucuripe, próximo ao Mercado dos Peixes, é o coletivo Ayoká que realiza a quinta festa de Iemanjá e Barco de seu Simbamba, também no sábado. E o Poço da Draga, o Afoxé Acabaca, numa parceria aí com moradores e coletivos locais, realiza o ponto alto da festa de Iemanjá também amanhã, a partir de 1 da tarde. O local recebe cortejo, apresentação do espetáculo Oferendas, toque para Iemanjá e entrega de oferendas ao mar em jangadas, entre outros momentos culturais e religiosos. Lembrando, esclarecendo aí, falando para os ouvintes, Fortaleza celebra a festa de Iemanjá desde 1950 e possui forte relevância cultural e religiosa para os povos de comunidade de terreiro e matriz africana da capital cearense. E em 2018, essa celebração foi registrada como patrimônio imaterial de Fortaleza. Volto com você, Daniel.
2: Perfeito, Madison. Muitíssimo obrigado pelas informações. Bom trabalho.

0: trabalho para você. Fechar o jornal de hoje falando de INSS, porque olha, quem precisa fazer perícia, avaliação social, tem uma nova oportunidade neste fim de semana. Estou falando de um mutirão nacional que oferece mais de 10 mil vagas que estavam disponíveis aí até a atualização mais recente, pelo menos, do portal de perícia médica federal. Isso em 10 estados: Alagoas, Amazonas, Bahia, Goiás, Maranhão, Mato Grosso do Sul, Paraná, Pernambuco, Rio de Janeiro e São Paulo. Atendimento aí voltado para perícias médicas, avaliações sociais, claro, etapas necessárias para concessão dos benefícios previdenciários e assistenciais, como, por exemplo, o auxílio por incapacidade temporária e o BPC, mutirão, portanto, do INSS no fim de semana. Meio-dia e 29, a hora certa em Brasília. O Repórter Nacional fica por aqui com trabalhos técnicos hoje de Egbert Martins. Confira as nossas reportagens no site da Rádio Agência e nos siga no Instagram, @RadioNacionalNotícias. Uma ótima tarde e um excelente fim de semana para você. Tchau!
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12: Olá, boa tarde para você que está sintonizado aqui com a gente na Rádio Nacional FM Brasília 96,1. Eu sou Mário Sartorello, a gente fica junto até uma da tarde neste programa de hoje, sexta-feira, 14 de agosto, é isso, dando as dicas para você do que está rolando aqui no nosso quadradinho. A produção do programa é de Denise Oliveira, operação de áudio de Reginaldo Fonseca. Você pode participar. Aliás, não, desculpa, hoje ele está de volta, o José Lins está de volta aqui na nossa operação de áudio. O Reginaldo fez com a gente aí essa semana. Participe do nosso programa pelo WhatsApp 61 9657 2138, 9657 2138, e também você pode mandar sua sugestão de pauta para o nosso e-mail espaçoarte@ebc.com.br. Olha só, o programa de hoje está muito especial, como sempre, é claro. A gente tem o prazer de receber o grupo Gypsy Jazz Club, junto com o violinista holandês Tim Kliphaus, um dos principais nomes da música instrumental contemporânea do mundo. Eles se juntam hoje, a partir das 20h30 da noite, no Clube do Choro, aqui em Brasília, em um encontro inédito que promete colorir Brasília com muito jazz manouche. E eu vou ter o prazer de conversar com os instrumentistas Vitor Angeléias, Eduardo Souza e também com o próprio Tim Kliphaus, que já está aqui com a gente. Mas antes desse bate-papo, outra dica cultural. O Setor Comercial Sul recebe a primeira virada cultural do Sesc DF. Serão 30 horas de programação musical gratuita e com shows e DJs e várias atividades. Vamos ouvir o recado da gerente de cultura do Sesc DF, Marina Weber. E na sequência, a gente abre o programa com a energia de Renato Matos e a banda Experimental Dub, uma das atrações da virada cultural. A música é Povo Rico.
13: Vem aí a primeira virada cultural do Sesc DF, com mais de 30 horas de programação gratuita. Tem Dub Dogs, Fresno, Bia Alves, Camila Jun, Samba da Tia Zélia, Quinto, Play, Vale da Cabra, Macossa, Karaokê, performances artísticas, exposições e a Feira Motim, celebrando a economia criativa e a arte urbana. A programação começa no sábado, às 10 horas da manhã, e vai até domingo, às 8 horas da noite. Chama os amigos, a família e venha viver essa experiência com a gente.

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1: Meio-dia e 36, o Parque da Cidade recebe no domingo, 16 de agosto, o Festival da Eficiência, evento inclusivo e gratuito que busca dar protagonismo a artistas e pessoas com vários tipos de deficiência. A programação acontece das 9 da manhã às 3 da tarde, no estacionamento 12 do Parque da Cidade, com apresentações musicais, oficinas inclusivas e serviços de orientação sobre direitos da população com deficiência. Muito bacana, né, esse evento. Então, vamos ouvir o recado do produtor e músico Flávio Leão.
2: Olá, ouvintes da Rádio Nacional FM. Aqui quem fala é Flávio Leão. Neste domingo, o estacionamento 12 do Parque da Cidade recebe a primeira edição do Festival da Eficiência. A partir das 9 horas, o público poderá aproveitar uma programação especial para toda a família, com muita música, cultura, oficinas e atividades interativas. No palco tem Banda Rei Johnny, Ayla Serena e Banda Cali Decência, Banda Baião de Dois, Dani Ribeiro e Banda, Surdo Odum e DJ Dudu. E a programação também conta com atividades como oficina de capoeira adaptada do projeto 100% Capoeira e oficina de artes visuais, entre outras ações. O Festival da Eficiência também terá um espaço de cidadania, reunindo instituições e órgãos públicos para oferecer serviços, orientações e informações importantes sobre direitos e políticas públicas para as pessoas com deficiência. Lembrando que a entrada é gratuita. Esperamos vocês dia 16 de agosto, domingo agora, a partir das 9 da manhã, no estacionamento 12 do Parque da Cidade. Chama a família, os amigos e venha fazer parte desse momento histórico.
1: Valeu, Flávio. Muito obrigado e parabéns aí pelo projeto Festival da Eficiência. Beatrice Martins revisita a própria história no espetáculo Por um Triz neste fim de semana no Teatro Galpão Hugo Rodas do Espaço Cultural Renato Russo da 508 Sul. Vamos ao convite da acrobata.
3: Olá, ouvintes. Eu sou a Beatrice Martins, artista aqui da cidade. E eu estou aqui para convidar vocês para o espetáculo Por um Triz. É um solo meu de circo, com acrobacias no chão e nos ares, contando um pouquinho sobre o caminho que eu andei trilhando entre o ginásio de ginástica artística e o picadeiro de circo. Dia 15, às 18 horas, e no domingo, às 17 horas. A entrada é gratuita, com retirada pelo Simpla. Segue a gente em arroba Instrumento de Ver. Espero vocês lá.
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0: Muito bom! A salva de palmas aqui. A gente tem o prazer de receber a galera do Gypsy Jazz Club, o Eduardo Souza, o Vitor Angeléias e, especialmente hoje, um convidado especial, o Tim Clip House. Ok? Hello, Tim!
1: Hello!
0: Como está?
1: Estou bem. No hablo brasiliense, português, pero um pouco de espanhol.
0: Sem problemas, no problems. Vitor Angeléias, você fala português, eu acho, né? Com esse nome, mas fala português também.
2: Estou há 37 anos tentando aprender.
0: Eduardo Souza, tudo bem?
3: Vamos lá, boa tarde a todo mundo.
0: Gente, é um prazer receber mais uma vez o Gypsy Jazz Club. A gente tem uma boa história aqui, né? Acho que desde o início lá do Gypsy Jazz, a gente acompanha essa trajetória muito legal desse grupo que se dedica a trazer para a gente uma pesquisa e um trabalho muito legal em cima do jazz manouche. E aí, Eduardo Souza, vamos falar, para quem está ouvindo, não conhece o Gypsy Jazz, não sabe o que é o jazz manouche, conta para a gente rapidinho essa história, o que, que é isso?
3: Pois é, o jazz manouche a gente pode, né, resumir um pouquinho, mas é o jazz que se fazia na Europa, ali nos anos 30, 40, que era a maneira europeia de tocar o jazz americano. O jazz americano estava em voga nos anos 20, todo mundo queria tocar. País, uhum, especialmente virou um foco, né, de música de jazz. Muitos músicos americanos foram para lá. Mas também tinha músicos que eram originários da Europa. E no caso do jazz manouche, muitos ciganos.
0: Sim, dedicaram a tocar, conhecido até música como jazz cigano também. Isso, né? Algumas pessoas combinam com...
3: Sim. Aí tinha um músico conhecido como Django Reinhardt, criou um grupo, Quintet du Hot Club de France, lá em Paris. E criou essa forma de tocar um jazz mais acústico, que remete aos filmes do Woody Allen, é muito interessante.
0: E mais rapidinho, né, Vitor? Também tem essa característica do jazz manouche, dele ser assim uma coisa mais vibrante.
2: É uma música com muita energia, né? Então, mesmo quando a gente está tocando, a gente repara que as crianças adoram. Elas vão para frente do palco, começam a dançar. Apesar de, tradicionalmente, não ter uma bateria, ela é muito rítmica, né? O
0: tem
2: ritmo
0: uma pulsação,
2: da guitarra,
0: né?
2: com baixo, já dá um negócio bem percussivo e dançante. Então, é uma música bem feliz, assim, né? Bem,
0: muito bem, legal, vibrante.
1: Solamente cordas.
2: É, só
0: como é,
1: a tradição é os instrumentos com cordas.
0: Só instrumento de cordas.
1: Isso.
0: E o violino, sim, é um instrumento característico do jazz manouche.
1: Sim, in English, yes. It's a very important instrument that we have three guitars, one bass.
0: Três guitarras, um baixo.
1: And the violin makes the melody and brings the feeling of the France in it.
0: Faz a melodia também, né, principal.
2: É, o violino faz a melodia e traz essa sensação da França, né?
0: É, do jazz.
2: O gênero foi assim, a grande... Quando você escuta e reconhece, tem o som do violão do Django Reinhardt e o, uhum, som do Stefan Grappelli.
0: Grappelli,
2: que é o violinista.
1: E também o som da música clássica.
0: Uh-huh.
1: Como com Choro, é a mesma coisa. Hace muitos

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0: Clássicos.
2: Com certeza. Bom, gente, olha só, o Gypsy Jazz está aqui, porque hoje à noite eles vão estar no palco do Clube do Choro, né? A partir das 8h30 da noite, por um show que vai receber o Team Clip House. E aí, como é que surgiu, então, esse encontro do Gypsy Jazz com o Team?
3: Pois é, a gente se conheceu em 2024, no Festival de Jazz Manouche, lá em Piracicaba, que é um festival já tradicional, está na 12ª edição.
2: Que legal.
3: Salvo engano. E aí a gente, né, conversou ali, já teve uma afinidade musical. E acho que o Vitor e ele já tocaram, não só tocaram na Europa, né, primeiramente, até antes que no Brasil. E o Vitor pode explicar mais.
2: Vocês se encontraram na Europa?
4: É, a gente se conheceu no festival e aí logo na sequência eu fiz uma turnê na Europa. Eu ia fazer um show em Amsterdã e eu falei, Tim, tô chegando aí. Ele foi lá fazer umas músicas com a gente. Então acho que o legal é essa troca mesmo, né, de a gente poder tocar um pouco de música brasileira, um pouquinho da música tradicional do lado, né, do jazz manouche também, e fazer assim, esse intercâmbio. E aí aí a gente combinou, pô, a gente tem que fazer um negócio junto, que ele gostou muito da maneira como a gente toca o manouche, que não é a maneira tradicional, né?
2: Com certeza, vocês trazem toda a influência da música brasileira também,
4: então,
2: né?
4: Então, sou de uma maneira diferente, né? Então, a gente teve essa ideia de fazer esse trabalho juntos, ele veio, a gente já fez esse ano já um show em Piracicaba e uns 2-3 shows em São Paulo, e agora vamos fazer agora com o Gypsy aqui em Brasília, no Clube do Choro hoje à noite e em Goiânia amanhã.
2: Que legal, olha só, você que está ouvindo a gente, imperdível, olha que programaço hoje à noite, sexta-feira, Clube do Choro, aliás, acho que eu vou colar lá, viu? Acho que eu vou estar por lá também.
3: Sim,
2: porque
3: estamos esperando.
2: Eu sou muito fã dessas possibilidades que o jazz, né? É tão incrível o jazz, né? Tem de todas as formas, todos, e o jazz manouche traz essa alegria, essa vibração. Eu queria aproveitar vocês
5: aqui.
2: Não é vibração? Não é isso, Tim?
4: E a gente vai tocar Vibrações lá hoje. Que é uma música que ele falou, essa música é linda, a gente tem que tocar.
2: Será que daria pra tocar Vibrações aqui agora?
4: A gente pode fazer.
2: Um trechinho? Só pra gente. Eu quero aproveitar vocês ao vivo aqui no estúdio e fazer esse som aqui para os nossos ouvintes.
4: Trechinho de Vibrações?
5: Sim.
4: Second part?
5: Second part.
2: Ok.
5: You started.
2: Vitor Angeléas, Eduardo Souza e Team Clip House.

0: Muito bem! Só aqui na Rádio Nacional, o encontro do choro com Jazz Manouche. Que bacana! Então, aproveitando, como é que está o repertório desse show de hoje? O que vocês estão aí aprontando para apresentar para o público?
1: A gente vai trazer muitas músicas tradicionais do gênero. Então, quem quer ver o Jazz Manouche genuíno mesmo, digamos assim, porque a gente vai aproveitar a oportunidade pela primeira vez em Brasília, uma pessoa que foi criada nessa escola mesmo.
0: Uhum.
1: Então, a Holanda é um dos países principais no gênero, e ele tem a forma de tocar perfeita, um herdeiro direto de Stefano Grappelli, né? Dessa
0: que
1: escola
0: legal.
1: Europeia. Então, a gente vai tocar as músicas clássicas do gênero, a gente vai tocar algumas músicas do choro também, e vai ter uma surpresa lá, músicas, composições originais nossas, do Tim, vai ser muito bacana.
0: Muito legal, né? Você estava me falando, Eduardo, que o seu violão, por exemplo, é um violão especial, assim, é típico do jazz manouche, né?
1: Sim.
0: Qual a característica desse instrumento? Porque o violão é muito importante, né? Claro, que vem lá do Django Reinhardt e tal. E qual é a característica desse instrumento, desse violão?
1: Sim, em relação ao violão que a gente conhece mais usualmente no Brasil, então esse aqui, ao invés de cordas de nylon, ele tem cordas de aço, né?
0: Uhum.
1: Ele tem um volume, uma caixa bem grande para ter bastante volume, porque na época, nos anos 30, não tinha ainda amplificação. Então um violonista tocava do lado de um acordeonista e tinha que ser ouvido num grande baile para as pessoas dançarem, estavam falando alto. Então tinha que ter bastante projeção sonora. Então esse violão aqui que eu uso é uma cópia do Selmer Macaferri, que era feito para o Django Reinhardt tocar.
0: Olha que legal. Dá uma tocadinha nele separado só para a gente ouvir aí. Ai, ele tem um volume muito legal, né? Que isso é legal demais. Então, assim, o Gypsy Jazz, vocês começaram quando mesmo? Assim? Tem quantos anos já,
1: 2013.
0: Victor? 2013.
1: Sim.
0: E de lá para cá, vocês têm feito bastante coisa legal, né? Vocês lançaram um trabalho recente também que deu uma... vocês trouxeram outras referências além da música do choro e tal,
2: exatamente,
0: né? Como é? Fala um pouco desse trabalho pra gente, Vitor.
2: É o último trabalho que a gente lançou. Foi o trabalho mais diferente assim que a gente tem, né?
0: É.
2: Normalmente a gente fez os trabalhos de quarteto
0: tem
2: mesmo.
0: Tem participações do DJ
2: exatamente,
0: né?
2: Exatamente. A gente trouxe a participação do DJ A e da Larissa Maitá, né? Grandes artistas aqui de Brasília. E aí a gente misturou a música eletrônica, né? E com o jazz manouche e com a música brasileira, com o pandeiro da Larissa, né? Então foi um grande caldeirão que a gente compôs algumas músicas para gravar para esse trabalho. E aí a gente agora tá com a missão de também de gravar um disco novo esse ano. Mas também com essa formação de quarteto, de repente tendo convidados assim, né? Como o Tim.
0: Sim. Muito bom. E vale lembrar, né, que também, além de vocês dois, Eduardo e o Vitor Angelés, tem o Pedro Vasconcelos no cavaquinho e o Igor Diniz. Aliás, também a presença do cavaquinho no Jazz Manouche.
2: Exatamente.
0: Também já dá. Queria perguntar, Tim, o cavaquinho.
3: Sim.
0: Do grupo Gypsy Jazz, como é que você sente? É legal, é bacana ouvir um Jazz Manouche com cavaquinho?
3: Jazz manouche is not just about instrumentation.
0: Ah, tá.
3: It's also spirit.
0: É o espírito, não é instrumentação.
2: Não é só sobre instrumentação, né?
0: Uh-huh.
3: Django Reinhardt and Stefan Grappelli, in their careers, have both shown that they love to play with other people outside their style.
0: Ou seja, com vários estilos, vários instrumentos.
2: O Django e o Stefan mostraram que gostam de tocar pessoas com diferentes instrumentos e diferentes estilos.
3: And the reason that we know Django Reinhardt is because Stefan Grappelli lived very long. Django Reinhardt died in the 50s.
2: E a razão por que conhecemos o Django Reinhardt é porque o Stefan Grappelli ainda viveu muito tempo. O Django morreu nos anos 50.
3: And Grappelli had a second career solo in the 70s, 80s and 90s.
2: E ele teve uma segunda parte da carreira como solista, apenas uma carreira solo, né, nos anos 70, 80 e 90.
3: And in that career he played with so many people who were not jazz musicians.
2: Ah, e durante esse tempo ele tocou com muitas pessoas que não eram somente músicos de jazz.
3: E músicos de música irlandesa, música americana,
1: Baden Powell,
2: música americana, música
3: americana.
0: Tocou com Baden Powell, tem um disco, né? A record.
3: Baden Powell.
0: Com Stefan Grappelli.
3: This is the example that the spirit is more important than the instrumentation. And if you're an improviser, like we are, then you can use the language to bridge the different cultures, which is my biggest love about music.
0: Entendi. É uma ponte, né, que se faz entre as diferentes culturas e se... Então são várias possibilidades.
2: Exatamente.
0: Né?
2: Acho que é o que ele disse, né? Isso é uma das coisas mais bonitas da música, na verdade, né? A gente, tipo, um cara que veio da Holanda, né? A gente com culturas totalmente diferentes, se conectar, virar amigos através da música, né? Poder fazer um som juntos e poder realmente ter essa troca, porque a gente estuda o jazz manouche que a gente acha lindo, né? A gente escuta e fala, pô, essa música aqui é massa, deixa eu aprender. Uhum. E a sensação é a mesma com ele. Ele chega aqui, né? Já com a carreira longa. E, pô, quero aprender essa música que vocês estão tocando aí, quero aprender choro, porque eu acho bonito, né? Então a gente vai ficando mais velho e mesmo assim a gente não perde a vontade de
0: aprender. A linguagem universal, né? Exatamente. Que a gente tem, a música, a arte, né? É. O Tim falou lá mais cedo que ele tem 3 heroes in Brazil.
3: É. Yes! Yes!
0: The first?
3: Oscar Niemeyer.
0: O primeiro herói dele é Oscar Niemeyer. E today eu...
3: I see the church, igreja, and I saw the cathedral.
0: Fez um tour.
3: Government building, sim, um tour da Brasília.
2: Congresso, deu um rolê lá.
3: Sim, sim. Todo.
2: Super feliz.
0: Que legal. Então, esse é o primeiro herói do time. The second?
3: Jacó do Bandolim.
0: Jacó do Bandolim, muito bom aí, né? Vibrações é do Jacó.
2: Vibrações é do Jacó.
0: Então, a gente tocou aqui.
3: É verdade.
0: Que vai estar lá.
3: Em Piracicaba, de verdade.
0: Em Piracicaba, de verdade. É isso mesmo. É, parece the same English, né? Verdade.
3: English and, yes, a certain a dialect in Holland, which I know. So my Dutch upbringing has made me perfect for Piracicaba.
0: Ah, entendi. Muito pronto. And the third
3: one, Sivuca.
0: Sivuca, olha aí. Então, Oscar Niemeyer.
2: Hoje à noite, hoje à noite vai ter tudo. Vão ter os três no show, né? Porque o Oscar Niemeyer fez o projeto do Clube do Choro de Brasília. E vamos tocar uma música do Jacó e uma música do Sivuca. Então,
4: all the three are going to be on our concert tonight.
3: Yes. Yes.
0: Eu queria saber que a gente pode ouvir mais alguma coisa de vocês. Podemos. Ao vivo aí, que vai estar no show de hoje à noite?
4: One more?
3: Yeah. I'll do a little classical introduction.
4: Yeah, yeah.
0: O que vocês vão tocar?
2: Mais um do Jacó do Bandolim, assanhado.

0: Uhul! Muito bem! Jacó do Vando, salve o Jazz Manuche, salve Jacó do Vandolim, muito legal. Então, gente, no finalzinho do programa, faz um convite especial para os nossos ouvintes e reforça aí esse showzaço que vai acontecer hoje.
1: Maravilha, galera de Brasília. Obrigado, Sartor, pelo convite. Obrigado, Denise. A gente reforçando aqui, então, hoje, a partir das 20h30, no Clube do Choro de Brasília, ingresso na bilheteria digital, vai ter Gypsy Jazz Club convidando Tim Clip House, esse grande violinista. A gente vai ter a alegria de fazer esse som hoje. Então, tá todo mundo convidado

0: lá no Clube do Choro de Brasília às 20h30.
1: Que legal.
2: Muita boa música, muita comida boa também. O Clube do Choro tem gastronomia boa. Vamos lá, galera. O show é imperdível mesmo.
1: Vai ser uma melhor opção de hoje à noite. É o Clube do Choro, Gypsy Jazz Club, Team Clip House. Privilégio ter vocês aqui fazendo esse som maravilhoso.
0: Muito obrigado.
1: Thanks to... Vitor e Eduardo, parabéns aí. Manda um abraço pro Pedrão e pro Igor. Gypsy Jazz Club fazendo sempre um trabalho muito legal. Parabéns.
0: Obrigado demais, Sartor, pela abertura.
1: A gente tem uns 40, 50 segundos. Vamos fazer uma vinhetinha pra gente encerrar o programa ao vivo?
0: 40 seconds.
1: Vamos lá. Valeu, gente. A gente volta na segunda-feira com mais Espaço Arte a partir do meio-dia e 30. Um grande abraço. Bom final de semana. A gente curte esse som aqui agora.

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1: Agora 1:01, uma ótima tarde para você. Eu sou Marli Arboleia, trabalhos técnicos Andrew Wallace. É um grande prazer ter a sua companhia aqui, Rádio Nacional. Você ouve agora Djavan.

E você ouviu Gilberto Gil, de Djavan Sina. Também a Cor do Som, de Moraes Moreira, Mu Carvalho, Semente do Amor, Djavan dele Cerrado. 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

Luciana Mello, música de Djavan, Si, também Clube do Balanço, de Jorge Benjor, Paz e Arroz, Mariana Leporassi, de Baden e Vinícius, Samba da Benção.

0: Duda Beat.
1: Obrigada.
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0: E você ouviu Paulinho da Viola, de Marisa Monte, Arnaldo Antunes, Talismã, Thiago York, Duda Beat, Tangerina, Ney Mato Grosso, de Chico Buarque, Tanto Amar.
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0: Cazuza.

0: Simone de Chico Buarque, Sob Medida. Também Carla Sabá, Sonífera Ilha. Cazuza, de Gilberto Gil e Cazuza, Um Trem para as Estrelas.
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0: Você ouve agora Lenine Santana. Na sequência, Ságua, Arabira e Venturini, Dona.

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1: Agora são 2 horas no horário de Brasília. Muito boa tarde, eu sou Daniel Ito e este é o Nacional Notícias com um destaque do momento. Está decidido, viu? O Brasil vai abrir processo de reciprocidade contra os Estados Unidos. Medida tomada depois que o governo estadunidense impôs tarifas a produtos brasileiros, que a gente vem noticiando aqui, e agora cabe ao Ministério das Relações Exteriores notificar o governo dos Estados Unidos sobre o início, então, desse processo de reciprocidade. E o Gabriel Brum está aqui no estúdio para explicar, então, essa história para a gente. Gabriel, boa tarde para você.
2: Boa tarde, Daniel. Boa tarde a todos. É o seguinte, a aplicação de medidas de reciprocidade contra as tarifas dos Estados Unidos não é imediata. O governo do Brasil decidiu acionar o mecanismo ontem, mas alguns passos ainda devem ser cumpridos até que uma eventual medida possa ser adotada.
1: Certo.
2: De acordo com o decreto que regulamenta a lei de reciprocidade, primeiro deve ser feito um levantamento das medidas adotadas contra o Brasil, o impacto econômico e os setores afetados. Uhum. A Camex, que é a Câmara de Comércio Exterior, deve então montar um relatório que mostre o enquadramento do caso nos parâmetros previstos na lei, é o que está acontecendo neste momento. E aí, representantes dos setores público e privado podem ser ouvidos e a proposta de contramedidas tem que passar por consulta pública. Só depois disso tudo que o Conselho Estratégico da Camex é que pode deliberar se adota ou não as sugestões.
1: Perfeito.
2: As contramedidas previstas na lei incluem aumento de impostos sobre importações, suspensão de obrigações sobre propriedade intelectual e de acordos comerciais também. E durante todo esse processo, o Ministério das Relações Exteriores tem que manter os contatos diplomáticos e informar regularmente a situação. Inclusive, o resultado dessas negociações aí diplomáticas pode levar ao adiamento, suspensão ou alteração das contramedidas que eventualmente sejam aprovadas pelo Brasil, Daniel.
1: Perfeito. Tem um caminho ainda a ser seguido, então, para que seja, de fato, efetivada essa reciprocidade, portanto, que o Brasil está aplicando aos Estados Unidos depois das tarifas de Donald Trump. Gabriel, obrigado pelas informações ao vivo com a gente.
2: Boa tarde.
1: Boa tarde para você também. 2 horas e 2 minutos. Esse foi o Nacional Notícias. Próxima edição às 3 horas.

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1: 2 horas 3 minutos, Paralamas do Sucesso.

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Tim Maia, música dele, Acenda o Farol. Também Zeca Baleiro, de Baleiro Telegrama. Paralamas do Sucesso, de Herbert Viana, Óculos. 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Gal Costa.

Jorge Benjor, dele, Normadinho, também Amanda Magalhães e Açucena Mareia. E Lô Borges, Feira Moderna. Agora 2 horas e 42 minutos, você ouve Maria Bethânia.

Elis Regina, Dia do Lobo e Vinícius de Moraes, Arrastão. Titãs de Nando Reis, Os Cegos do Castelo. Paulo Miklos, de Nando Reis, Vou Te Encontrar. 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Nilce Carvalho, Mal de Amor.

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1: Agora são 3 horas no horário de Brasília. Muito boa tarde, eu sou Daniel Ito e este é o Nacional Notícias com um destaque do momento. Falar de desemprego, que felizmente recuou, viu, em quase metade das unidades da federação no segundo trimestre agora de 2026. No entanto, os números que foram divulgados pelo IBGE reforçam a desigualdade, viu, de gênero e raça no mercado de trabalho. Quem traz para a gente os dados detalhados do IBGE é Solimar Luz.
2: Na média nacional, a desocupação caiu para 5,4% no período. O resultado representa uma redução de 0,7 ponto percentual em relação ao primeiro trimestre do ano, quando o indicador estava em 6,1% e um recuo de 0,4 ponto percentual na comparação com o mesmo período de 2025, quando a taxa era de 5,8%. No segundo trimestre de 2026, o país tinha 1 milhão e 100 mil pessoas que buscavam por trabalho há 2 anos ou mais. Esse contingente recuou 15,6% em relação ao segundo trimestre de 2025, quando 1 milhão e 300 mil pessoas estavam nessa condição. Os dados do IBGE também mostram desigualdades no mercado de trabalho. A taxa de desemprego entre as mulheres ficou em 6,4%, acima dos 4,6% registrados entre os homens. Por raça ou cor, o indicador ficou abaixo da média nacional para os trabalhadores brancos, com 4,2%, enquanto atingiu 6,9% entre pretos e 6,1% entre pardos.
1: Aí, portanto, PNAD contínua do IBGE destacando as desigualdades no mercado de trabalho, mas também a boa notícia, né, da redução do desemprego na maior parte do país. 3 horas e 2 minutos agora, esse foi o Nacional Notícias. Próxima edição, às 4 horas.
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6: Agora 3 horas, 3 minutos, Rita Lee.

0: Alceu Valença, música dele, Turnê Nordestina. Também Cássia Eller, de Renato Russo, Eu Sei. E Rita Lee, de Rita Lee e Roberto de Carvalho, Alô, Alô, Marciano.
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0: Luiz Melodia.

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Marina Lima, de Antônio Cícero e Sérgio de Souza, Pé na Tábua. Os Tribalistas, Diáspora, e também Luiz Melodia, de Melodia, Magrelinha. 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Baby do Brasil, um auê com você. Moraes Moreira e Davi Moraes, Centro da Saudade.

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5: Três horas e 31 minutos, Daniela Mercury.

Zélia Duncan, de Arnaldo Antunes e Pepeu Gomes, Alma, Badia Sade, de Badi e Palavra, e também Daniela Mercury, de Caetano Veloso, Você Não Entende Nada. Caetano Veloso.

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E você ouviu o céu de Bosco e Blank, o ronco da cuíca, Vanessa da Mata, dela Onde Ir, e também Caetano Veloso, de Caetano Força Estranha. Ednardo, artigo 26, Afonsinho, Rua Ramalhete.

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1: Agora são 4 horas em Brasília. Boa tarde. Eu sou Rafael Gasparotto e esse é o Nacional Notícias, com os destaques do momento. A gente fala agora do INSS, porque quem precisa fazer perícia médica ou avaliação social para pedir benefícios vai ter uma boa oportunidade neste fim de semana. É que o Mutirão Nacional está oferecendo mais de 10 mil vagas para atendimento da Previdência. Pedro Lacerda conta os detalhes.
2: O Ministério da Previdência Social e o INSS realizam a ação em agências da Previdência Social de 10 estados: Alagoas, Amazonas, Bahia, Goiás, Maranhão, Mato Grosso do Sul, Paraná, Pernambuco, Rio de Janeiro e São Paulo. O atendimento é voltado para perícias médicas e avaliações sociais, etapas necessárias para a concessão de benefícios previdenciários e assistenciais, como o auxílio por incapacidade temporária e o benefício de prestação continuada, o BPC. Pernambuco concentra a maior oferta de vagas remanescentes. Apenas a agência do Recife, no bairro da Encruzilhada, tem 770 horários livres dos 800 disponibilizados. Em Caruaru, são 467 vagas abertas. Em São Paulo, a agência de Jundiaí ainda tem 402 horários disponíveis. Já no Paraná, as unidades de Araucária e Colombo somam 526 vagas livres. Por outro lado, agências do interior do Amazonas e da Bahia, como as de Boca do Acre,

0: Entre Nova Olinda do Norte e Caetité, já esgotaram todas as vagas, de acordo com o levantamento. Quem quiser participar do mutirão deve fazer o agendamento pelo site ou aplicativo Meu INSS ou ainda pela Central 135. O Ministério da Previdência.
1: Esse foi o Nacional Notícias. Próxima edição, às 5 horas.

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1: Muito boa tarde a você, são 4 horas e 2 minutos. Hoje é sexta-feira, 14 de agosto de 2026. Ficaremos juntos aqui na programação local da sua Rádio Nacional até as 18 horas. Eu, Márcia Dias, comigo Anderson Santos e já convidando Sai Guarabira, cheiro mineiro de flor.

0: Novamente, você ouviu Ney Matogrosso, de Fred Martins e Alexandre Lemos. Anjos Decaídos, Rubi, Cheiro Mineiro de Flor, Sai Guarabira, de Luiz Carlos Sá e Gutenberg Guarabira.
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0: A Companhia de Teatro do Tocantins, Lamira Artes Cênicas, continua em cartaz no CCBB, dessa vez com o espetáculo Luna de Miel. Quem convida é João Vicente.
2: Olá pessoal, aqui quem fala é o João Vicente, diretor artístico da Lamira Artes Cênicas, de Palmas, Tocantins. Nós estamos aqui no CCBB de Brasília com o nosso espetáculo Luna de Miel, que mistura dança e palhaçaria. O espetáculo fala sobre um casal de palhaços que casa e sai para sua lua de mel, mas claro, mil aventuras acontecerão. De 13 a 23 de agosto, sempre de quinta a domingo, às 19h30. Tenho certeza que vocês vão se divertir muito.
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0: Marisa Monte, o céu.

0: Daúde de Caetano Veloso, ouvimos Não Identificado. Dominguinhos dele, Manduca, Quem Me Levará Sou Eu. Marisa Montidella, Nando Reis, O Céu.
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0: 4 horas e 24. Não encontro quem me queira, Martinália. Abai, abai.

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3: Você de Brasília, conhece a árvore símbolo da nossa capital? São os ipês. Então aproveite, hein, que a temporada está aberta. Até agosto, acontece a floração dos ipês roxos. Entre julho e setembro, é a vez dos amarelos. E entre agosto e setembro, entram em cena o rosa e o branco. A mistura de cores é tão característica do quadradinho que a cidade fica ainda mais bonita e charmosa. E aí, você já escolheu o seu IP para tirar uma foto? 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
2: Agora, 4 horas e 32 minutos, a você curtindo a nossa programação, nos dando a carona aí no seu transporte, muito obrigada. Vamos com Beth Carvalho, Coração Leviano.

0: Aí você ouviu Galope Rasante, Zé Ramalho. A ordem é Samba, Luciano Oliveira, Jackson do Pandeiro, Severino Ramos, Coração Leviano, Beto Carvalho, de Paulinho da Viola.
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0: Beatrice Martins revisita a própria história no espetáculo Por um Triz neste fim de semana. Únicas sessões no Teatro Galpão Hugo Rodas, do Espaço Cultural Renato Russo, 508 Sul. Vamos ao convite da acrobata.
2: Olá, ouvintes. Eu sou a Beatrice Martins, artista aqui da cidade, e eu tô aqui para convidar vocês para o espetáculo Por um Triz. É um solo meu de circo, com acrobacias no chão e nos ares, contando um pouquinho sobre o caminho que eu andei trilhando entre o ginásio de ginástica artística e o picadeiro de circo. Dia 15, às 18 horas, e no domingo, às 17 horas. A entrada é gratuita, com retirada pelo Simpla. Segue a gente em @instrumentodever. Espero vocês lá.
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0: Gal Costa, você?

0: Tempo afora, Fred Martins, dele, Marcelo Diniz. Te faço um cafuné, Mariana Idade, Zezu. E você, Gal Costa, de Tim Maia.
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0: Fechando nossa hora, Raul Seixas, Guida.
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1: Agora são 5 horas em Brasília. Boa tarde. Eu sou Rafael Gasparotto e este é o Nacional Notícias, com os destaques do momento. 11 produtos vendidos como emagrecedores, incluindo chás e cápsulas, foram proibidos hoje pela Anvisa. Segundo a Agência Nacional de Vigilância Sanitária, os produtos proibidos não tinham eficácia comprovada e eram vendidos de forma irregular. Os detalhes com João Barbosa.
2: Na manhã desta sexta-feira, a Anvisa, Agência Nacional de Vigilância Sanitária, proibiu a fabricação, uso, propaganda, distribuição e comercialização de 11 produtos, entre chás e cápsulas, vendidos como emagrecedores. Um dos medicamentos apreendidos é o chá Sarapião, da empresa Natural Ervas Produtos Naturais LTDA, a Farmagon. Segundo a Anvisa, o chá não tem registro nem cadastro junto à agência e a empresa produtora não tem autorização sanitária para operar. Quanto aos outros medicamentos, a Anvisa identificou que os produtos vendidos irregularmente também não possuíam registro e eram fabricados por empresas desconhecidas. Segundo a determinação, todos os lotes dos 11 produtos devem ser tirados de circulação. É importante ressaltar que a medida também vale para pessoas físicas, empresas ou veículos de comunicação que comercializem ou divulguem os produtos.
1: E para os estudantes que solicitaram atendimento especializado no ENAD 2026, já está disponível o resultado final dos recursos de pedidos que haviam sido rejeitados. A consulta deve ser feita no sistema de exame do exame com acesso pela conta gov.br. O atendimento é destinado a participantes que precisam de condições especiais para fazer a prova, como pessoas com deficiência, gestantes, lactantes, diabéticos e idosos. O ENAD avalia o desempenho de estudantes concluintes da graduação e terá provas aplicadas em 29 de novembro. Esse foi o Nacional Notícias. Mais informações às 6h30, no Repórter Nacional.
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5: Seguimos juntos aqui na programação da sua Rádio Nacional, são 5 horas e 3 minutos. Chico Buarque, Bye Bye Brasil.

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0: Ouvimos Wilson Simonia, dele Essência, Ulisses Gino, Anjo do Amor, Chico Buarque, dele Roberto Menescal, Bye Bye Brasil.
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0: Amanhã a Otto Livraria recebe Túlio Caetano para lançamento e sessão de autógrafos. Vamos ao convite do escritor.
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0: Tocando Martinho da Vila na aba.

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0: Moraes Moreira, sucesso dele, Fred Gomes, Zeca Barreto, Sintonia. Antes, Goya, dela, Fernando Pessoa, A Noite com Sua Magia. E Ed Mota, de Bombom, Ed Mota, Solução.
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0: Aí você tem um fim de semana prometendo ser intenso lá no setor comercial Sul, que recebe a primeira edição da Virada Cultural do Sesc DF. Quem convida é a gerente de cultura adjunta da instituição, Marina Weber. Vamos ouvir?
2: Vem aí a primeira Virada Cultural do Sesc DF, com mais de 30 horas de programação gratuita. Tem Dub Dogs, Fresno, Bia Alves, Camila Jun, Samba da Tia Zélia, Quinto, Play, Vale da Cabra, Macossa, Karaokê, performances artísticas, exposições e a Feira Motim, celebrando a economia criativa e a arte urbana. A programação começa no sábado, às 10 horas da manhã, e vai até domingo, às 8 horas da noite. Chama os amigos, a família e venha viver essa experiência com a gente.
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0: 5 horas e 46, um girassol da cor do seu cabelo, Ira e Samuel Rosa.

0: Leite Verde, Água York dele, um girassol da cor do seu cabelo, Ira, Samuel Rosa, de Lu Borges e Márcio Borges.
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0: Fechando nossa hora com Djavan, tanta saudade.

0: Muito boa noite, 18 horas, sexta-feira, 14 de agosto de 2026. Está no ar o programa No Mundo da Bola, com a minha apresentação, os comentários de Bruno Mendes, trabalhos técnicos de Roberto Barrucho, produção executiva Luiz Ferreira e Wagner Gomes. A gente começa esse programa No Mundo da Bola falando de Copa Libertadores da América. Corinthians foi até o gigante de Arroíto e ficou no empate sem gols contra o Rosário Central da Argentina. No entanto, o jogo acabou marcado por mais casos de racismo. O goleiro do Timão, Hugo Souza, sofreu ofensas dos torcedores do Rosário antes, durante e depois da partida. Em determinado momento, o árbitro Andrés Mantonte fez o sinal de protocolo antirracismo com os braços, mas não paralisou o jogo. O Timão emitiu nota oficial cobrando providências por parte da Conmebol. E após o jogo na Argentina, o goleiro Hugo Souza fez um forte desabafo na zona mista.
1: Cara, na verdade, foi fácil de ouvir, né? Foi o jogo inteiro, não foi só ali na hora que eu reclamei, foi no aquecimento, durante todo o jogo. E a única coisa que eu posso fazer é tomar minha atitude, que é falar com o juiz, lutar contra isso de alguma forma. Infelizmente, todas as vezes que a gente vem jogar na Argentina acontece isso. Não sei o que eles pensam, se eles são melhores que nós, se eles são mais humanos ou não do que nós. Eu não sei o que, que passa na cabeça deles. Cara, pode xingar até minha mãe, mas assim, com todo respeito, essa é uma atitude que parece que eles são mais ou melhores que a gente. E a única coisa que eu tenho que fazer é lutar contra isso e conseguir me manter focado no jogo ali para que isso não me atrapalhasse. Espero que a Conmebol continue fazendo o que ela puder fazer para que isso seja punido de forma definitiva. Mas é uma declaração que eu deixo aqui, porque toda vez que a gente vem jogar na Argentina acontece a mesma coisa. E eu espero que isso um dia possa mudar, que as pessoas possam começar a olhar para si mesmo, entender que todo mundo é ser humano, que eles não são melhores do que eu, mais humanos do que eu, ou do que qualquer outra pessoa. Mas, bom, espero que eles tenham mais Deus na vida deles, mais Jesus Cristo na vida deles, para que eles possam entender que todo mundo é igual e que nada disso vai mudar quem eu sou e o que eu posso fazer dentro do campo. Acho que essa é a minha única declaração.
0: Bruno Mendes está aqui conosco para comentar esse assunto e muitos outros. Brunão, boa noite para você. Com a Copa do Mundo, esse racismo, obviamente não é toda a Argentina, mas boa parte da população tem sido racista. Os nossos irmãos andam pisando na bola e não é de hoje, hein, Bruno?
2: Muito boa noite, Rodrigo Ricardo, a todos os nossos queridos ouvintes da Rádio Nacional em todo o território nacional e também pelo mundo. É o seguinte, Rodrigão, estava até conversando com o nosso querido Josemar França aqui. Enquanto não houver uma punição severa e grave de se tirar um time, de se punir em termos de grana, mas pesadamente, não vai acabar. E sinceramente não espero que a Conmebol tome esse tipo de atitude. Porque há tanto tempo acontece, há tanto tempo vem dizendo protocolo do racismo, não racismo, coloca os jogadores em volta do círculo no meio campo, faz jogador usar a camisa, mas a principal situação é a Conmebol, a Confederação Sul-Americana, que tem que tomar o fato. Eles não tiveram coragem de tirar o Independente Medellín de uma competição depois de um ato de violência da torcida. Eles não vão ter. A partir do dia que entrar alguém na Confederação Sul-Americana e falar, esse time está punido por 3 anos, não vai disputar nenhuma competição sul-americana, e só vai, em casa eles podem fazer o que eles quiserem, que é problema deles, eles têm as leis deles lá. Mas não vai disputar durante 3 anos e vai tomar uma punição X pesada de dinheiro. Enquanto não houver isso, não vai acabar.
0: Bom, é verdade, Bruno. Agora, em termos esportivos, o 0x0 não ficou ruim para o Timão.
2: Não ficou, não. É um empate na Argentina. Jogar contra time argentino é sempre traiçoeiro. É tomar os devidos cuidados na arena do Corinthians. A gente sabe que ganhar do Corinthians lá é muito difícil. Vai ser um jogo bastante equilibrado, mas eu acho que o resultado foi bom para o Corinthians trazer esse empate de Rosário.
0: E o papo agora é Copa Sul-Americana. O Botafogo simplesmente foi atropelado pelo Cienciano ontem no estádio Garcilaso de la Vega, em Cusco, no Peru. E vai precisar de um verdadeiro milagre para seguir na competição internacional. Rafael Monteiro traz toda a repercussão da partida para a gente aqui em No Mundo da Bola. Salve, salve, Rafa!
3: Salve, salve, salve, salve, amigos ligados no programa No Mundo da Bola. O Botafogo tomou goleada marcante de 6-1 contra o Cienciano na altitude de Cusco, no Peru, e se complicou na Copa Sul-Americana. Logo após o jogo, o técnico Franklin Carvalho diz se sentir envergonhado.
4: É um dia difícil para nós, todos botafoguenses, que nos envergonha, obviamente. Nós sabemos da diferença e da dificuldade de jogar aqui. Estávamos sobre aviso. O tipo de jogo do adversário, que é com muita bola na área, com muito cruzamento, nós treinámos sobre isso, falámos sobre isso, mostrámos vídeos sobre isso. Tentámos evitar, não conseguimos. O adversário acaba por fazer um gol, depois logo a seguir faz aquele gol de bola parada em que o VAR demora 5 minutos ou 6 a analisar, e depois faz um terceiro num arremesso, depois faz um quarto, um grande gol do adversário, tem medo, mas fazemos um gol de bola parada também já no segundo tempo, diferentes, estávamos diferentes, no primeiro tempo nós não estávamos carado ali, demorámos muito a adaptarmos às condições, vocês viram a velocidade da bola, é completamente diferente, fazer um passo aqui ou fazer um passo num estádio que não joguemos a esta altitude. Mas apraz-me dizer isso para todos os botafoguenses, que é um dia que nos envergonha e que ficará marcado para sempre.
3: Apesar da derrota elástica, Franklin Carvalho diz que não foi surpreendido e reconhece a dificuldade para se classificar às quartas de final.
4: A impressão que eu tenho é a mesma que tinha antes do jogo, que é uma equipa que tem uma identidade bem vincada, que tem uma ideia bem vincada, que mete muita gente na área, mete muito cruzamento na área, mete muita bola longa, e que faz isso bem, pois aqui em casa ainda mais, porque sabe jogar com as condições que tem, que estão perfeitamente adaptados. O resultado da eliminatória anterior só surpreendeu quem não viu o jogo. Eu vi o jogo, não me surpreendeu nada. Portanto, nós estávamos sobre aviso, como eu disse anteriormente. Depois, para a semana, será um segundo jogo completamente diferente. Nós não podemos estar condicionados pelo resultado deste primeiro jogo. Mas, obviamente, que a nossa situação neste momento é muito difícil, face ao que se passou aqui hoje. E ao resultado de hoje, como falou, um resultado volumoso.
3: O jogo de volta acontece na quinta-feira que vem no estádio Nilton Santos. Para o Botafogo se classificar, terá de vencer por uma vantagem de 6 gols. Para levar a decisão para os pênaltis, precisa de uma diferença de 5 gols. Mas antes de enfrentar o Cienciano, o Alvinegro encara o Vitória no domingo às 18h30 da tarde em partida válida pelo Campeonato Brasileiro. Forte abraço!
0: Forte abraço, Rafael Monteiro. Difícil aí para o Botafogo. Muita gente revoltada, é uma goleada dolorosa. Mas tem gente pedindo a cabeça do técnico Franklin Carvalho. Eu achei que esse resultado foi meio atípico, Bruno Mendes, porque o Botafogo vinha jogando bem, tem altitude, enfim. Não acho que o Franklin está fazendo um trabalho tão ruim assim no Botafogo.
2: Tô com você, R.R. Acho que aí... você tomou uma goleada, o torcedor ficou envergonhado, foi vexame. É um time que não tem assim tanta tradição no futebol sul-americano. Ficou difícil. A gente sabe que você tem que fazer 5 gols para poder se classificar, sendo que ainda vai para os pênaltis. É um placar que é muito elástico e eu acredito que ficou difícil. Mas demitir o Franklin Carvalho nesse momento, eu não faria isso não, porque o Botafogo fez alguns bons jogos no comando dele à frente do time.
0: É verdade. E chegou a hora do...
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6: Pela primeira vez na história, uma dupla genuinamente brasileira vence um torneio Master 1000. Os tenistas Orlando Luiz e Rafael Matos entram para a história ao vencer o torneio de Montreal. Os adversários da final foram o salvadorenho Marcelo Arévalo e o croata Mate Pavic. A dupla brasileira fechou a partida em 2-1. A vitória garante mais 1.000 pontos no ranking mundial, subindo para o 8º lugar, com 2.860 pontos. Rafael Pereira conquistou a medalha de bronze no Challenger de bocha de Poznan, na Polônia. Ele venceu a disputa contra o polonês Jaroslav Plua por 4 a 2. O italiano Gabriel Sendron ficou com o ouro e a prata com o croata Pavel Ruzic. No Pan Pacífico de natação, o brasileiro Guilherme Caribé ficou em terceiro lugar na prova dos 100 metros nado livre. O tempo foi de 47 segundos e 89 centésimos. Esta é a segunda medalha de bronze. A outra foi nos 50 metros nado borboleta. O vencedor da prova dos 100 livre foi Jack Alex, com o tempo de 47 segundos e 14 centésimos. A prata ficou com Patrick Samon, com 47 segundos e 72 centésimos, ambos nadadores estadunidenses.
0: E falando do Campeonato Mundial de Ginástica Artística de Frankfurt, o conjunto brasileiro realizou seu treinamento de pódio nesta sexta-feira, visando a estreia na competição marcada para amanhã. A treinadora da seleção brasileira, Camila Ferezin, falou sobre o momento da equipe, atual vice-campeã mundial e uma das favoritas ao título na Alemanha.
5: Bom, na verdade até uma novidade para nós, porque todo o mundo, né, está contando com a medalha do Brasil, né? Essa posição é novo para nós, mas eu acho que as meninas estão muito bem preparadas, elas são ginastas experientes que conseguiram ao longo dos anos se preparar para esse momento. Então é uma equipe experiente que veio de um grande resultado, essa medalha de prata no Brasil, com essa pressão que é competir dentro do Brasil, e elas conseguiram mostrar isso dentro de quadra, trazendo as duas medalhas inéditas para o nosso país. Então aqui o peso é maior, mas eu acho que elas estão preparadas para fazer aquilo dentro da quadra, aquilo que elas treinaram, que elas repetiram tanto, que elas se dedicaram tanto. Então elas estão prontas e preparadas para dar o melhor amanhã.
0: E a nossa Bárbara Domingos completou sua participação na final do individual geral do Campeonato Mundial de Ginástica Rítmica. Babi somou 106.300 pontos nas quatro séries e chegou a figurar entre as 10 melhores da competição. Babi faz um balanço de sua participação no Mundial de Frankfurt e na decisão desta sexta-feira.
7: Bom, estou muito feliz, mais uma vez finalista entre o individual geral. Isso só mostra que eu estou no caminho certo e que o nosso objetivo é ano que vem. Então a gente vai trabalhar, né, dia após dia para conquistar essa vaga olímpica pelo campeonato mundial, porque a gente está trabalhando desde o ciclo passado, né, quando encerrou Paris, a gente já veio com esse foco. Então a gente está trabalhando dia após dia, eu tenho certeza que isso vai se realizar da melhor forma possível. Aqui também foi um pequeno passo de uma grande conquista que a gente vai ter, se Deus quiser.
0: O Campeonato Mundial de Ginástica Rítmica de Frankfurt segue até o próximo domingo, com as finais por aparelhos. E falando de surf, o Brasil encerrou a etapa de Terra Upô com a liderança nos rankings masculino e feminino. Entre os homens, Ítalo Ferreira deixa o Tahiti com 39.930 pontos. Já entre as mulheres, Gabriela Bryan segue na primeira posição, agora com 37.065 pontos. E amanhã estaremos há exatamente 2 anos da próxima edição dos Jogos Paralímpicos. A maior competição do paradesporto mundial será realizada em Los Angeles, nos Estados Unidos. O repórter Lincoln Chaves atualiza a gente sobre a preparação dos brasileiros de olho em 2028. Vamos conferir.
8: Estamos na metade do caminho rumo à Paralimpíada de Los Angeles. E a jornada até o momento tem sido positiva para o esporte brasileiro, que vem se destacando nos campeonatos mundiais deste ciclo. Em 2 deles, o Brasil ocupou o topo do quadro de medalhas. No atletismo, deixamos para trás a China, a maior potência paralímpica, e vale lembrar, esta é a modalidade com mais disputas de medalha nas Paralimpíadas. No Mundial de Judô, entre os 6 campeões, destaque para o tri de Alana Maldonado. E por falar em tri, foram 6 no Mundial de Natação. 3 com o Gabriel Araújo, o Gabrielzinho, 2 com a Carol Santiago e mais 1 com a Mariana Gesteira. E as mulheres brilharam em outros mundiais também. No de halterofilismo, teve o ouro por equipes inédito para Lara Lima, Tayana Medeiros.

0: Medeiros e Mariana D'Andrea. No de escalada, Marina Dias conquistou o bi. E no de vôlei sentado, a medalha de prata assegurou a primeira vaga do país aos Jogos nos Estados Unidos. Um cenário que traz otimismo para 2028, de acordo com o ex-velocista Johansson Nascimento, que é vice-presidente do Comitê Paralímpico Brasileiro.
1: O Brasil em 2008, em Pequim, ficou na nona posição. E depois, ali, vai avançando, chega à sétima posição lá no Rio de Janeiro em 2016, então se consolida entre as 10 potências. Pela primeira vez agora em Paris, o Brasil fica na quinta posição e agora um desses indicadores é o Brasil se consolidar entre as 5 potências nos Jogos Paralímpicos.
0: A meta para os próximos 2 anos é buscar mais vagas em Los Angeles. Para modalidades como o futebol de cegos, o rugby e o basquete em cadeira de rodas, os Jogos Parapan-Americanos de Lima, no Peru, em 2027, vão servir de classificação. Já em esportes como judô ou canoagem, é o ranking mundial que vai ser determinante. Nos Jogos de Paris, na França, em 2024, o Brasil teve sua maior delegação em um evento paralímpico fora do país. Foram 255 atletas com deficiência, responsáveis também pelo melhor desempenho brasileiro na história. E segundo Johansson, dá para ir além.
1: Em 2016 foram 72 medalhas, repete esse número em Tóquio 2021, só que o quantitativo de medalhas em Tóquio foram 22 medalhas de ouro. Agora em Paris foram 88 medalhas, no total 25 ouros. E quem sabe, lógico, ali atingir tanto o número total de medalhas, quando superar essas 25 medalhas de ouro lá em Los Angeles.
0: Ao todo, o Brasil alcançou 462 pódios na história das Paralimpíadas. Lincoln Chaves, de São Paulo, para a Rádio Nacional.
2: Valeu, Lincoln Chaves. 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E o papo agora é futebol feminino?
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2: Que vem por aí é a rodada final de semana do Campeonato Brasileiro Masculino. 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As duas equipes entraram em campo pela Copa Sul-Americana. Jogando na Colina Histórica, o Vasco ficou no empate sem gols diante do Olímpia do Paraguai. E o técnico Pedro Emanuel falou sobre as dificuldades do setor ofensivo, mas mostrou confiança para os próximos desafios da sua equipe.
4: O jogo tem várias fases e vários momentos. Hoje só teve um para nós. E isso tem que ser uma satisfação para nós. Agora, a eficácia, concordo. A ansiedade de queremos fazer golo e de alguns jogadores que não têm jogado.

0: tanto, quererem também mostrar que podem ser importantes na equipa, também não ajuda. E depois, naturalmente, jogamos no São Januário, com o estádio cheio, com a torcida a puxar por nós e o caldeirão novamente a ferver. Isso também, naturalmente, nos ajuda e nos empurra para a frente e nos faz ter esta desilusão no final, porque queremos dar a vitória à nossa torcida. Não foi possível, mas estamos no intervalo do jogo. Ninguém ganha no intervalo, por isso vamos preparar bem também o segundo jogo e, antes de mais, recuperar bem, porque no domingo temos um jogo importantíssimo para nós e para o Santos, e por isso mesmo, quem se apresentar melhor e recuperar melhor, naturalmente, vai ter mais possibilidades e probabilidades de fazer o resultado que pretende.
1: Já o Santos venceu o Macará do Equador por 2-1 de virada na Vila Belmiro e ganhou a vantagem mínima para o jogo da volta no estádio Bela Vista, que fica a 2.600 metros de altitude da cidade de Ambato. Cuca elogiou a atuação da sua equipe, mas lamentou as lesões de Gabriel Menino e Bom Tempo ainda no primeiro tempo da partida.
2: Nós saímos muito felizes com o que a equipe produziu. Lamentamos sair atrás no placar logo no início, mais uma vez, né? E ter que remontar tudo. Nós hoje tivemos uma aptidão maior do que no último jogo. Vencemos muitos duelos de primeira, de segunda bola, um jogo muito físico, né? Até por isso a gente perdeu dois jogadores ainda no primeiro tempo, como você bem disse. Ficamos apenas com uma parada até o fim do jogo, né? Acabamos que nem fizemos cinco por causa disso. E remontamos um placar onde a gente foi absoluto na partida, mas uma partida muito dura com um adversário que não havia perdido ainda na competição em 7 jogos, esse é o 8º, tinha tomado apenas 3 gols. Nós remontamos, ainda fizemos mais 2 gols impedido ali no fio de cabelo, né? Como a gente fala, poderia ter sido um resultado um pouco maior e nos daria uma tranquilidade um pouco maior, porque vamos jogar, além de jogar na casa do adversário, o fator altitude também, além da viagem longa que vai acontecer na próxima semana.
1: Bruno Mendes, vamos dividir esse assunto em dois. Falar primeiro dessa Copa Sul-Americana, né, que os dois adversários entraram, e depois falar do duelo entre Vasco e Santos, que será o jogo da Nacional no próximo domingo. O Vasco também apresentou hoje reforços, que podem até entrar em campo aí domingo. O Colídio, dois argentinos, né, um atacante, o Colídio, e o Sousa, um volante, que ele também diz que pode jogar de zagueiro. É volante central, né? Toda hora aparece um tipo de volante diferente. Tem primeiro, segundo e agora tem o volante central também, que é uma espécie de líbero. Mas o jogo de ontem, o Vasco abusou de perder gols, hein, Bruno Mendes?
3: Exatamente por isso. Falta de qualidade no ataque. O Spinelli já mostrou que não é esse homem. Que era o Verrete, que era o Cano, enfim...
1: O He-Man tá sem a força.
3: Tá sem a força, então, completamente... ele tá o Sansão quando corta os cabelos, fica fraquinho. E ele mesmo com o cabelo não tá conseguindo botar a bola para dentro. O Vasco cria. Ontem foi um exemplo disso. Poderia ter saído com uma boa vitória de São Januário, agora vai decidir no Paraguai. Tem chance de classificação? Tem chance de classificação. O Olímpia não é esse time todo, mas o Vasco precisa colocar a bola para dentro da rede.
1: É verdade, e o Santos que venceu de virada com 2 passes excelentes do Neymar, mas assim, né, claro que o Neymar é um ótimo jogador, mas tá em fim de carreira, mas pessoal já, olha aí, o gênio voltou, também não é assim, né, Bruno?
3: Assim, tem os Neymarzetes, vamos dizer assim, né, os caras que ainda gostam, ainda acham que ele performa, eu acho que ele mais arruma confusão às vezes do que performa, e com todo o respeito do mundo, Rodrigo Ricardo, você tá num campeonato, você tá na 8ª de final jogando contra o Macará. Se você não vencer, meu amigo, eu vou te falar, é complicado, viu?
1: Ô, Bruno, você que tá há mais tempo do que eu na Crônica Esportiva, já conhecia o Macará? Eu nunca tinha ouvido falar, eu confesso aqui.
3: Nunca tinha ouvido falar, sinceramente. É igual a algum tempo atrás, agora a gente já conhece, mas Alcas, Independente Rivadavia, esse time aí, eu nunca tinha ouvido falar.
1: É verdade, muitos clubes surgindo, né? O futebol empresa, né? Os clubes, né? Que agora, como SAFs também ao redor, não só no Brasil, mas em várias partes do mundo. Então tem alguns clubes.

0: Nem sei se o Macará é um clube mais tradicional. Então vou até depois pesquisar para não estar falando besteira aqui, mas vai ter altitude. Mas não é aquela altitude que o Botafogo encarou, né? Lá em Cusco era 3.800, né? Vai pegar 2.600, é suportável, apesar de ter uma dificuldade, hein, Bruno?
1: É, assim, tem isso. Aí já viu que o Neymar não vai jogar, porque ele não joga em gramado sintético, não pode jogar em...
0: Não quer viajar, não quer ir para Equador.
1: Exatamente. Para viajar é complicado. É, eu só quero ver quando chegar Palmeiras e Santos, quartas de final da taça da Copa do Brasil. Eu quero ver qual vai ser o comportamento desse. O Gênio voltou, o Gênio tá de volta. Qual vai ser o comportamento do Gênio no jogo contra o Palmeiras, decisivo, lá dentro da casa do Palmeiras? Primeiro jogo é na casa do Palmeiras, segundo jogo na casa do Santos. Mas eu quero só ver, Rodrigo Caro.
0: Eu já ouvi um papo que ele vai jogar só na Vila Belmiro, não vai jogar lá no sintético, não. Eu ouvi um papo desse, não sei se vai se confirmar. Mas será que ele vai estar em São Januário domingo? Esse jogo é jogo de 6 pontos. São duas equipes que estão lá embaixo e tem que lutar para sair dessa zona da degola, hein, Brunão?
1: O Andrezão até falou isso na transmissão de quarta-feira, que não é jogo de 6 pontos, não, é jogo de 12, 15, 21. É um jogo para dar moral. É, o torcedor do Vasco sempre lota o estádio. Isso pode ser Maracanã ou pode ser São Januário. O torcedor sempre comparece e dá força. Agora, o time precisa jogar junto com a torcida. É um jogo importante. O time do Santos não é um timaço todo. Marcar o Neymar no meio e aí jogar a bola e colocar a bola para dentro da rede para poder vencer o jogo, senão vai se complicar.
0: Você acha que o Vasco tem um certo favoritismo por conta desse aspecto mando de campo?
1: Total, total. O torcedor do Vasco, ele lota aquele estádio, o anel vai estar lotado, a arquibancada vai estar cheia. O Vasco e o Santos é um time muito fraco, muito fraco. Tem o fator Neymar, mas sabe-se lá que dia que também vai estar o Neymar, de que forma que ele vai estar. É um jogador que já não sente mais pressão, mas o time do

0: uma plástica maior, um espetáculo melhor na partida, mas esse ponto eu tô querendo ver, esse ponto em específico, o jogador brasileiro também atrapalha demais a arbitragem de vez em quando.
1: É isso aí, boa noite para você, Brunão, muito obrigado.
0: Valeu, forte abraço, Rodrigão.
1: Forte abraço, lembrando que esse programa No Mundo da Bola vai ficando por aqui, logo depois vem aí o Repórter Nacional com as últimas notícias do Brasil e do mundo. Uma ótima noite para todos vocês e não liga na gente, hein? Domingo tem Vasco e Santos, direto de São Januário, com André Luiz Mendes, Bruno Mendes, Marcelo Smigol. Cobertura total. Dito isto, boa noite!

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1: Seis e meia no horário de Brasília.
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1: Olá, uma excelente noite para você que está sintonizado na Rádio Nacional em Brasília, São Paulo, Rio de Janeiro, Amazônia, Alto Solimões, São Luís e Recife. E também para você que nos acompanha em todo o Brasil, junto às emissoras parceiras da nossa Rede Nacional de Comunicação Pública. Eu sou Sheila Noleto e você vai ouvir a partir de agora as principais notícias desta sexta-feira, 14 de agosto de 2026. Eleições, propaganda nas ruas e na internet começa no domingo. Além dos candidatos, os eleitores também precisam seguir regras da Justiça Eleitoral. E mais.
3: Nova resolução estabelece diretrizes para intensificar a fiscalização da ANP para combater fraudes, adulterações e irregularidades no mercado de combustíveis.
4: Plano Cafuné reúne propostas de proteção a mulheres quilombolas. Ações incluem autodefesa coletiva, acompanhamento de saúde mental, acolhimento comunitário e regularização fundiária.
5: Barcas do Rio de Janeiro têm novas regras para o transporte de bicicletas e patinetes.
6: Em São Paulo, o Museu do Futebol recebe hoje o lançamento da coleção digital Memórias do Futebol de Várzea.
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1: Antes de darmos início ao nosso noticiário, lembramos que diante do período de defesa eleitoral, não serão veiculados conteúdos que possam caracterizar publicidade institucional. A medida se faz necessária para garantir o cumprimento das normas que regulamentam a comunicação de instituições públicas. O defesa eleitoral será encerrado em 25 de outubro.
7: Eleições 2026.
1: A partir de domingo, candidatos já podem pedir votos, fazer transmissões pela internet e também organizar comícios. Com a abertura do período de propaganda eleitoral, não só candidatos, mas também eleitores devem estar atentos às regras da Justiça Eleitoral. Quem explica pra gente todas essas regras, o que pode e o que não pode, é a repórter Daniela Longuinho, que está comigo aqui no estúdio. Dani, boa noite.
8: Boa noite, Sheila. Boa noite, ouvintes. Olha, segundo o Tribunal Superior Eleitoral, os eleitores podem fazer com moderação propaganda eleitoral em favor de seus candidatos que vão disputar o pleito deste ano. Quem desejar colar adesivos em carros, bicicletas, motocicletas ou janelas de casa, precisa respeitar o limite de até 0,5 metro quadrado. A divulgação deve ser espontânea, não se pode receber dinheiro para exibir propaganda eleitoral. Para veicular peças publicitárias em bens particulares, também é proibido receber qualquer tipo de pagamento em troca de espaço para essa finalidade. Veículos cadastrados nos aplicativos de mobilidade urbana, como

0: como Uber e 99 não podem trafegar portando adesivos de candidatos. De acordo com o TSE, para fins legais, os carros de aplicativos são considerados de uso comum e, nesse caso, estão proibidos de veicular propaganda política de qualquer natureza. A mesma regra vale para os táxis, que são concessões públicas. Nas redes sociais, apesar de ser livre a manifestação de pensamento, a legislação eleitoral, civil e criminal prevê limitações e punições em caso de ofensa à honra ou à imagem de candidatos, partidos, federações ou coligações, ou de divulgação de fatos sabidamente inverídicos. No dia da eleição, os eleitores podem usar broches, adesivos, bandeiras, camisetas do seu candidato de forma individual e silenciosa. É proibido fazer boca de urna e aglomerações com roupas padronizadas. Os eleitores também podem denunciar irregularidades no processo eleitoral, como compra de votos, uso da máquina pública e propaganda ilegal. Possíveis irregularidades na propaganda eleitoral poderão ser encaminhadas por meio do aplicativo Pardal da Justiça Eleitoral. Ele é gratuito e está disponível em smartphones e tablets nas plataformas Google Play e Apple Store. Shaylee.
1: Obrigada, Daniela Longuinho, participando aqui com a gente falando sobre eleições. E aquele recado, né, gente? Não acredite em qualquer história. Dúvida sobre o que pode e o que não pode, vá checar diretamente no site do TSE, o Tribunal Superior Eleitoral, e também nas páginas dos Tribunais Regionais Eleitorais. 6h35, continuamos falando sobre eleições. A Organização dos Estados Americanos, a OEA, informou que vai enviar observadores internacionais para acompanhar o pleito de outubro aqui no Brasil. Assunto para o repórter Gésio Passos. Boa noite, Gésio. Como será aí a missão dos comissários estrangeiros?
2: Boa noite, Shaylee. Boa noite, ouvintes. Olha, Shaylee, os membros das entidades, da entidade, né, da Organização dos Estados Americanos, vão percorrer locais de votação e terão reuniões com autoridades brasileiras durante os dois turnos da eleição. A OEA assinou ontem um acordo com o Brasil para viabilizar o envio desta missão. A presença de observadores internacionais é praxe nas relações entre os países e ocorre a partir de acordos de cooperação. Autoridades brasileiras também são enviadas ao exterior para acompanhar pleitos internacionais. Essa será a quinta vez que a OEA enviará seus representantes ao Brasil. O trabalho é feito desde as eleições de 2018. Na última eleição presidencial em 2022, a OEA concluiu que o pleito ocorreu com ordem e normalidade, não apontando, Shaylee, nenhuma suspeita de fraude no Brasil. Além da Organização dos Estados Americanos, outras missões internacionais já foram confirmadas para acompanhar as eleições brasileiras, como a União Europeia, o Parlamento do Mercosul, a União Interamericana de Organismos Eleitorais, a Liga dos Estados Árabes e a Comunidade dos Países de Língua Portuguesa. É com você.
1: Obrigada, Gésio. Segura aí um pouquinho, daqui a pouco eu vou te chamar para a gente falar sobre fiscalização de combustíveis. 6h37. Um plano para a proteção de mulheres quilombolas, chamado Cafuné, elaborado pelo coletivo de mulheres da CONAC, foi entregue aos Ministérios da Igualdade Racial, dos Direitos Humanos e Cidadania e também das Mulheres, essa semana aqui em Brasília. O Pedro Lacerda tem mais informações sobre essas propostas.
3: Pelo menos 25 tiros mataram em agosto de 2023 a liderança quilombola Maria Bernadette Pacífico, a mãe Bernadette, na Bahia. Ela tinha 72 anos e havia denunciado a venda irregular de lotes e o desmatamento em seu território. A partir dessa morte, o coletivo de mulheres da CONAC, a Coordenação Nacional de Articulação das Comunidades Negras Rurais Quilombolas, decidiu elaborar um plano de proteção para lideranças que vivem sob o mesmo tipo de ameaça. O plano foi apresentado esta semana em Brasília às representações dos Ministérios da Igualdade Racial, dos Direitos Humanos e Cidadania e das Mulheres. Entre as propostas estão ações de autodefesa coletiva, acompanhamento de saúde mental, acolhimento comunitário e regularização fundiária. A coordenadora do coletivo da CONAC, Selma Deudina, explica como o grupo chegou até essa proposta.
4: A gente senta para ver todas as mulheres que estavam em situação de ameaças naquele contexto, todas as mulheres que haviam sido assassinadas, e a gente começa a traçar uma proposta que chama Plano Emergencial de Proteção e Autocuidado das Mulheres Quilombolas, que a gente está chamando carinhosamente de Cafuné, porque na dureza que é o tema, na dureza que a gente tem que lidar com tudo, precisamos de algumas palavras de afeto, de carinho, para que a gente consiga levantar da cama.
3: A entrega do plano aos três ministérios também veio acompanhada da exibição do documentário Cafuné, de 23 minutos, que registra a atuação de lideranças quilombolas na defesa de seus territórios. Para Selma Deudina, a proteção dos quilombolas também depende do combate à impunidade. Ela critica o fato de lideranças ameaçadas precisarem mudar de vida e de endereço, enquanto os responsáveis pelas ameaças continuam em liberdade.
4: E é muito contraditório que quem faz a luta tenha que viver escondido, ameaçado, mudar de vida, mudar de endereço, e quem nos ameaça continua solto, livre, porque tem certeza da impunidade da justiça brasileira.
3: As propostas agora devem ser discutidas em agendas ministeriais conjuntas para avaliar como as medidas de proteção podem ser incorporadas às políticas públicas do país. Da Rádio Nacional em Brasília, Pedro Lacerda.
1: 6h40 pelo horário de Brasília. Como eu prometi, a gente fala agora sobre combate a fraudes, adulterações e irregularidades no mercado de combustíveis. O Ministério de Minas e Energia e o Conselho Nacional de Política Energética publicaram hoje uma resolução com diretrizes para intensificar a fiscalização da ANP, a Agência Nacional do Petróleo, Gás Natural e Biocombustíveis. Gésio Passos explica quais serão aí essas novas medidas. Diga lá, Gésio.
2: Olha, Sheila, a nova norma prevê o fortalecimento de ações preventivas e corretivas feita pela ANP, né, Agência Nacional do Petróleo, sobre empresas autorizadas a atuar na produção, importação, distribuição e revenda de combustíveis e derivados do petróleo. Entre as medidas, Sheila, está o aumento do controle sobre as informações prestadas pelos postos de combustíveis. Estoques, preços e movimentação de compra e venda deverão ser registrados por meios eletrônicos, facilitando o acompanhamento das operações pela agência reguladora. A resolução também recomenda que a ANP atualize em até 180 dias a regulamentação do livro de movimentação de combustíveis utilizado pela revenda varejista. A agência também deve avançar na padronização eletrônica das informações e na disponibilização desses dados à fiscalização com uma frequência mensal. Outra frente de atuação será o reforço do controle sobre importadores, refinarias e produtores de combustíveis e biocombustíveis. A ANP deverá aperfeiçoar os procedimentos de licenciamento de importações e ampliar a análise dos processos produtivos das empresas do setor. A resolução prevê ainda uma fiscalização mais integrada entre órgãos públicos. A ANP deve ampliar o intercâmbio de informações com PROCONs, Ministérios Públicos, Polícia Civil e Federal, órgãos fazendários, Inmetro e demais instituições com atribuições de fiscalização, Sheila.
1: Vamos acompanhar então aí se a gente vai ter um bom resultado com essas novas medidas. Mudando de assunto, Gésio, 6h42, o Senado vai começar a apreciação da proposta que acaba aí com a escala 6x1. Que outros projetos também foram analisados por lá hoje, hein?
2: Olha, na verdade, o presidente da Casa, Davi Alcolumbre, ele anunciou hoje que essas duas propostas vão seguir o rito normal previsto no Senado, com aprofundamento pelas comissões competentes. O fim da escala 6x1 foi aprovado pela Câmara em maio. Ele muda a jornada máxima de trabalho de 44 para 40 horas semanais e garante 2 dias de descanso remunerado sem redução dos salários. A PEC da Segurança Pública e o projeto que cria a Política Nacional de Minerais Críticos também devem ser discutidos pelos senadores. A emenda que constitucionaliza o Sistema Único de Segurança Pública foi aprovada em março pelos deputados. A proposta busca integrar a atuação das forças policiais em todo o país, prevendo parte da arrecadação com BET seja destinada aos fundos de segurança pública e penitenciário. O projeto que cria a Lei da Política Nacional de Minerais Críticos e Estratégicos foi aprovado pela Câmara em maio. A proposta traz incentivos governamentais e prioridade para licenciamento de projetos das chamadas terras raras. Davi Alcolumbre ainda afirmou que teve durante a semana conversas com o presidente Lula para compreender as prioridades do governo e tratar da agenda legislativa de interesse do país. O presidente do Senado ainda afirmou que cabe ao Executivo apresentar suas prioridades e ao Congresso analisá-las com independência e responsabilidade. Com você, Sheila.
1: Obrigada, Gésio Passos, participando com a gente ao vivo. Agora, pelo horário de Brasília, 6 horas 44 minutos. Você vai ouvir daqui a pouco. IMET alerta para onda de calor em parte do país. As máximas podem ficar até 3 graus acima da média.
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1: A gente faz agora uma atualização sobre o terremoto na Colômbia, que aconteceu na segunda-feira e chegou a 7,4 graus na escala Richter. Mais de 280 pessoas morreram e 379 ainda estão desaparecidas. Quase 4 mil estão feridas. Mais de 10.500 moradias foram destruídas por lá por causa do tremor. As equipes de resgate ainda procuram por pessoas vivas embaixo dos escombros. E nos últimos meses, a terra tremeu em vários lugares do mundo. Além da Colômbia, Japão, Filipinas e Venezuela foram alguns dos lugares onde houve fortes tremores neste ano. Uma das explicações para isso está na formação do nosso planeta. Vamos entender melhor na reportagem de Thiago Bittencourt, da TV Brasil.
6: Em 2026, terremotos de grande magnitude provocaram destruição e milhares de mortes em diferentes partes do mundo. Em junho, um terremoto de magnitude 7,8 atingiu as Filipinas, deixando dezenas de mortos e alertas de tsunami. No Japão, a terra tremeu forte em abril e em julho, interrompendo os serviços de trens-bala e deixando milhares sem energia. Mas foi na América do Sul que o impacto humano foi mais drástico. Na Venezuela, o desastre ocorrido no final de junho já contabiliza mais de 4.800 mortos, quase 18 mil pessoas desabrigadas. Nesta semana, a Colômbia sofreu o tremor mais forte da década, com magnitude 7,4, que já deixou pelo menos 265 mortos e quase 500 desaparecidos. A resposta está sob os nossos pés, na estrutura de quebra-cabeça da Terra. As placas tectônicas. George Sand, professor do Centro de Sismologia da Universidade de São Paulo, detalha como isso acontece.
7: Você tem uma pressão grande na rocha, então essa rocha vai tendo uma pressão tão grande que chega uma hora que ela não aguenta e aí o terremoto acontece. Onde é que tem essas fraturas, onde tem essas falhas? Geralmente no limite de placas tectônicas, onde tem maiores falhas geológicas que faz com que se movimenta.
6: Segundo o George Sand, mesmo ocorrendo longe, a energia liberada é tão grande que as ondas viajam pela Terra e podem chegar ao Brasil.
7: O terremoto dessa magnitude, ele tem uma área maior de abrangência e, por ser intermediário, ele vai sentir também regiões maiores ainda e os prédios, normalmente nos prédios dos andares mais altos, que sente esse efeito do terremoto. Então, esse terremoto de 7, acima de 7, nessas regiões, seja na Argentina, seja no Chile, seja na Colômbia, seja na Venezuela, é sentido em algumas cidades brasileiras.
6: Com a previsão de um El Niño muito forte para este ano, muita gente começou a ligar o aquecimento das águas do mar aos tremores de terra. Marcos Ferreira, geofísico do Serviço Geológico do Brasil, diz que ainda não há estudos que apontem para isso.
8: Bom, não tem nada na literatura científica que sugere que questões climáticas afetem a ocorrência ou não ocorrência de tremores. São mecanismos completamente não relacionados.
6: O que faz um evento desses piorar é principalmente a proximidade com grandes cidades e a falta de preparo das estruturas. Ainda não podemos evitar que a terra trema, mas podemos evitar que os prédios caiam. De acordo com Marcos Ferreira, a prevenção passa por códigos de construção rigorosos e monitoramento constante.
8: O que dá para fazer no momento é fazer realmente o monitoramento disso. Nós vamos fazendo isso com os equipamentos modernos. No Brasil, nós temos a Rede Sismográfica Brasileira. A partir desses dados, você consegue identificar quais são essas áreas mais potenciais de ocorrência, quais são os terremotos eventos esperados dentro dos nossos catálogos sísmicos. E aí você deriva questões de risco sísmico para poder definir parâmetros para construções.
6: A ciência avança no monitoramento, mas a preparação e o investimento em infraestrutura segura são as defesas reais contra a força imprevisível que vem do interior da Terra. Da TV Brasil em Brasília, Thiago Bittencourt.
1: 6h48, as condições do tempo no país vivem um momento de instabilidade. Tempestades no sul e até a possibilidade de microexplosões. Já no centro-oeste e outros estados, o alerta é para muito calor. Vamos conferir com o Renato Ribeiro.
5: O IMET alerta para a possibilidade de uma onda de calor no centro-oeste e sudeste em partes da Amazônia. As temperaturas máximas podem ficar pelo menos 5 graus acima da média. Até domingo, nessas regiões e em parte do nordeste, a previsão é de baixa umidade do ar, variando entre 30% e 12%. Já na região sul, o alerta é vermelho para acumulados de chuva nesta sexta-feira, no Paraná e em Santa Catarina, além de tempestades no Rio Grande do Sul. Ao longo do sábado, em partes dos territórios gaúcho e catarinense, o tempo severo pode provocar tornados e ventos fortes. Há possibilidade ainda de microexplosões. Esse fenômeno climático acontece quando correntes de ar frio e denso despencam violentamente de uma nuvem de tempestade em direção ao solo. Da Rádio Nacional, em Brasília, Renato Ribeiro.
1: 6h50 pelo horário de Brasília. No Rio de Janeiro, já estão valendo as novas regras para o transporte de bicicletas e patinetes nas barcas da capital. A norma define quais modelos são aceitos e traz critérios para o embarque e também a circulação dos passageiros. Essa mudança na rotina de viagem a gente confere com a Tatiana Alves.
9: Quem usa bicicletas ou patinetes para atravessar a Baía de Guanabara pelas barcas deve ficar atento. Entraram em vigor nesta quinta-feira as novas regras para o transporte desses veículos no sistema aquaviário do Rio de Janeiro. Definidas pela Secretaria Estadual de Transporte e Mobilidade Urbana, as mudanças buscam aumentar a segurança de passageiros, funcionários e dos próprios ciclistas. A principal novidade é que veículos elétricos maiores, como scooters e ciclomotores, não podem mais embarcar em nenhuma linha das barcas. Já as bicicletas comuns, as elétricas, que também podem ser pedaladas, e os modelos dobráveis, continuam liberados. Na linha Charitas, a regra é mais rígida. Apenas bicicletas dobráveis serão permitidas. Outra mudança é na ordem de embarque. Primeiro entram os passageiros sem bicicletas, depois os ciclistas seguem por ordem de chegada e apenas se houver espaço disponível. A orientação é que dentro das estações e das embarcações ninguém pedale. Os ciclistas devem empurrar as bicicletas durante todo o trajeto. No caso das bicicletas elétricas, elas precisam permanecer desligadas para reduzir os riscos de acidentes ou falhas nos equipamentos. Quem descumprir o regulamento poderá receber advertência, ser impedido de embarcar e até ser retirado da estação. Nas próximas semanas, equipes das barcas vão reforçar a orientação e a fiscalização nos terminais. Da Rádio Nacional, no Rio de Janeiro, Tatiana Alves.
1: 6h52. Amanhã, o Parque Zoobotânico do Museu Paraense Emílio Guelde completa 131 anos de história. E para celebrar a data, o espaço preparou uma programação gratuita com trilhas guiadas que destacam a biodiversidade, a história e também os saberes tradicionais da Amazônia. Vamos conferir os detalhes na reportagem de João Paulo Seabra, da Rádio Cultura FM de Belém, uma emissora da Rede Nacional de Comunicação Pública.
6: O Parque Zoobotânico do Museu Paraense Emílio Guelde celebra 131 anos de história neste sábado com uma programação especial voltada para o conhecimento, preservação ambiental e valorização da cultura amazônica. O espaço que recebe milhares de visitantes todos os meses reúne animais, árvores centenárias e importantes registros da biodiversidade da região. Maiara Lerres, chefe do Serviço de Educação do Museu, fala sobre a importância da programação.
10: Para o aniversário do Parque Zoobotânico do Museu Guelde serão oferecidas três trilhas intermediadas. São formas de conhecer a história do parque, que também é um pouco da história da Amazônia, a partir de lugares diferentes, de percursos distintos.
11: A programação também apresenta ao visitante o Banco Ritualístico do Povo Caripuna, novidade no Aquário Jacques Uber. Manuela

0: Caripuna, pesquisadora e curadora da exposição, dá os detalhes da atração.
1: Esse banco que está presente hoje no aquário, ele representa o arrechê. O arrechê, para o povo indígena Caripuna, ele é o peixe-serra. E ele é um peixe que ele conta a história de migração do povo Caripuna, é contado pelos antigos que ele guiou, né? Esse peixe nos guiou pelo oceano até a gente chegar na embocadura do rio Oiapoque, que é ali uma região próxima onde hoje se encontram as aldeias indígenas. E também é um peixe que ele faz parte do ritual do Turé. Esse banco, ele é um dos bancos do pajé dentro do ritual do Turé dos povos indígenas do Oiapoque.
0: A proposta é estimular uma relação mais próxima entre sociedade e meio ambiente, mostrando a importância da conservação da floresta e dos saberes tradicionais.
2: João Paulo Seabra, da Rádio Cultura FM de Belém, para a Rádio Nacional em Brasília.
3: As histórias de quem constrói o futebol de várzea são resgatadas no projeto do Museu da Pessoa, que está sendo lançado logo mais a partir das 19h30 no Museu do Futebol, em São Paulo. E é para lá que a gente vai falar ao vivo com a repórter Sara Kines. Boa noite, Sara. Conta para a gente aí os detalhes desse lançamento.
4: Boa noite, Sheila. Boa noite, ouvintes. Bom, o futebol de várzea de São Paulo surgiu em campos improvisados às margens dos rios e córregos da cidade ao longo do século XX e é parte inseparável da cultura popular paulistana. E com a ideia de contar essa história a partir de quem viveu e ainda vive o futebol de várzea de perto, o Museu da Pessoa reuniu em vídeo o relato de 17 personagens. Um dos curadores do projeto, o jornalista esportivo José Trajano, fala sobre a diversidade presente no universo da várzea.
5: Tem mulheres, tem pioneiros, tem mulheres que jogam, mulheres que são treinadoras, tem um grande artilheiro que vai completar 1000 gols, tem muita história interessante.
6: O futebol de várzea tem muita resistência, tem resiliência, consegue sobreviver, mesmo diante de tantas mudanças.
4: Entre as mudanças está a perda de espaço diante da especulação imobiliária. Um caso recente é do Clube Cruz da Esperança, no Campo de Marte, que abrigava o futebol de várzea desde a década de 1960 e que foi demolido pela prefeitura para a construção de um parque. Trajano comenta a dificuldade enfrentada pelo esporte amador como corte dos gramados.
5: Ali se reuniam e jogavam várias equipes de futebol de várzea. O que vai sobrar para elas é um espaço muito pequeno com dinheiro cobrado. A organização diz que um dia fará-se vários campos de futebol para que o futebol seja praticado por essas equipes e outras equipes com gramado sintético, o que perde totalmente a história, que larga a história de lado. Querem transformar o futebol de várzea numa coisa dos novos tempos, que não tem nada a ver com o futebol de várzea raiz.
4: As histórias narradas no projeto extrapolam o futebol em si, revelam a força da comunidade, as formas de se organizar e de resistir às transformações da cidade e como a várzea constitui a identidade de jogadores e torcedores. A iniciativa é do Museu da Pessoa, que reúne histórias de vida de pessoas em seu acervo virtual. O evento de lançamento da coleção Memórias do Futebol de Várzea acontece hoje no Museu do Futebol, no Pacaembu, mas o material já está disponível e pode ser acessado no site museudapessoa.org. É com você, Sheila.
3: Muito obrigada pela sua participação aqui com a gente no Repórter Nacional. Sara Kines falando direto de São Paulo, 6h57.
7: Esportes.
3: Fim de semana começa com 3 partidas pelo Campeonato Brasileiro. Vamos aos jogos do Brasileirão com Bruno Mendes.
8: Muitos jogos neste fim de semana. Nesta sexta-feira teremos Série B do Campeonato Brasileiro, 3 jogos. Ponte Preta e Náutico, São Bernardo e Botafogo de Ribeirão Preto. Sport Londrina. Pelo Brasileirão Feminino, a bola rola para Atlético Mineiro e Grêmio. No sábado, Série A do Brasileirão, 3 jogos. Fluminense, Palmeiras, Atlético Paranaense e Bragantino. São Paulo e Curitiba. Pela Série B, 4 partidas. O Clássico Atlético e Vila Nova. Criciúma e Goiás. Juventude e Fortaleza. Pelo Brasileirão Feminino, tem Fluminense e América Mineiro. Bragantino e Vitória, Bahia, Corinthians, Misto e Cruzeiro. Internacional e Ferroviária no domingo. Bola rola para a Série A do Campeonato Brasileiro com Chapecoense e Bahia, Atlético Mineiro e Grêmio. Jogo que a Rádio Nacional transmite, Vasco da Gama e Santos, Mirassol e Flamengo, Vitória e Botafogo, Corinthians e Cruzeiro. Pela Série B, 3 jogos, Operário e Avaí.

0: América Mineiro e Atletique, CRB e Novo Horizontino, Brasileirão Feminino, também 3 partidas, Botafogo e São Paulo, Palmeiras, Juventude, Santos e Flamengo. Na segunda-feira tem Brasileirão Série A, Internacional em Remo. Na Rádio Nacional em Brasília, Bruno Mendes.
1: O Repórter Nacional fica por aqui hoje com trabalhos técnicos de José Alves. Você pode conferir as nossas reportagens no site radioagencianacional.ebc.com.br. Vou repetir, radioagencianacional.ebc.com.br. Nos siga também pelo Instagram, @radionacionalnoticias. A gente volta na segunda-feira. Um excelente fim de semana para você. Tchau, tchau.
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4: Olá, boa noite.
3: Boa noite para você que nos acompanha em todo o país.
4: Sexta-feira, 14 de agosto de 2026.
3: Vamos ao destaque do dia.
4: Vícios em apostas.
3: 1 milhão e 200 mil brasileiros decidiram bloquear o próprio acesso às plataformas.
4: E mais de 800 mil pessoas estão impedidas de apostar em bets por participarem de renegociação de dívidas. Dilson Santa Fé.
5: Desse total, aproximadamente 794.200 estão relacionadas à modalidade voltada a inadimplentes.
3: A regulação da publicidade para bets foi tema da entrevista de hoje.
4: Ricardo Morishita, da Secretaria Nacional de Defesa do Consumidor, faz um alerta para quem gosta de jogar.
6: Jogar faz você perder dinheiro. Você perde. A regra é perder.
3: E hoje vamos fazer um passeio por patrimônios históricos brasileiros.
4: O Brasil possui 26 locais com esse título mundial da Unesco.
3: Pela voz de quem vive no local, conheceremos mais sobre 3 cidades tombadas.
7: Sou nascido aqui em Ouro Preto, sempre fui apaixonado pela história, sempre ficava encantado, né, com aquele centro histórico ali, parecia a cidade que a gente vê naqueles filmes europeus.
8: São Miguel das Missões, que esse ano estamos comemorando 400 anos da história das missões.
9: E as pessoas só conhecem a cidade de Olinda pelo carnaval, mas muita coisa em Olinda aconteceu primeiramente.
4: Hoje na apresentação da Voz do Brasil, Luciano Seixas e eu, Mariana Jungmann.
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4: O governo brasileiro abriu processo para avaliar a adoção de medidas de reciprocidade em resposta às tarifas impostas pelos Estados Unidos.
3: A análise tem como base a Lei da Reciprocidade Econômica, que permite ao Brasil adotar medidas para responder a ações comerciais consideradas prejudiciais ao país.
4: O Ministério das Relações Exteriores também informou a solicitação de consultas diplomáticas com o objetivo de buscar uma solução por meio do diálogo.
3: Enquanto isso, o governo brasileiro seguirá defendendo o multilateralismo e buscando novos mercados para os produtos brasileiros.
4: Uma resolução do Ministério de Minas e Energia define diretrizes para o combate a fraudes e adulterações no mercado de combustíveis e de derivados de petróleo.
3: A norma também apresenta medidas para o fortalecimento da fiscalização pela Agência Nacional do Petróleo, Gás Natural e Biocombustíveis, ANP.
10: O objetivo da norma é fortalecer a fiscalização do mercado de combustíveis. Elaborada pelo Conselho Nacional de Política Energética, o documento estabelece a atuação da Agência Nacional do Petróleo, Gás Natural e Biocombustíveis nas ações preventivas de fiscalização dos agentes regulados, nas atividades de produção, importação, distribuição e revenda varejista de combustíveis e derivados de petróleo. Assim, a ANP poderá fazer a identificação antecipada de falhas e a adoção de medidas corretivas para manter o adequado funcionamento dos equipamentos, contribuindo para o aumento da confiabilidade e segurança operacional. A norma determina ainda um maior intercâmbio de informações eletrônicas com institutos de defesa do consumidor, ministérios públicos, polícias civil e federal e Inmetro. Caberá também à ANP combater as fraudes no setor, com atenção especial para matérias-primas, tipos de petróleo utilizados, os derivados e biocombustíveis produzidos, atestando anualmente que a produção está adequada ao processo produtivo, garantindo uma maior confiabilidade aos consumidores. Nazi Brum para a Voz do Brasil.
4: Quem negociou dívidas de cartão ou de contrato com o FIES não pode realizar apostas nas chamadas bets.
3: De acordo com o Ministério da Fazenda, cerca de 800 mil pessoas estão impedidas por conta das renegociações.
4: A restrição também abrange beneficiários de programas sociais e aqueles que decidiram aderir à plataforma de autoexclusão.
5: Mais de 800 mil pessoas que renegociaram dívidas estão impedidas de apostar em plataformas autorizadas pela Secretaria de Prêmios e Apostas, a SPA. Desse total, aproximadamente 794.200 estão relacionadas à modalidade voltada a inadimplentes e 33.120 ao Fundo de Financiamento Estudantil, o FIES. Também há bloqueios para beneficiários do Bolsa Família e do Benefício de Prestação Continuada, o BPC. Segundo o Ministério da Fazenda, essas restrições seguem uma decisão do Supremo Tribunal Federal, o STF. Outra opção é a plataforma centralizada de autoexclusão, que permite solicitar o bloqueio de acesso às plataformas autorizadas. Já foram registrados mais de 1.200.000 pedidos. A plataforma também oferece cursos gratuitos sobre aspectos comportamentais e financeiros relacionados às apostas. Ainda um autoteste de saúde mental, com informações sobre riscos associados a apostas e pontos de atendimento no Sistema Único de Saúde, o SUS. Para obter mais informações e entrar na plataforma de autoexclusão, acesse gov.br/fazenda.
11: Dilson Santa Fé, para a Voz do Brasil.
3: Pois é, e o vício em apostas, especialmente entre os consumidores que utilizam casas ilegais, vem preocupando os órgãos de controle do governo federal.
4: Para reduzir os prejuízos, uma portaria regulou as publicidades das casas de apostas, as chamadas bets.
3: Entre os órgãos envolvidos na regulação e fiscalização dessas propagandas está a Senacom, a Secretaria Nacional de Defesa do Consumidor.
4: E esta semana o tema foi discutido em oficina promovida pela Secretaria com PROCONs de todo o país.
3: Hoje nós conversamos mais cedo sobre o assunto com o secretário da Senacom, Ricardo Morishita. Acompanhe.
12: Secretário Ricardo Morishita, bem-vindo à Voz do Brasil. Prazer ter o senhor com a gente. Bom, secretário, essa semana a Senacom promoveu duas oficinas voltadas para as entidades do Sistema Nacional de Defesa do Consumidor, né? Uma delas reuniu os PROCONs de todo o Brasil para tratar de crédito ao consumidor, fiscalização e combate ao endividamento. Queria que o senhor falasse para a gente, então, o que foi abordado e como os PROCONs podem ajudar nesses problemas das famílias.
13: Muito bom. Olha, esse é um tema que tem preocupado todos os consumidores, o endividamento. Ele é um tema muito relevante. A primeira medida é trocar informações. A segunda é trabalhar na prevenção, combater tudo aquilo que pode ser combatido preventivamente. E depois verificar os efeitos para que na reparação, na negociação da dívida do consumidor, a gente consiga dar sempre a melhor proteção.
3: Tem uma outra oficina, que a Mariana falou de duas, né? Que seria a capacitação desses órgãos de defesa do consumidor em relação às bets, né? As apostas de cota fixa, chamadas bets, que hoje é um problema nacional, né? Se não mundial. O que foi abordado nessa capacitação, secretário?
13: Olha, basicamente a gente estava bastante preocupado com a questão da publicidade. Essa oficina, ela reuniu, eu acho que isso é importante a gente comentar, os três grandes setores públicos, a área pública que tem poder de fiscalizar e ajuizar ações. Então, nós tivemos lideranças dos PROCONs, das cinco regiões do país, nós tivemos promotores que estão trabalhando com esse tema e também a Defensoria Pública, porque a tutela, a proteção e o acesso dos consumidores consumidores carentes individualmente, você tem a Defensoria trabalhando. E os três juntos, além de trocar informações, a gente pôde olhar, sobretudo, para como isso chega para o nosso consumidor. E o foco é sempre o combate à ilegalidade.

0: legalidade, o combate daquelas que são legalizadas, mas estão cometendo abusos, e o foco é sempre você ajudar nesse mecanismo de prevenção.
1: Inclusive, a gente teve recentemente uma portaria interministerial, né, para tratar dessa questão da publicidade das bets, e a Senacom faz parte dessa, desse grupo aí de organismos do governo que montaram essa portaria.
0: Exatamente, isso é fundamental, né? Você vê o Estado trabalhando junto, coordenadamente, melhora, potencializa os efeitos no dia a dia do nosso consumidor.
2: As plataformas que estão regularizadas, né, junto ao governo federal, estão autorizadas a funcionar, tudo certinho, elas também têm limites, não é isso, secretário? O que, as propagandas delas não podem conter, por exemplo?
0: Olha, eu acho super importante, mas eu posso fazer uma observação? O primeiro grande alerta para o consumidor: cuidado com as ilegais. Não há como ganhar com as ilegais. Elas estão descumprindo a norma, não recolhem os valores, não tem segurança para o jogo. É perda certa. Jogar numa bet ilegal é um prejuízo gigantesco para os consumidores, para o bolso dele e para a saúde dele. Então a gente faz esse primeiro alerta: cuidado, consumidor, cuidado com a bet ilegal. Essa é a primeira grande frente. A segunda, Luciano, é aquela para as legalizadas. E aqui acho que tem uma contribuição importante, uma clareza que o Estado brasileiro está dizendo. Três frases que ajudam a gente a entender quais as cautelas que o consumidor jogador, o consumidor apostador precisa ter. A primeira delas é o que o Ministério da Fazenda diz: jogar faz você perder dinheiro. Você perde, a regra é perder. Por isso, toda publicidade. Por exemplo, aquela que mostra que houve um consumidor que ganhou, aí mostra lá que aquele foi o premiado, mostra o valor que foi premiado. É enganoso, porque a regra é perder. Em mais de 90% dos jogos, em mais de 97%, 94%, eu tive agora no Espírito Santo, o Ministério Público fez uma mensuração, pelo menos 94% dos jogos são perdidos, o consumidor perde. Mostrar que ele está ganhando é uma enganosidade. Não pode. Essa é uma questão. A segunda questão: como jogar? A regra é perder. Aquele que vai na internet ensinar como a pessoa ganha é profundamente enganoso. Como é que você ensina alguém a ter sorte? Quando, na maioria das vezes, você vai perder. Porque é essa a primeira frase de advertência que precisa ser observada. Você vai perder. Você joga por entretenimento, é para se divertir, mas não porque você vai perder. Essa é a primeira frase. E toda publicidade que for contrária a essa frase, ela é enganosa. Essa é a primeira regra: você vai perder. A segunda regra, que essa diz respeito à saúde e à segurança dele: pode causar dependência. É sério isso, porque é biológico. Há uma interferência no comportamento biológico. Então, pode viciar. Porque pode viciar, tem uma regra importante. Quando você faz uma publicidade e facilita o jogo, quando você, por exemplo, o consumidor entra ali e aí tem, por exemplo, um botãozinho para turbinar a jogada. Olha, turbinar a jogada, você está incentivando ele a jogar mais. São mecanismos que podem causar vício, dependência. Bonificar é proibido. Por quê? Porque a bonificação, você vai entrar na bet, já ganha bonificação, é objetivo, é proibido. É prática abusiva. A 14.790, que é a lei que regulamenta, proíbe, e a portaria 73 interministerial diz a mesma coisa. Por quê? Porque na hora que você dá o bônus, você está incentivando a pessoa a jogar e está aumentando o risco em relação à sua saúde e sua segurança. Jogar pode causar dependência. Você perde dinheiro, pode causar dependência. É o Estado brasileiro dizendo isso. E a terceira coisa, qual é? É aquela que também machuca muito o consumidor. É quando se diz: apostar não é investimento. Não é. Não pode se dizer que é investimento. Não pode se criar cursos, né? Eu vi uma vez um influenciador dizendo assim: apostar é igual fazer investimento. Você precisa ter resiliência, você precisa ter força, mesmo perdendo. Se você não continuar jogando, você vai perder mais ainda. é profundamente enganoso.
1: Então, só para a gente concluir, secretário, quais são os canais de denúncias para quem observar propagandas de bet que...

0: estejam aí infringindo todas essas regras. Olha, ou propagandas de bets ilegais.
1: Perfeito. Há sempre o canal do Fala BR, que ele pode entrar e pode fazer a sua denúncia. Mas lembra, se a gente está falando das bets legalizadas, aquelas que são autorizadas a funcionar, essa ela tem o consumidor.gov.br, porque elas são obrigadas a se registrar ali. Agora, tem uma dica que eu acho que é bacana. Como é que você sabe que uma bet é legalizada ou não?
0: Tem um site que você pode conferir, né?
1: Tem um site. Essa é uma boa, exatamente. É o
0: site. Eu já fiz entrevistas antes sobre isso.
1: Boa, é isso mesmo. É a Secretaria de Prêmios e Apostas, que tem lá um site, e todas as legalizadas estão ali. Agora, a dica mais prática. Veja se ela é bet.br. Ela pode ter qualquer nome, mas tem que ter o nome dela, .bet.br. Se não tem, precisa tomar cuidado. Tem uma exceção também. Tem 6 estados que regulamentam bets. Rio, Minas Gerais, Paraná, Paraíba, Maranhão, Sergipe e Tocantins. Até agora são 6. 21 é fácil, em 21 estados...
0: Bet.br.
2: Muito bem, nós conversamos com o Ricardo Morichita, secretário nacional de defesa do consumidor. Muito obrigado por sua entrevista aqui, a Voz do Brasil.
1: Uma alegria estar com vocês, sempre à disposição.
0: Será realizado neste final de semana um mutirão com 10 mil vagas de atendimento em agências da Previdência Social.
2: Para participar, o cidadão deve realizar o agendamento previamente pelo site ou aplicativo Meu INSS ou pela Central 135.
0: E fique atento, golpes e informações falsas sobre benefícios previdenciários têm feito cada vez mais vítimas.
2: Para acessar serviços com segurança e evitar fraudes, aposentados, pensionistas e demais segurados devem utilizar apenas os canais oficiais do INSS.
0: O Meu INSS reúne mais de 100 serviços e permite resolver diversas demandas sem sair de casa.
3: A Ivanilce da Silva Santos é aposentada em Rio Branco, no Acre, e conta que sempre que precisa, usa o aplicativo Meu INSS.
4: Sempre está assim, eu uso qualquer hora, através do Gov, né? Eu consigo entrar no Meu INSS e fazer tudo o que eu quero pelo celular.
3: Atualmente, mais de 100 serviços do INSS são oferecidos de forma digital pelo aplicativo ou pelo site Meu INSS. A ferramenta foi criada para simplificar o acesso a serviços e evitar filas nas agências. E hoje, 6 em cada 10 requerimentos já são feitos pelas plataformas, segundo a diretora de Tecnologia da Informação do INSS, Aruana Espíndola.
5: Os principais serviços, além do requerimento de benefício por incapacidade, que hoje também é feito de maneira digital. Além disso, salário e maternidade, pensão por morte e aposentadorias também são efetuados por esse site ou aplicativo.
3: Para acessar o Meu INSS, basta ter cadastro no gov.br. Mas quem ainda não tem, pode usar a própria plataforma para solicitar. Além da senha, o aplicativo oferece o duplo fator de segurança. Mas é preciso tomar alguns cuidados para evitar golpes, como não compartilhar senhas e nem confiar em mensagens, solicitando dados, se passando pelo INSS. Reportagem Gabriela Noronha.
2: Você que é estudante e está escolhendo qual faculdade cursar, uma plataforma do Ministério da Educação pode te ajudar nessa missão.
0: É o Sistema Eletrônico de Acompanhamento de Processos da Educação Superior, o EMEC. A consulta é gratuita e pode ser feita diretamente pela internet.
2: Pelo EMEC, você pode verificar a situação cadastral e conferir as notas de qualidade de faculdades, universidades e cursos de graduação e pós-graduação no Brasil.
6: Estudantes podem verificar se os cursos de graduação e as instituições em que estudam ou desejam ingressar estão devidamente credenciados, reconhecidos ou autorizados pelo Ministério da Educação. A consulta ocorre por meio do Sistema Eletrônico de Acompanhamento de Processos da Educação Superior, o EMEC. O sistema gerencia, regula e monitora as faculdades, as universidades e os cursos de graduação e pós-graduação no Brasil. Instituições sem credenciamento e cursos sem autorização não podem funcionar. Já sem reconhecimento, os cursos não podem ter seus respectivos diplomas emitidos e validados. Ao consultar a instituição, também é possível verificar o índice geral de cursos e o conceito institucional. Eles são indicadores de qualidade do MEC, calculados pelo INEP. Rafael Arruda, diretor de Política Regulatória da Secretaria de Regulação e Supervisão da Educação Superior do MEC, destaca a importância de o estudante consultar esses indicadores.
7: É importante que as pessoas entendam a necessidade de observar essas informações para que possam fazer seus cursos em instituições adequadas, corretas e, ao mesmo tempo, de qualidade, e seus cursos também.
6: Antes de serem reconhecidos pelo MEC, os cursos de graduação passam por diferentes etapas de regulação da educação superior. O curso autorizado é aquele que recebe permissão para iniciar seu funcionamento e ofertar aulas. Já o reconhecimento é a confirmação para que o diploma tenha validade oficial em todo o país. Reportagem Júlio César de Oliveira.
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0: Próxima segunda-feira é o Dia Nacional do Patrimônio Histórico.
2: O patrimônio é o legado do nosso passado, aquilo com que convivemos hoje, e é considerado de valor excepcional para a humanidade, como define a Unesco, a Organização das Nações Unidas para a Educação, a Ciência e a Cultura.
0: No nosso primeiro episódio da Voz do Brasil, vamos falar sobre patrimônios mundiais localizados aqui no Brasil. Acompanhe.
9: Identidade e tradição. Cada pedacinho desse país, que recebeu o título de Patrimônio Histórico Mundial, preserva a memória e garante a riqueza da história por gerações. O Brasil possui 26 locais que receberam essa classificação, seja pela importância da arquitetura e da cultura ou pela beleza natural e ambiental. Então, já que estamos pertinho do Dia Nacional do Patrimônio Histórico, vamos conhecer três desses lugares que já ganharam esse reconhecimento mundial da Unesco. Nossa primeira parada é no Nordeste do país. Vamos até Olinda, em Pernambuco, conhecer o Centro Histórico. Ao caminhar pelas famosas ladeiras da cidade, encontramos igrejas centenárias, conventos e casarões coloridos. O guia turístico Júlio de Paula diz que Olinda não se resume aos famosos bonecos gigantes.
10: As pessoas só conhecem a cidade de Olinda pelo carnaval, mas muita coisa em Olinda aconteceu primeiramente. A primeira ordem dos carmelitas do Brasil é em Olinda, primeiro convento franciscano do Brasil é em Olinda, primeira catedral que está de pé, né, nos dias de hoje, de 1537, Catedral da Sé, é antigo, primeira faculdade de Direito, primeiro hospital do Brasil, enfim, muita coisa primeiro em Olinda, é o início da colonização.
9: E agora a gente viaja para outro destino. Estamos em Minas Gerais. E o hino do estado vem da gaita do nosso guia turístico Jim Neguinho. Ele vai nos apresentar a cidade de Ouro Preto. O município foi o primeiro do país a ser declarado Patrimônio Cultural da Humanidade pela Unesco em 1980. E aqui o passeio é completo, museus, esculturas e muitas igrejas, com destaque para São Francisco de Assis, feita pelo artista e arquiteto Aleijadinho. Além disso, podemos ver a história do Brasil por toda parte, como as Minas de Ouro, uma importante influência dos africanos, como nos conta Jim Neguinho.
11: Eram pessoas escravizadas, engenheiros, mineradores de regiões específicas do continente africano, que foram trazidos para aquelas condições de escravos para trabalhar na mina de ouro. Os portugueses trouxeram para Ouro Preto mão de obra especializada esse tipo de mineração. Então, eu super recomendo conhecer a mina de ouro e a senzala, conhecer esse legado do povo africano aqui na nossa cidade.
9: E para fechar a nossa viagem, atravessamos o país e vamos percorrer mais de 1.800 quilômetros para o nosso próximo destino. Estamos em São Miguel das Missões, no Rio Grande do Sul. Aqui é possível conhecer os trabalhos dos jesuítas durante os séculos 17 e 18. A principal atração da cidade é o sítio arqueológico de São Miguel Arcanjo. À noite, o turista pode participar de mais um espetáculo. Quem nos conta é a guia Cris Bueno.
12: De noite tem um espetáculo de som e luz, que é um dos espetáculos mais antigos do país, desde a sua criação, que jamais foi interrompido.
9: A Cris Bueno também falou sobre uma famosa tradição na cidade.
12: São Miguel também é reconhecido como a terra dos benzedores, tem vários benzedores que atendem na sua própria casa. Benzimento era indígena e foi passando de pai para filho.
9: E só de falar desses três lugares, já deu para perceber que o Brasil é muito rico de história e de patrimônios, não é mesmo? Para conferir a lista de patrimônios mundiais reconhecidos pela Unesco, é só acessar o site whc.unesco.org. Aqui é a Raquel Mariano e nos encontramos na nossa próxima viagem. Até lá!
0: Bom, e na próxima sexta-feira a gente traz mais um episódio da Voz pelo Brasil. Dessa vez a gente vai falar sobre folclore e trazer o Boi Bumbá do Maranhão.
2: E essas foram as notícias do governo federal.
0: Uma realização da Secretaria de Comunicação Social da Presidência da República.
2: Com produção da empresa Brasil de Comunicação.
0: Fique agora com as notícias do Poder Judiciário e do Congresso Nacional. Boa noite, um bom fim de semana.
2: A gente volta na segunda-feira. Boa noite.
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15: Prazo para envio de propostas de modernização do sistema de justiça termina neste sábado.
16: STJ mantém multa do Ibama à importadora que comprou borboletas mortas da China.
15: Amanhã é o último dia para informar sobre o transporte gratuito de indígenas no dia das eleições.
16: Boa noite, eu sou Marcela Luiza.
15: E eu sou Walter Lima.
16: Nesta semana, o presidente do Supremo Tribunal Federal e do Conselho Nacional de Justiça, ministro Edson Fachin, e o presidente do Banco Central, Gabriel Galípolo, revisaram uma portaria conjunta que cria um grupo executivo responsável por desenvolver as bases de Sistema Nacional de Registro, Rastreabilidade e Controle da Cessão de Créditos de Precatórios.
15: Na ocasião, o ministro Edson Fachin destacou que o objetivo da iniciativa é garantir mais transparência e segurança. Vamos ouvir um trecho.
17: O objetivo dessa nova regulação, obviamente, não é impedir a circulação de créditos, mas sim de garantir que ocorra com transparência, segurança jurídica, rastreabilidade e proteção aos credores, especialmente aos credores em situação de vulnerabilidade.
16: A nova regulamentação torna obrigatória a escritura pública na primeira transferência do precatório.
15: A medida busca garantir ao credor informações claras sobre o valor atualizado do crédito, o preço negociado e as consequências da operação.
16: O Superior Tribunal de Justiça restabeleceu a multa aplicada pelo Ibama a uma pessoa que comprou 158 borboletas mortas da China sem autorização dos órgãos ambientais.
15: Para os ministros, o ato constitui infração à legislação ambiental. Fátima Uchoa.
18: As borboletas mortas seriam utilizadas na fabricação de quadros. A compradora alegou que a proibição de introduzir espécime no país sem autorização só seria aplicada à importação de animais vivos. Após o argumento ser rejeitado em primeira instância, o TRF4 o aceitou. Já a primeira turma do STJ restabeleceu a multa de R$ 33.600. Seguindo o voto da ministra Regina Helena Costa, que prevaleceu no julgamento, o colegiado considerou que a legislação que que proíbe a introdução no território nacional de animais estranhos à fauna brasileira não distingue entre espécimes vivos e mortos. Assim, basta que um espécime animal ingresse no território nacional sem a licença para que haja infração.
16: Termina amanhã o prazo para que instituições públicas, privadas e da sociedade civil possam apresentar propostas para modernizar o sistema de justiça.
15: As sugestões devem buscar mais eficiência, transparência, acesso à justiça e fortalecimento da governança, com baixo ou nenhum impacto fiscal.
16: Cada instituição poderá apresentar uma única contribuição diretamente por meio de formulário disponível no site do STF, com envio de resumo escrito de até 4 mil caracteres.
15: As contribuições serão comprovadas pelo Grupo de Estudo

0: vários horários e modalidades de transporte que serão ofertados gratuitamente nos dias de votação. Candidatas, candidatos, partidos, federações, coligações ou qualquer pessoa não podem fornecer transporte a eleitoras e eleitores no dia da votação.
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2: Boa noite.
1: E um bom fim de semana.
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5: Eu sou Humberto Pinheiro e estes são os destaques de hoje do Jornal do Senado, que começa agora. Senado aprova sistema de alerta para localizar pessoas desaparecidas. Alcolumbre destaca a produtividade das semanas de esforço concentrado. Cidadania digital pode virar parte da educação básica para prevenir riscos no ambiente virtual. Boa noite. O Brasil registrou 43.828 desaparecimentos só no primeiro semestre de 2026, segundo dados do painel estatístico do Sistema Nacional de Informações de Segurança Pública do Ministério da Justiça. Para mudar esse cenário, a Comissão de Direitos Humanos aprovou a criação de um Sistema Nacional de Alerta para ajudar a localizar pessoas desaparecidas. Repórter César Mendes.
6: O projeto da senadora Damaris Alves, do Republicanos do Distrito Federal, determina que as buscas comecem logo após o registro da ocorrência e classifica os casos como voluntários, involuntários ou criminosos, cada um com seu protocolo específico. Avisos de alerta serão enviados por aplicativo e internet a pessoas que possam ajudar nas buscas com base na localização da ocorrência. Alterações feitas na proposta original ampliam o conceito de desaparecimento involuntário para incluir grupos vulneráveis como crianças, idosos e pessoas com deficiência, e passam a usar o termo desaparecimento criminoso no lugar de desaparecimento forçado, como explica a senadora Roberta Scioli, do Republicanos de Roraima, que leu o relatório.
7: Essa alteração busca evitar o uso inadequado da expressão desaparecimento forçado, que já possui sentido jurídico próprio no direito internacional e no ordenamento jurídico brasileiro.
6: A proposta vai passar por votação em turno suplementar antes de seguir para a Comissão de Constituição e Justiça.
5: O senador astronauta Marcos Pontes, do PL de São Paulo, criticou a medida provisória que prevê a avaliação pelo Ministério da Educação da proficiência dos médicos recém-formados por meio do Exame Nacional de Avaliação da Formação Médica, o ENAMED. Ele defendeu o projeto de lei de sua autoria que prevê a aplicação do exame pelo Conselho Federal de Medicina como requisito para o exercício profissional. Marcos Pontes destacou que um conceito básico da administração é que quem executa não fiscaliza a própria execução. Assim, para ele, quem executa a formação, ou seja, o Ministério da Educação, não pode fiscalizar a própria formação, o que seria um erro grosseiro.
8: Quem tem que fazer esse exame, quem tem que executar esse exame, tem que ser o Conselho Federal de Medicina, que é o órgão preparado para isso, formado por seus pares, os médicos, são aqueles que entendem do que tem que ser feito para que tenha uma medicina melhor no país.
5: Já o senador Plínio Valério, do PSDB do Amazonas, cobrou a votação da proposta de emenda à Constituição, que amplia a autonomia operacional e orçamentária e financeira do Banco Central. Segundo o parlamentar, a PEC 65 de 2023 também prevê medidas para garantir a continuidade do PIX sob responsabilidade do Banco Central. Plínio lembrou que na época houve um acordo para que a proposta fosse votada em plenário após um prazo de 14 dias, solicitado pelo governo, mas a votação até agora não ocorreu. O senador defendeu o cumprimento do acordo e pediu que o texto seja apreciado logo. Para ele, o período eleitoral não deveria impedir a análise.
9: Há uma disputa econômica mais ampla pelo PIX, só não percebe isso quem não quer. O momento é este. No plano internacional, nós temos uma importante conquista a preservar e ampliar. Na nossa economia, sabemos todos a necessidade de defesa da moeda.

0: Após a semana de esforço concentrado realizado pelo Senado Federal, o presidente da Casa, senador Davi Alcolumbre, defendeu o modelo semipresencial. Alcolumbre reforçou a possibilidade dos senadores conciliarem suas obrigações em Brasília sem deixar de prestar conta nos estados. Mais detalhes com o repórter Douglas Castilho.
1: Com a proximidade das eleições, é prática comum no Congresso Nacional a realização de semanas de esforço concentrado, quando os parlamentares se reúnem em sessão para intensificar negociações importantes e votar matérias prioritárias. A medida é utilizada já que as reuniões para decidir as campanhas demandam presença maior dos parlamentares em suas bases. Os senadores que pretendem a reeleição têm até o próximo dia 15 para pedir o registro no Tribunal Superior Eleitoral. Ao fim da sessão realizada na última terça-feira, Davi Alcolumbre reforçou a utilidade do calendário especial.
2: Se nós pegarmos a produtividade da atuação do dia de hoje no Senado Federal, nós cumprimos integralmente o que estava pautado pela Secretaria-Geral da Mesa e anunciado, e incluímos outras matérias como item extra-pauta de solicitação de senadoras e de senadores, inclusive do governo, ou seja, aumentando e muito a eficiência da sessão deliberativa da semana de esforço concentrado.
1: Nas eleições de 2026, 54 vagas no Senado estarão em disputa.
0: O Senado aprovou empréstimos aos municípios de Maceió, em Alagoas, Águas Lindas de Goiás e ao estado de Mato Grosso do Sul. As operações de crédito vão financiar projetos de mobilidade urbana, saúde e infraestrutura. Repórter Lana Dias.
3: Maceió vai contratar 150 milhões de dólares para financiar parte de projetos e obras de infraestrutura e mobilidade urbana, incluindo o sistema de ônibus de trânsito rápido. O dinheiro virá do novo Banco de Desenvolvimento, o Banco do BRICS. Mato Grosso do Sul também foi autorizado a pedir crédito de 80 milhões de dólares junto ao Banco Interamericano de Desenvolvimento, com o objetivo de apoiar a parceria público-privada do Hospital Regional do Estado. A relatora do texto, senadora Tereza Cristina, do Progressistas de Mato Grosso do Sul, explicou que o empréstimo dará mais segurança ao projeto.
4: A operação de crédito contingente constitui instrumento destinado a conferir segurança financeira à parceria público-privada do Hospital Regional de Mato Grosso do Sul, reduzindo os riscos associados ao cumprimento das obrigações do poder público, contribuindo para a estabilidade da relação contratual.
3: Os senadores ainda aprovaram um empréstimo para o município de Águas Lindas de Goiás, que será destinado à infraestrutura, saneamento, mobilidade e demais serviços públicos na cidade. Os textos irão à promulgação.
0: A Comissão de Ciência e Tecnologia aprovou o projeto que inclui a cidade digital como novo eixo da Política Nacional de Educação Digital. A proposta prevê ações nas escolas para prevenir riscos no ambiente virtual. O texto também prevê capacitação de professores e apoio às famílias. A proposta segue para a Comissão de Educação, onde será analisada em decisão terminativa. Mais informações com a repórter Patrícia Oliveira.
5: Com foco no uso de tecnologias digitais por crianças e adolescentes, o projeto aprovado prevê que escolas da educação básica promovam estratégias para prevenir o bullying no ambiente virtual, a superexposição e o uso excessivo de telas, além do compartilhamento indevido de dados e imagens e a desinformação. O texto também prevê a formação de professores e gestores, atenção à saúde mental, campanhas sobre direitos e deveres no ambiente digital e orientação às famílias, aspecto destacado pelo senador astronauta Marcos Pontes, do PL de São Paulo.
6: Às vezes o pai ou a mãe, né, ou os dois, chega e fala assim, deixa lá o celular com a criança conectada, mas não faz ideia com quem essa criança está conversando, não faz ideia o que, que ela está vendo.
5: O projeto também estabelece medidas para ampliar a inclusão digital e a educação midiática. A proposta segue para decisão final na Comissão de Educação.
0: Com edição de Paulo Groba e trabalhos técnicos de João Lira, o Jornal do Senado fica por aqui. Acompanhe agora as notícias do Tribunal de Contas da União e da Câmara dos Deputados. Boa noite e um bom fim de semana.
7: 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O Tribunal de Contas da União quer ouvir motoristas de todo o país sobre a qualidade dos combustíveis. A consulta faz parte de uma auditoria que avalia a fiscalização da Agência Nacional do Petróleo. Podem participar caminhoneiros, motociclistas, taxistas, motoristas de aplicativo e qualquer pessoa interessada. 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As respostas vão ajudar o TCU a identificar problemas e auxiliar a auditoria. O objetivo também é melhorar o atendimento às denúncias feitas pelos consumidores. Combustíveis de baixa qualidade podem causar prejuízos aos motoristas, aumentar custos e até comprometer a segurança dos veículos. 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
9: Deputados permitem desconto nos salários para pagamento de aluguel.
10: Câmara autoriza porte de arma ao oficial de justiça e fiscal agropecuário.
9: Plenário garante novas regras para venda e troca de milhas por dinheiro.
11: Boa noite. A Câmara aprovou um projeto que garante o resgate de milhas por dinheiro e a venda para terceiros nos programas de fidelidade. O repórter Antônio Vital acompanhou a votação.
12: O plenário da Câmara aprovou o projeto que garante direitos das pessoas que adquirirem milhas em programas de fidelidade, como a possibilidade de vender o saldo para terceiros. A proposta regulamenta o funcionamento desse tipo de programa e define regras para a venda, transferência e troca de pontos e milhas por dinheiro. De acordo com o projeto apresentado pelo deputado Ricardo Aires, do Republicanos de Tocantins, as empresas que oferecem programas de fidelidade só poderão restringir a venda de milhas pelos clientes se oferecerem uma opção para converter esses pontos diretamente em dinheiro vivo. Se não houver a opção de troca por dinheiro, a empresa fica impedida de bloquear contas, limitar o número de beneficiários ou dificultar a venda ou transferência dos pontos, com exigências como reconhecimento facial ou biometria. Isso vai valer para o resgate de milhas por produtos ou passagens aéreas, por exemplo. De acordo com o autor da proposta, Ricardo Aires, o objetivo é impedir que uma empresa lucre com a venda de pontos e, ao mesmo tempo, crie empecilhos para o cliente resgatar o que comprou. O relator da proposta do plenário, o deputado Paulo Soares, do Podemos, de São Paulo, defendeu as medidas. Para ele, as administradoras que vendem pontos ou milhas, que hoje têm valor entre R$ 70 e R$ 80, praticam um monopólio quando dificultam o resgate, a venda ou a conversão de milhas em dinheiro.
13: Um projeto como esse estabelece normas importantíssimas para que o consumidor não seja lesado. São regras claramente colocadas para que nenhum dos lados, na verdade, sejam prejudicados e o consumidor tenha livre acesso ao que é direito dele, no caso aqui, no que diz respeito às milhas. Muitas vezes elas vêm como um bônus ou como um cashback, mas em outras ocasiões essas milhas são compradas e, naturalmente, é fundamental que o consumidor tenha pleno direito de distribuir, comercializar, enfim, fazer o uso que bem entender dessas milhas.
12: O projeto que regulamenta o funcionamento de programas de fidelidade e define regras para venda, transferência e troca de pontos e milhas por dinheiro, seguiu para análise do Senado. Da Rádio Câmara, de Brasília, Antônio Vital.
8: Consumidor.
9: Juarez Costa, do Republicanos de Mato Grosso, apresentou projeto que determina a retenção do pagamento de compras feitas pela internet até o consumidor confirmar o recebimento do produto. O deputado esclarece que a medida busca reduzir prejuízos provocados por fraudes ou por mercadorias não entregues.
11: Juarez Costa explica que o pagamento poderá ficar retido por até 30 dias. De acordo com a proposta, se o consumidor contestar a entrega, o fornecedor terá 10 dias úteis para comprovar o recebimento ou solucionar o problema. Caso contrário, o valor deverá ser devolvido ao comprador.
8: Habitação.
9: A Câmara aprovou projeto que permite desconto no salário para pagamento de aluguel. Entenda na reportagem de Antônio Vital.
12: O plenário da Câmara aprovou o projeto que autoriza desconto diretamente no salário do inquilino para o pagamento do aluguel. Projeto apresentado pelo deputado Júlio Lopes, do PP do Rio de Janeiro, cria possibilidade de consignação em folha de pagamento para aluguéis residenciais. O sistema será parecido com um dos chamados empréstimos consignados, que permitem desconto em folha para pagar financiamentos bancários. De acordo com a proposta, o aluguel consignado vai funcionar como garantia para as locações, o que pode baratear os custos para o locatário. O projeto estabelece um limite de 30% do salário para o pagamento do aluguel e permite que mais de uma pessoa ofereça essa garantia até alcançar o valor do aluguel. Além disso, prevê que o locatário empregado de empresa pública ou privada ficará dispensado da multa contratual se tiver que devolver o imóvel por conta da transferência para outra cidade. No plenário, o relator, deputado Cláudio Cajado, do PP da Bahia, acatou sugestão de mudança apresentada pela deputada Érica Cocai, do PT do Distrito Federal, que retirou do texto a possibilidade de uso do saldo do FGTS para pagamento do aluguel.
14: Consideramos meritória a emenda de plenário apresentada, vez que preserva a finalidade do FGTS, que é assegurar proteção financeira ao trabalhador em situações específicas, reduzindo-se o risco de comprometimento dessa reserva financeira do trabalhador.
12: O projeto que autoriza desconto diretamente no salário do inquilino para o pagamento do aluguel seguiu para análise do Senado. Da Rádio Câmara, de Brasília, Antônio Vital.
8: Justiça.
11: Zé Adriano, do PP do Acre, é autor de projeto que cria procedimento para investigar as causas de incidentes graves em obras e serviços de engenharia contratados pelo poder público. Pela proposta, a análise será obrigatória em situações de acidentes com morte, entre outros.
9: Zé Adriano explica que a proposta prevê investigação técnica independente para identificar as causas do problema e evitar novas ocorrências. O texto também prevê a divulgação de relatórios no Portal Nacional de Contratações Públicas, com as recomendações resultantes da apuração.
8: Votação.
11: A Câmara aprovou o porte de armas para oficiais de justiça e fiscais agropecuários. O repórter Marcelo Larcher traz mais detalhes sobre as mudanças propostas na legislação.
15: A Câmara dos Deputados aprovou o projeto que autoriza o porte de armas de fogo para oficiais de justiça e auditores fiscais federais agropecuários. O projeto altera o Estatuto do Desarmamento para incluir essas duas categorias entre aquelas que já têm direito ao porte de arma no país. Hoje, essa autorização já vale para policiais, militares e outras carreiras ligadas à segurança pública, desde que cumpram os requisitos legais, como comprovação de capacidade técnica e aptidão psicológica. Pelo texto aprovado, esses profissionais poderão portar arma de fogo de propriedade própria ou fornecida pelas instituições, inclusive fora do horário de serviço, com validade em todo o território nacional, conforme as regras previstas em lei. Outro ponto do projeto é a atualização de regras relacionadas à idade mínima para aquisição de armas. A proibição para menores de 25 anos continua valendo, com exceção das categorias que têm autorização legal para o porte, incluindo agora os oficiais de justiça e os auditores fiscais agropecuários. Relator da proposta, o deputado Jonas Donizete, do PSB de São Paulo, argumentou que a medida reconhece o risco enfrentado por esses profissionais no exercício das funções. Segundo ele, oficiais de justiça e auditores fiscais atuam diretamente na execução de decisões judiciais e em atividades de fiscalização, muitas vezes em situação de tensão e exposição a ameaças. No plenário, o relator foi o deputado Coronel Meira, do PL de Pernambuco. Ele justificou a necessidade de porte de arma para oficiais de justiça.
16: O oficial de justiça exerce, sim, uma atividade marcada pelo risco. É o oficial de justiça que sai dos fóruns dos tribunais para fazer com que a decisão judicial chegue às ruas, às residências, às empresas e tantas vezes aos locais de conflito. É ele quem cumpre mandados de prisão, medidas protetivas de urgência, ordens de busca e apreensão, reintegrações de posse, afastamentos do lar, em situação que podem envolver tensão, resistência, violência e risco concreto à própria vida.
15: O projeto que autoriza o porte de arma para oficiais de justiça e auditores fiscais federais agropecuários seguiu para análise do Senado. Da Rádio Câmara de Brasília, com informações de Daniela Lessa e Antônio Vital, Marcelo Larcher.
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8: Segurança Pública.
9: Júnior Ferrari, do PSD do Pará, é autor de projeto que altera a Lei Maria da Penha para obrigar o agressor a ressarcir os custos com o uso da tornozeleira eletrônica. Pela proposta, os valores arrecadados serão destinados a fundos de combate à violência contra a mulher.
11: Júnior Ferrari argumenta que o custo médio mensal de monitoramento de cada tornozeleira varia entre R$ 200 e R$ 300, pagos integralmente pelo Estado. Ele salienta que a cobrança do agressor não será condição para aplicar a medida protetiva.
9: Júlia Arcoverde, do PP do Piauí.

0: é favorável à redução da maioridade penal de 18 para 16 anos. Ele defende ainda a responsabilização de adolescentes entre 12 e 16 anos que pratiquem crimes com violência ou grave ameaça, crimes hediondos e crimes contra a vida.
1: Júlio Arcoverde argumenta que a medida endurece a punição de adolescentes envolvidos em crimes graves e reduz o uso de menores por organizações criminosas. Ele acredita que a proposta adequa a legislação à gravidade desses delitos e amplia a proteção da sociedade.
2: Comissões.
0: A comissão que analisa a redução da maioridade penal iniciou seus trabalhos sob questionamento de inconstitucionalidade. O repórter José Carlos Oliveira nos traz os argumentos.
3: O deputado Aloísio Mendes, do Republicanos do Maranhão, foi eleito presidente da Comissão Especial da Câmara dos Deputados sobre redução da maioridade penal. Os parlamentares vão analisar três propostas de emenda à Constituição que tratam de plena maioridade civil e penal aos 16 anos de idade, redução excepcional da maioridade penal em casos de crimes hediondos e de extrema crueldade e redução geral da maioridade penal para 16 anos, com previsão de que adolescentes entre 12 e 16 anos respondam criminalmente por crimes cometidos com violência ou grave ameaça, crimes hediondos e crimes contra a vida. Aloísio Mendes escolheu como relator o deputado Mendonça Filho, do PL de Pernambuco, que afirmou foco na construção de uma proposta tecnicamente estruturada nas boas práticas internacionais e moralmente à altura da dor das vítimas e seus familiares.
4: A unificação das PECs que tratam do tema nos permite fazer uma discussão aprofundada sobre como constituir e futuramente regulamentar um sistema prisional juvenil no país, modernizado o sistema de justiça criminal brasileiro para dar uma resposta civilizada à demanda social por justiça.
3: Mendonça Filho apresentou um plano de trabalho para buscar, entre outros pontos, o diagnóstico sobre a promoção da justiça às vítimas, o dimensionamento do impacto civil e o estudo da viabilidade institucional da medida. As audiências na Câmara, os seminários nas cinco regiões do país e as reuniões técnicas com especialistas e entidades vão se basear em cinco eixos temáticos: constitucionalidade, direitos humanos e tratados internacionais, segurança pública, crime organizado e dissuasão penal, infraestrutura e gestão dos sistemas prisional e socioeducativo, impactos jurídicos e legitimidade de eventual referendo popular sobre o tema nas eleições municipais de 2028. Os canais de interação da Câmara com a população, como o E-Democracia, também serão usados para recebimento de perguntas e contribuições por escrito. O relator apresentou um cronograma até a votação da proposta.
4: O debate vai evoluir, certamente numa velocidade reduzida no período eleitoral, mas passada a eleição nós teremos a oportunidade de aprofundar as discussões para que, na minha intenção, até dezembro, tenhamos a votação dessa matéria na Comissão Especial e no Plenário da Casa.
3: A redução da maioridade penal é tema polêmico na sociedade, com forte oposição, principalmente de entidades ligadas a direitos humanos. Antes do início dos trabalhos, o deputado Tarcísio Mota, do PSOL do Rio de Janeiro, apresentou questão de ordem para tentar barrar a instalação da comissão. Depois, utilizou o mesmo instrumento para apontar nulidades e inconstitucionalidades do tema. Também citou jurisprudência do Supremo Tribunal Federal, desrespeito a tratados internacionais e risco de transferência de adolescente do sistema socioeducativo educativo para o falido e superlotado sistema prisional comum.
5: A inimputabilidade penal até os 18 anos, assegurada pelo artigo 228 da Constituição Federal, constitui um direito individual do cidadão em desenvolvimento. O artigo 60 da Carta Magna proíbe terminantemente a deliberação de qualquer proposta de emenda tendente a abolir, entre aspas, direitos e garantias individuais. A instalação de uma comissão destinada a suprimir direitos fundamentais em meio a um período de funcionamento prioritariamente remoto dessa casa configura grave de cerceamento democrático.
3: O presidente da comissão, Aloísio Mendes, contestou.
6: Os pontos levantados pela Vossa Excelência já foram vencidos na CCJ com relação à dissimilibilidade desse assunto e com relação à votação remota, existem precedentes na casa e hoje o plenário da Câmara está funcionando de forma remota e a comissão segue mesmo o caminho.
3: A comissão é formada por 38 titulares e igual número de suplentes. Os deputados Guilherme Derrite, do PP de São Paulo, Benes Leocádio, do União do Rio Grande do Norte e Sargento Faul, do PL do Paraná, foram eleitos para as três vice-presidências. Da Rádio Câmara de Brasília, José Carlos Oliveira.
2: Trabalho.
1: Ercílio Coelho Diniz, do MDB de Minas Gerais, propõe a criação do Programa Nacional de Retorno Profissional da Mulher 50+. A iniciativa busca facilitar a reinserção no mercado de trabalho

0: de mulheres com mais de 50 anos que tenham ficado afastadas por pelo menos 2 anos.
1: Ercílio Coelho Diniz alega que essas mulheres enfrentam uma dupla barreira ao tentar voltar ao emprego: o preconceito relacionado à idade e à interrupção da carreira. Para ele, o programa valoriza a experiência dessas profissionais e reduz desigualdades de gênero e de idade.
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3: Economia.
0: O Congresso Nacional instalou a comissão que vai analisar a medida provisória que reduz a chamada taxa das blusinhas. A repórter Maria Neves acompanhou.
4: Deputados e senadores instalaram comissão especial para analisar a medida provisória que trata da chamada taxa das blusinhas. Apresentada pelo governo em maio, a proposta reduz a zero a alíquota do imposto de importação de produtos que custem até 50 dólares dos Estados Unidos, taxa que atualmente é de 20%. Se não for votada até 8 de setembro, a MP perde a validade. O presidente da Câmara, deputado Hugo Mota, adiantou que irá discutir o assunto com o Colégio de Líderes e o presidente do Senado, Davi Alcolumbre, para votar a proposta nas próximas semanas.
5: Para que essa taxação não volte, é necessário que o Congresso Nacional se debruce sobre esse tema nas próximas semanas e eu irei tratar disso no Colégio de Líderes, bem como também com o presidente do Senado, o senador Davi, sobre o que nós iremos fazer juntos, já que é uma comissão mista que depende da participação das duas casas.
4: Para presidir a comissão, deputados e senadores elegeram o deputado Dorinaldo Malafaia, do PDT do Amapá. O vice-presidente será o senador Randolfe Rodrigues, do PT do Amapá, e o relator escolhido foi o senador Eduardo Gomes, do PL do Tocantins. Além de zerar o imposto de importação de produtos de até 50 dólares, a medida provisória reduz a alíquota do tributo de compras internacionais com valores entre 50 dólares e 3 mil dólares para 30%. Até a edição da MP, a alíquota era de 60%. Na justificativa da proposta, o governo sustenta que a medida visa simplificar a tributação e incentivar a adesão dos importadores a programas de regularidade fiscal. A tributação das compras internacionais de baixo valor foi criada no Brasil por meio de uma lei de 2024 que vigorou até a edição da medida provisória em maio. Antes da lei, um decreto de 1980 isentava essas compras do imposto de importação. Da Rádio Câmara de Brasília, Maria Neves.
3: Esporte.
1: Wellington Roberto, do PSD da Paraíba, é um dos autores de PEC que concede imunidade de impostos a entidades esportivas sem fins lucrativos. O texto impede a cobrança sobre patrimônio, renda e serviços das organizações que cumprirem as exigências do Código Tributário Nacional.
0: Wellington Roberto ressalta que o benefício será restrito a entidades certificadas dos setores olímpico, paralímpico, clubístico ou educacional. Ele afirma que a proposta busca ampliar os recursos disponíveis para a formação de atletas e manutenção de projetos esportivos com finalidade social.
1: João Carlos Bacelar, do PL da Bahia, também assina a proposta de emenda à Constituição que pretende incluir as entidades esportivas sem fins lucrativos entre as instituições com imunidade tributária. O objetivo, segundo ele, é equipará-las às áreas de educação e assistência social.
0: João Carlos Bacelar justifica que a medida fortalece o esporte como política pública e garante mais segurança financeira às entidades esportivas certificadas. O deputado diz ainda que o texto mantém a exigência de cumprimento dos requisitos legais para acesso à imunidade.
3: Educação.
1: André Fufuca, do PP do Maranhão, defende a criação de um incentivo educacional no programa Bolsa Atleta. Proposta

0: Nesse sentido, prevê um adicional de 10% no benefício para atletas que comprovem matrícula e frequência regular em instituição de ensino.
1: Relator da matéria na Comissão de Esporte, André Fufuca, avalia que a medida estimula a continuidade dos estudos sem afetar a categoria estudantil, que já exige matrícula como requisito. O deputado acredita que a iniciativa amplia as oportunidades dos atletas após o fim da carreira esportiva.
0: Termina agora o Jornal Câmara dos Deputados, produzido pela Rádio Câmara, com trabalhos técnicos de Wellington Teles, apresentação de Márcio Aquilissardi e Tércia Guimarães. Boa noite para você.
1: A Voz do Brasil volta na segunda-feira. Boa noite e bom final de semana.
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0: 1977. Em algum ponto da Amazônia, um pescador recolhe as suas redes. Uma professora prepara aula em uma comunidade ribeirinha. Um seringueiro caminha pela mata, todos separados por rios, por dias de viagem, por centenas de quilômetros. Mas algo estava prestes a aproximá-los. Uma nova voz nascia para atravessar a floresta.
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0: No dia 1 de setembro de 1977, entrava no ar a Rádio Nacional da Amazônia. O objetivo era ambicioso: levar informação, educação, cultura e integração nacional aos lugares mais distantes do Brasil, onde, até então, chegavam apenas emissoras estrangeiras.
1: A inauguração foi tratada como um acontecimento estratégico para o país. Na cerimônia de lançamento, o então presidente Ernesto Geisel resumiu o significado daquela nova emissora.
2: Hoje, um novo e importante projeto é inaugurado. A Rádio Brás inicia sua transmissão para a Amazônia através da onda curta da Rádio Nacional de Brasília. A partir de agora, os compatriotas que aí habitam terão condições de ouvir pelo rádio a nossa língua, a nossa música, de estar em dia com o que acontece no país. E assim, de se sentirem mais próximos de seus irmãos brasileiros e mais integrados com os altos interesses e anseios nacionais.
0: Estávamos em plena ditadura civil-militar. E para o regime, como fica claro no discurso de Geisel, a nova emissora cumpria uma função de integração nacional. A antena, erguida em Brasília, apontava para uma região maior que muitos países. Uma área onde estradas eram raras, mas os rádios estavam presentes. Como conta

0: Otávio Pierante, conselheiro da Anatel e pesquisador do tema.
1: O parque tinha que ser inaugurado antes do fim do governo Médici. Né? O Brasil vivia uma ditadura militar e o Parque Nacional do Rodeador seria também uma peça de propaganda e um elemento importante no que a ditadura militar chamava de radiações alienígenas, ou seja, transmissões feitas por países do leste europeu e de Cuba, principalmente, que poderiam vir a convencer a população brasileira, a sociedade brasileira, sobre os benefícios do comunismo. Então, o Parque do Rodeador em Ondas Curtas tinha esse papel de resistir a essa aproximação dessas emissoras.
2: Mas, para além das razões que motivaram sua criação, a emissora rapidamente encontrou um caminho próprio.
0: Não era apenas uma emissora. Era uma ponte entre comunidades isoladas e o restante do país, entre a floresta e a capital, entre brasileiros que nunca haviam se visto. E é aí, nessa interação cada vez mais próxima, que a Rádio Nacional da Amazônia vai crescer muito além dos objetivos inicialmente desenhados para ela pelo governo militar.
2: Entre as primeiras vozes da Rádio Nacional da Amazônia estava a da locutora Márcia Ferreira, apresentadora do Alfabeto Musical. Mas foi no Cantiga de Toda Gente que ela transformou a música em uma ponte entre diferentes regiões do país. A cada programa apresentava o folclore, as tradições e as histórias escondidas por trás das canções, revelando a diversidade cultural brasileira para ouvintes espalhados por toda a Amazônia Legal.
3: Olá, amigos de toda a Amazônia Legal. Estamos de volta para apresentar mais um programa Cantigas de Toda a Gente. Hoje vamos falar sobre cantos e ritmos das tribos do Xingu. Vamos começar com a cantiga das crianças. Os meninos cantam em coro nos seus dias de folguedo. Ao contrário dos cantos e músicas dos adultos, invocativos e sérios, a cantoria das crianças é apenas manifestação de contentamento. Esta é a Nacional de Brasília, uma emissora Radiobras, programação da Amazônia. Estamos apresentando cantigas de toda a gente.
0: E logo começaram a chegar as cartas, milhares delas. Mensagens vindas de barcos, de aldeias, de pequenas cidades, de comunidades escondidas na imensidão verde.
2: Entre as primeiras correspondências recebidas pela emissora estava a carta de Edson Paiva. Nela, além de celebrar o nascimento da Rádio Nacional da Amazônia, ele já fazia sugestões para a programação. Era o início de um diálogo que atravessaria décadas.
4: Ouvi ontem emocionada a palavra de Sua Excelência, o senhor General Ernesto Geisel, nosso muito querido presidente, na abertura da programação de sua emissora para a Amazônia. Tal evento é realmente digno de louvores e aplausos por se tratar, acima de tudo, de uma iniciativa que nos dará a oportunidade de sermos um Brasil bem brasileiro. Sugiro a transmissão dos programas e jornadas esportivas da Rádio Nacional do Rio, pois somente assim ficaremos por dentro do que acontece no nosso esporte e transmissão de mensagens religiosas, pois no mundo atual é de suma importância ouvirmos uma palavra amiga a nos falar das verdades espirituais.
2: Naquele primeiro dia, ninguém imaginava, mas aquela voz lançada pelas ondas curtas se transformaria em companhia, em serviço, em memória e, para muitos brasileiros, em família. A gente te conta mais nos próximos episódios.
0: Este episódio usou áudios do acervo da Empresa Brasil de Comunicação. A simulação da voz do presidente Geisel foi feita por Mário Sartorello e a voz da simulação de Edson Ribeiro Paiva foi feita por Gabriel Brum.
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1: Olá, muito boa noite a você. São 8 horas e 9 minutos. Já caminhando para os 10, nessa sexta-feira, dia 14 de agosto de 2026. Juntos aqui até as 10 horas da noite na programação da sua Rádio Nacional. Eu, Márcia Dias, comigo Anderson Santos. Vamos juntos, trazendo para você nem Mato Grosso, sangue latino.

Aí você ouviu o Paneguinho, Zimbo Trio, Dia do Lobo, Gianfrancesco Guarnieri. Samba de um minuto, Roberta Sá, de Rodrigo Maranhão. E Sangue Latino, Ney Mato Grosso, de João Ricardo e Paulo Mendonça. 8 horas, 19 minutos, Frejá.

0: Daí você ouviu Coisas da Vida, Milton Nascimento, dele, Fernando Brandt. Toada, Boca Livre, de Zé Renato, Juca Filho, Claudio Nutti. Amor para Recomeçar, Frejá, de Frejá, Maurício Barros, Mauro e Santa Cecília.
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Você ouviu a Jaceira Moral, os tribalistas de Arnaldo Antunes, Carlinhos Brown, Marisa Monte, Galope Gonzaguinha, Galos Noites e Quintais, Belchior. 8h42, Fátima Guedes, Cheiro de Mato.

0: Rouge Carminha, o seu Valença. Que beleza, Tim Maia, Cheiro de Mato, Fátima Guedes.
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0: Ouvindo agora Sai Guarabira.

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